0: pesquisa em áreas estratégicas como saúde, energia e novos materiais.
1: Qualquer quantidade de milhões que nós colocarmos é muito pequeno diante da quantidade de milhões que isso aqui vai render para o futuro da sociedade brasileira.
0: E ainda, a Petrobras anuncia 37 bilhões para São Paulo até 2030. O investimento vai gerar cerca de 38 mil postos de trabalho diretos e indiretos. Além do refino, os recursos serão aplicados também em gás natural, energia renovável e na expansão do Porto de Santos. Pablo Mundim.
2: Projetos que aumentam a soberania e diminuem a dependência do país de crises externas.
3: Novidades sobre o novo Desenrola Brasil.
0: Ministério da Fazenda lança calculadora que permite simular valores para pagamento da dívida com melhores condições.
3: E a partir de agora, a renegociação pode ser feita também em uma das 10 mil agências dos Correios.
0: Hoje, na apresentação da Voz do Brasil, eu, Mariana Jungmann e Luciano Seixas.
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0: Investimentos em exploração e produção de petróleo.
3: E ampliação da capacidade de processamento dos derivados, como diesel, nas refinarias.
0: Sem esquecer da transição energética, apostando em cadeias mais limpas e sustentáveis.
3: A Petrobras anunciou hoje um pacote de investimentos de 37 bilhões de reais no estado de São Paulo.
0: O presidente Lula esteve no evento na refinaria de Paulínia, que terá sua capacidade ampliada.
4: A refinaria de Paulínia, no interior de São Paulo, é a maior da Petrobras. Sozinha, a Replan abastece 30% do território brasileiro e seu faturamento representa cerca de 1% do produto interno bruto do país. Estrutura que deve crescer ainda mais com o pacote bilionário anunciado pelo presidente Lula. Até 2030, a Petrobras vai investir 37 bilhões de reais no estado de São Paulo. Do total, 17 bilhões serão destinados ao setor de refino. E só na Replan serão 6 bilhões de reais em novos projetos. Com isso, a refinaria será capaz de processar 460 mil barris de petróleo por dia, 5% a mais do que a capacidade atual. Segundo a presidente da Petrobras, Magda Chambrian, os investimentos estão alinhados com a meta de buscar a autossuficiência na produção de diesel.
5: A Petrobras é responsável pelo abastecimento de 75% do diesel do território nacional. Temos projetos para chegar a 85%. E no âmbito dessa discussão de segurança energética do nosso país, nós nos perguntamos... Por que não 100%? E aí nos comprometemos com o presidente Lula a sermos autossuficientes em diesel até 2030 neste país.
4: O plano da estatal vai além do refino. Outros 9 bilhões de reais serão destinados à exploração e produção de petróleo, com foco no pré-sal da Bacia de Santos. Também estão previstos...
6: Dívida, isso me proporcionou liberdade e autonomia financeira.
7: Para ajudar pessoas que desejam limpar o nome, o governo do Brasil lançou neste mês o programa Desenrola Brasil Famílias, ou Desenrola 2.0. Além das condições especiais, o programa trouxe ainda uma novidade. Nesta edição, os interessados podem realizar uma simulação com uma nova calculadora digital. Desenvolvida pelo Ministério da Fazenda, a calculadora mostra uma estimativa das condições de renegociação antes que a pessoa procure uma instituição financeira. Segundo o secretário de Reformas Econômicas do Ministério, Regis Dudena, outra função disponível é a possibilidade de calcular o uso do Fundo de Garantia do Tempo de Serviço, FGTS.
8: Automaticamente, esse simulador já faz uma projeção de qual vai ser o tamanho do desconto e como ele poderá vir a parcelar essa dívida, inclusive utilizando-se do saque do FGTS para abatimento dessa dívida. Então é uma ferramenta para ajudar o cidadão a saber se a política pública está sendo aplicada corretamente para ele.
7: A calculadora pode ser acessada no endereço simuladordesenrola.fazenda.gov.br. Para quem prefere atendimento presencial ou não tem facilidade com as ferramentas digitais, também é possível renegociar as dívidas indo a uma das mais de 10 mil agências dos Correios espalhadas pelo país. Reportagem Gabriela Noronha.
0: E na hora de renegociar as dívidas, cuidado com golpes.
3: O Ministério da Fazenda alerta para um golpe que usa um site falso do novo Desenrola

0: Brasil para enganar pessoas interessadas em renegociar dívidas.
1: A página imita canais oficiais e promete limpar o nome do usuário em até 5 dias. Segundo o Ministério, os golpistas pedem consulta de CPF para verificar uma suposta elegibilidade ao programa, coletam informações pessoais e cobram pagamentos via Pix sob a justificativa de taxas administrativas e processamento eletrônico. O site também usa um chat para levantar informações sobre o tipo de dívida, como a do cartão de crédito, por exemplo. A pasta reforça que não existe cobrança de taxa para participar do novo Desenrola Brasil. Vale lembrar que o site oficial do programa está disponível na página do Ministério da Fazenda, gov.br/fazenda. Dilson Santa Fé, para a Voz do Brasil.
2: Proteger a Amazônia e as fronteiras para fortalecer a soberania nacional.
0: É o que pretende o programa Território Seguro e Amazônia Soberana, lançado hoje em Manaus.
2: A iniciativa tem como foco 7 territórios prioritários, onde vivem 38 etnias indígenas.
3: A iniciativa faz parte do Plano Brasil contra o Crime Organizado e integra várias forças do governo federal para enfrentar a criminalidade. O ministro da Justiça e Segurança Pública, Wellington César Lima e Silva, destacou que as facções que agem na Amazônia Legal são diferentes dos grupos criminosos de São Paulo e Rio de Janeiro. Por isso, o programa deve atender a segurança regional e combater crimes divididos em 4 pilares.
4: O primeiro pilar é o lucro. Aqui, o ouro do garimpo ilegal, a madeira sem origem, a terra grilada, a cocaína que desce os rios. O segundo pilar é o controle a partir das prisões e dos territórios dominados, de onde lideranças articulam atividades criminosas. O terceiro pilar é o poder armado, alimentado pelo mercado legal de armas que cruza as fronteiras norte e oeste do país. E, finalmente, o quarto pilar é a violência letal contra ribeirinhos, contra lideranças indígenas, contra agentes públicos.
3: O programa tem como foco 7 territórios prioritários, onde vivem 38 etnias indígenas e tem investimento inicial de 209 milhões de reais. A ideia é combinar ações de repressão, prevenção e fortalecimento das economias locais a fim de evitar que indígenas sejam cooptados pelo crime. Como explica o ministro dos Povos Indígenas, Eloy Terena.
5: Nós detectamos aí dentro dos territórios, além dessas facções, elas vão assediando os indígenas. E muitos indígenas acabam sendo assediados por falta de oportunidade, por não ter outros meios de sobrevivência, sem ter também o apoio para realizar suas atividades próprias, né? Então, não tem perspectiva de vida. Então, é a partir dessa dimensão que o Estado precisa agir.
3: O programa Brasil contra o Crime Organizado foi lançado no dia 12 de maio para desarticular as estruturas econômicas, operacionais e territoriais que sustentam as organizações criminosas. Reportagem Luana Karen.
0: Mais de 19 milhões de famílias em todo o país começam a receber hoje a parcela do mês de maio do Bolsa Família.
2: O repasse foi unificado em 217 municípios brasileiros às famílias que vivem em áreas em emergência ou calamidade pública reconhecidas pelo governo do Brasil.
0: E uma novidade, a partir de hoje as famílias beneficiárias podem contar com um aplicativo renovado.
2: Quem explica pra gente é o ministro do Desenvolvimento e Assistência Social, Família e Combate à Fome, Wellington Dias.
6: É uma ferramenta que permite a cada família beneficiária poder dar solução a problemas que tenha. Por exemplo, por que teve o bloqueio? Lá no aplicativo você vai conseguir saber e vai conseguir ali dar a solução. Também é uma ferramenta para acessar vários programas além do Bolsa Família. O Minha Casa Minha Vida, como é que eu faço para me cadastrar? O programa Gás do Povo, Luz do Povo, o programa Pé de Meia, ou seja, são várias portas que se abrem para o público do Bolsa Família.
0: E essas foram as notícias do governo do Brasil.
2: Fique agora com as notícias do Poder Judiciário e do Congresso Nacional. Boa noite.
0: Boa noite para você e até amanhã.
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9: STF invalida lei do Espírito Santo que permite aos pais vetar filhos em aulas sobre gênero e sexualidade.
10: STJ recebe nova denúncia contra
3: ex-governador do Acre, em ação por fraude e desvio em obras públicas.
9: TSE realiza confirmação do teste público da urna.
3: Boa noite, eu sou Marcela Luiza.
9: E eu sou Walter Lima.
3: Supremo Tribunal Federal invalida a lei do Espírito Santo que permitia a pais vetar filhos em aulas sobre gênero e sexualidade.
9: Na mesma sessão virtual, o STF também declarou inconstitucional uma lei de Betim, em Minas Gerais, que proibia o uso da chamada linguagem neutra nas escolas. Marta Ferreira.
10: A norma capixaba foi questionada no Supremo pela Aliança Nacional LGBTI+, pela Associação Brasileira de Famílias Transafetivas e pela Associação Comunitária Cultural e de Apoio Social, Fórum Nacional de Travestis e Transsexuais Negras e Negros. Prevaleceu o voto da relatora ministra Carmen Lúcia. Para ela, o legislativo capixaba extrapolou sua competência constitucional ao tratar de diretrizes e bases da educação, matéria reservada à União. Na avaliação da ministra, a norma interferiu indevidamente no currículo pedagógico, cujas regras são disciplinadas pela Lei de Diretrizes e Bases da Educação Nacional. Na mesma sessão virtual, os ministros também declararam inconstitucional a Lei 7.015 de 2022 do município de Betim, em Minas Gerais, que proibia o uso da chamada linguagem neutra nas escolas. O relator da ação, o ministro Luiz Fux, afirmou que o tribunal tem jurisprudência consolidada, segundo a qual estados e municípios não podem proibir o uso da linguagem neutra em instituições públicas ou privadas de ensino, por se tratar de matéria vinculada às diretrizes educacionais, cuja competência é da União.
3: Corte Especial do STJ recebe nova denúncia contra o ex-governador do Acre, Gladson Camelin.
9: Agora, o político é acusado pelos crimes de peculato, desvio e fraude à licitação por supostas irregularidades na contratação de obras para rodovia estadual em Cruzeiro do Sul. Fátima Uchoa.
11: Com a decisão, o ex-governador se tornou réu em mais uma ação penal. A Corte Especial já o havia condenado a 25 anos e 9 meses de reclusão, a maior pena já aplicada pelo STJ em uma ação penal originária. Segundo o Ministério Público Federal, no início do primeiro mandato no governo do Acre, em 2020, o então governador Gladson Camelin teria articulado esquema para frustrar o caráter competitivo da licitação para obras de duplicação da AC-405, direcionando o contrato para Construtora Colorado, empresa ligada à família dele. A acusação também aponta suposto superfaturamento no contrato. A relatora na Corte Especial é a ministra Nancy Andrighi.
3: Moradores da Ilha do Marajó, no Pará, buscam atendimento no mutirão da Justiça do Trabalho.
9: O mutirão é uma parceria com o Conselho Nacional de Justiça. Luma Soares.
12: Os atendimentos começaram cedo em Portel, na Ilha do Marajó. Centenas de pessoas enfrentaram filas na madrugada para garantir serviços como orientações trabalhistas, emissão de documentos, previdência e atendimento de saúde. Os atendimentos vão até sexta-feira, dia 22, das 8 da manhã às 6 da tarde.
3: O Tribunal Superior Eleitoral realizou a confirmação do teste público da urna.
9: Os investigadores validaram as correções e aprimoramentos nos sistemas eleitorais. Fábio Ruas.
13: O teste de confirmação foi realizado entre os dias 13 e 15 de maio. Os testes comprovaram mais uma vez a segurança do sistema eleitoral brasileiro. Ficou constatado que nenhum dos quatro achados do teste da urna, realizado no final do ano passado, fragilizou o sigilo e a integridade do voto, que são os pilares do processo eleitoral do país.
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3: Uma boa noite.
9: E até amanhã.
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1: Eu sou Paula Groba.
2: E eu sou Ricardo Nakaoka.
1: E estes são os destaques de hoje do Jornal do Senado, que começa agora.
2: 5 estados são premiados no Senado por avanço na alfabetização infantil.
1: Presidente do Banco Central participa de audiência com senadores para prestação de contas e esclarecimentos sobre o Banco Master.
2: Senado debate criação do Estatuto da Poupança para proteger famílias endividadas.
1: Boa noite.
2: Boa noite.
1: Aprender a ler e escrever na idade certa pode definir todo o futuro escolar de uma criança. E alguns estados brasileiros têm conseguido avançar nesse desafio.
2: Hoje, o Senado homenageou 5 governadores que se destacaram pelos resultados na alfabetização de crianças de até 8 anos, reconhecendo políticas públicas que melhoraram o desempenho dos alunos nos primeiros anos da educação básica. Os detalhes na reportagem de Rodrigo Rezende.
3: O reconhecimento é feito a partir de critérios técnicos que levam em conta 4 eixos de avaliação: resultados de alfabetização, equidade, formação de professores e regime de colaboração. O senador Cid Gomes, do PSB do Ceará, que propôs a iniciativa e presidiu a homenagem, afirmou que a premiação é um incentivo para que mais governantes invistam em educação.
4: Hoje, consolidamos a tradição que iniciamos em 2025. Confirmamos o compromisso desta casa com a educação, com a democracia e com a superação das desigualdades. Deixamos claro que os esforços dos governantes que lutam por uma educação de qualidade não passarão desapercebidos.
3: Juliano Manzep, representante do governador de Mato Grosso, Otaviano Pivetta, afirmou que o prêmio é resultado de um trabalho coletivo.
5: Esse prêmio não é apenas do governo. Nós dedicamos ele também a todos os gestores, professores, diretores de escolas, prefeitos municipais e toda a classe educadora.
3: Erivonaldo Alves, secretário de Educação da Paraíba, representante do governador Lucas Ribeiro, ressaltou que a alfabetização na idade certa abre diversas portas durante a vida.
6: Em nome de cada aluno paraibano, de 6 a 7 anos de idade, que descobre o mundo através da leitura. Alfabetizar não é apenas um favor, é um direito que todas as crianças têm.
3: O governador do Piauí, Rafael Fonteles, saudou a parceria entre os entes federados na conquista de bons números de alfabetização no estado.
7: Sabemos que essa é uma política executada pelos municípios diretamente, mas pode e deve ser apoiada pelos estados e pelo governo federal.
3: O governador do Ceará, Eumano de Freitas, ressaltou a longevidade das políticas educacionais no estado.
8: É também motivo de orgulho fazer parte de um projeto educacional que se tornou referência nacional e que foi construído com visão de longo prazo, compromisso público e continuidade administrativa.
3: O Comitê Técnico da Comenda conta com representantes do Ministério da Educação, do INEP, do Unicef e de instituições ligadas à educação, caso da Fundação Roberto Marinho, Fundação Lehman, Associação Bem Comum e o Instituto Natura.
1: O senador Marcelo Castro, do MDB do Piauí, cobrou uma decisão definitiva do Supremo Tribunal Federal sobre a divisão dos royalties do petróleo. Hoje, a maior parte desses recursos fica concentrada em 3 estados produtores: Rio de Janeiro, São Paulo e Espírito Santo.
2: Em 2012, o Congresso aprovou novas regras para ampliar a participação dos estados não produtores, mas a lei acabou suspensa pelo STF em 2013. Neste mês, o julgamento foi retomado, mas voltou a ser interrompido após pedido de vista do ministro Flávio Dino.
9: 86% ficam no Rio de Janeiro, 4,4% no Espírito Santo, 0,6% em São Paulo. Somando tudo, 94% dos royalties do petróleo do Brasil ficam em 3 estados, especialmente em um único estado do Brasil.
1: E outra decisão recente do Supremo Tribunal Federal teve impacto direto nas relações de trabalho e nos direitos das mulheres.
2: O STF considerou constitucional a lei aprovada pelo Senado em 2023, que prevê medidas para promover a igualdade salarial entre homens e mulheres nas empresas. A norma vinha sendo questionada por entidades empresariais e trabalhistas. A reportagem é de Raíssa Abreu.
10: A iniciativa do governo, aprovada pelo Senado em junho de 2023, obriga empresas a divulgarem periodicamente salários e critérios de remuneração de seus funcionários e a adotarem medidas para corresponder correção de desigualdades entre salários de homens e mulheres na mesma função. O ministro Alexandre de Moraes considerou que a lei cumpre o objetivo de promover a transparência e enfrentar a desigualdade. Para a relatora da proposta no Senado, a senadora Tereza Leitão, do PT de Pernambuco, ainda há muito por fazer.
11: Eu acho que o primeiro ponto a ser feito é essa radiografia da situação, porque existe já a disparidade e quando você dá o corte racial, ela aumenta, como também cortes regionais, cortes territoriais. Então, esse mapa, a gente precisa se valer dele para poder fazer as políticas de reparação, de superação dessa realidade.
10: Mulheres recebem, em média, 21% a menos que os homens. Quando o recorte é racial, a diferença salarial entre homens brancos e mulheres negras é de 53%.
1: Audiência com o presidente do Banco Central, renegociação de dívidas rurais e propostas para garantir a gratuidade do PIX movimentam a agenda das comissões do Senado nesta semana.
2: Projetos sobre protocolo antirracista e militarização de escolas também estão entre os destaques. Repórter Marcela Diniz.
12: Na terça, a Comissão de Assuntos Econômicos ouve o presidente do Banco Central, Gabriel Galípolo, entre outros assuntos, sobre a fraude do Banco Master e as providências do BC com relação ao BRB, Banco de Brasília. O colegiado também pode votar a utilização do Fundo Social do Pré-Sal para a renegociação de dívidas de produtores rurais. Para o presidente do colegiado, senador Renan Calheiros, do MDB de Alagoas, a crise é grave e demanda solução urgente.
13: Problemas climáticos, com problemas macroeconômicos, guerras, câmbio baixo, mercado reduzido, juros altíssimos. As suas garantias foram comidas pela remuneração desses juros absurdos.
12: Também na terça, a Comissão de Educação analisa o protocolo antirracismo, misoginia e demais preconceitos nas escolas. Na quarta, a Comissão de Constituição e Justiça poderá votar a PEC que amplia a autonomia do Banco Central e garante gratuidade do PIX. E na quinta, tem debate na Comissão de Educação sobre militarização de escolas públicas. O pedido de audiência cita agressões, punições desmedidas e outras violações em ambiente escolar.
1: Já no plenário, os senadores devem votar nesta semana, o projeto de lei complementar que garante a manutenção de incentivos de tributos federais a pessoas jurídicas sem fins lucrativos, independentemente de sua qualificação.
2: A pauta de votações desta semana também inclui indicações para a representação do Brasil no exterior e para o Conselho Nacional de Justiça, aumento de prazo para contestar a autoria de crimes praticados no ambiente doméstico e ainda a criação da Política Nacional para Estudantes com Altas Habilidades ou Superdotação.
1: Guardar dinheiro no fim do mês ainda é um desafio para milhões de brasileiros endividados. Para estimular a criação de reservas financeiras e reduzir o superendividamento, um projeto em análise no Senado cria o chamado Estatuto da Poupança.
2: A proposta prevê mudanças no FGTS, incentivos ao hábito de poupar e novas regras para contratos de crédito. Os detalhes com a repórter Patrícia Oliveira.
14: A proposta do senador Confúcio Moura, do MDB de Rondônia, cria uma política de orientação para o consumo consciente, por meio de educação financeira, além de incentivos à poupança. Entre as medidas está a criação de prêmios para trabalhadores com saldo no FGTS e para bons pagadores. O projeto também prevê o direito ao arrependimento, com um prazo para reflexão de quem solicitar um empréstimo bancário antes que seja finalizado. Confúcio Moura destaca que facilidades como compras pela internet estimulam o consumo desnecessário por impulso e o endividamento pode levar a decisões arriscadas, como apostas online ou empréstimo consignado.
15: O crédito, que deveria funcionar como apoio momentâneo, passou a ocupar o espaço da renda. Virou ponte para atravessar o mês. Virou instrumento de sobrevivência.
14: O projeto ainda proíbe o aumento automático do limite do cartão ou do cheque especial. E as faturas deverão informar o valor total dos financiamentos em reais.
2: Com edição de Paula Groba e trabalhos técnicos de João Lira, o Jornal do Senado fica por aqui. Acompanhe agora as notícias da Câmara dos Deputados. Boa noite.
1: Boa noite e até amanhã.
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17: Avança a proposta que cria a política de proteção às pessoas com ostomia.
18: Câmara analisa projeto que regulamenta a atuação do síndico profissional.
17: Deputados debatem obrigação do SUS aceitar exame em clínica privada.
18: Boa noite. O plenário pode votar projeto que obriga o SUS a aceitar exames feitos em clínicas privadas. Entenda na reportagem de Antônio Vital.
19: Ganhou o regime de urgência e pode ser votado a qualquer momento no plenário da Câmara, projeto que obriga o Sistema Único de Saúde, o SUS, a aceitar exames realizados em clínicas privadas. A justificativa é que isso poderia acelerar o tratamento de pacientes que enfrentam filas e demora na realização de exames no sistema de saúde público. A proposta condiciona a aceitação dos exames privados aos prazos de validade e padrões de qualidade a serem definidos pelo Ministério da Saúde. Com regime de urgência, o projeto pode ser votado diretamente no plenário da Câmara, sem passar pela análise das comissões permanentes da Casa. Mas a votação da urgência provocou debate no plenário. Deputados aliados ao governo criticaram a proposta, com o argumento de que os médicos do SUS hoje não são impedidos de aceitar esses exames e que, se o projeto virar lei, pode beneficiar pacientes que têm condições de pagar. Foi o que disse o deputado Jorge Sola, do PT da Bahia.
20: Não existe nenhuma barreira para que exames feitos na rede privada sejam utilizados pelo SUS. O que existe são critérios da qualidade dos exames que são realizados, serem confiáveis ou não. Esse projeto vai oficializar problemas graves, onde muitas vezes um paciente passa na frente de uma fila existente porque ele tem condição de pagar os procedimentos diagnósticos.
19: O autor do projeto, o deputado Nicolas Ferreira, do PL de Minas Gerais, diz que o uso de exames feitos em clínicas privadas poderia resolver o problema das filas e atrasos no atendimento da rede pública.
21: Quero dizer bem claro que isso é um projeto técnico, um projeto que vem de uma demanda de pessoas reais que precisam de agilidade, tempo e recurso, que serão ali realmente beneficiados, porque ele pode fazer o exame privado e já chegar com o SUS com esse exame para poder ajudar no atendimento. Então, realmente, a união tanto do SUS quanto da rede privada para poder melhorar a saúde no nosso país.
19: Ainda não há data para votação no plenário da Câmara do projeto que obriga o Sistema Único de Saúde a aceitar exames realizados em clínicas privadas. Da Rádio Câmara de Brasília, Antônio Vital.
16: Votação.
17: Câmara aprova projeto que garante acesso à reprodução assistida para mulheres em tratamento de câncer. A repórter Sofia Peçanha nos conta como deve funcionar.
22: A Câmara dos Deputados aprovou o projeto que estabelece a Política Nacional de Atenção Integral em Reprodução Humana Assistida. Apresentada pela deputada Isa Arruda, do MDB de Pernambuco, a proposta garante o acesso a serviços de reprodução assistida a mulheres em tratamento de câncer que possa afetar a sua fertilidade ou com diagnóstico de endometriose. Segundo a relatora na Comissão de Saúde, a deputada Jandira Fegali, do PSDB do Rio de Janeiro, a medida é necessária para garantir que a política, hoje baseada em portarias do Ministério da Saúde, tenha perenidade e aplicação uniforme em todo o país, oferecendo atendimento seguro a todas as pacientes.
23: A colaboração entre diferentes esferas é fundamental para assegurar a qualidade e a uniformidade dos serviços prestados, já que a governança colaborativa melhora os resultados de políticas públicas complexas como as da saúde.
22: O projeto prevê que o Sistema Único de Saúde, o SUS, assegure o acesso a serviços de reprodução assistida em todas as unidades federativas. Porém, quando a rede do SUS for insuficiente, o poder público poderá recorrer a serviços privados filantrópicos ou sem fins lucrativos. Além disso, o texto garante o acesso ao congelamento de óvulos e a outros serviços de reprodução assistida para mulheres que passam por tratamento de câncer, protegendo o direito à maternidade e à preservação da fertilidade antes de procedimentos que possam prejudicá-la, como afirma a deputada Jandira Fegali.
23: Dessa forma, a possibilidade de preservar a fertilidade oferece uma perspectiva positiva e um ganho significativo na qualidade de vida para as pacientes oncológicas, o que reduz o impacto psicológico associado à perda da capacidade de ter filhos biologicamente.
22: Quando a proposta estiver valendo como lei, todos os procedimentos de reprodução assistida deverão constar da tabela de procedimentos do SUS, garantindo financiamento adequado e acesso integral aos serviços. O projeto que garante acesso à reprodução assistida para mulheres em tratamento de câncer segue para análise do Senado. Da Rádio Câmara de Brasília, Sofia Peçanha.
16: Saúde.
18: Pessoas que passaram por um procedimento cirúrgico chamado ostomia são foco de um projeto que está sendo examinado na Câmara. O repórter José Carlos Oliveira tem os detalhes.
0: avança na Câmara dos Deputados a proposta de criação da Política Nacional de Proteção às Pessoas com Ostomia, ou seja, aqueles pacientes que passaram por cirurgia para fazer uma abertura de ligação direta entre um órgão interno e o exterior do corpo. A intenção é garantir direitos, inclusão social e assistência integral a essas pessoas. A proposta do deputado Clodoaldo Magalhães, do PV de Pernambuco, já havia sido alterada na Comissão de Defesa dos Direitos das Pessoas com Deficiência. O texto ganhou ainda mais abrangência após a aprovação na Comissão de Trabalho com relatoria da deputada Flávia Moraes, de Goiás.
4: A gente busca justamente abranger aos outros tipos de ostomia, então a gente trata da ostomia, tanto pode ser na traqueia, quanto pode ser no intestino, e também da situação daquela ostomia provisória, que é temporária, aquela que vai ficar por um tempo e depois ela fecha, e aquela que é constante, permanente, né? Então tudo isso requer cuidado diferenciado e a gente fez então esse detalhamento. E com isso a gente vai ter aí um marco legal importante em relação ao paciente ostomizado.
0: Entre os benefícios previstos estão distribuição gratuita e regular de equipamentos e materiais de ostomia pelo SUS, isenção de impostos sobre produtos e acessórios específicos para a ostomia, centros de referência especializados com atendimento multidisciplinar em todo o país, programas de reabilitação física e reinserção social e laboral, adaptação de banheiros públicos e campanhas de conscientização e educação. O texto ainda protege o paciente de demissão desde a indicação médica para a cirurgia até 12 meses após o retorno ao trabalho. Flávia Moraes comentou a importância da política nacional.
4: Projeto muito relevante, com certeza ele vai trazer uma dignidade, uma qualidade de vida muito diferente para esse paciente, que muitas vezes sofre constrangimento no local de trabalho por falta de adaptação, nos banheiros por falta de adequação.
0: A proposta de política nacional de proteção às pessoas com ostomia ainda vai passar pela análise das comissões de saúde, de finanças e tributação e de Constituição e Justiça. Da Rádio Câmara de Brasília, José Carlos Oliveira.
16: Trabalho.
17: Charles Fernandes, do PSD da Bahia, defende a votação urgente de proposta que regulamenta a aposentadoria especial dos agentes comunitários de saúde e de combate a endemias. O deputado afirma que o texto garante justiça e valorização aos trabalhadores.
5: O que, que é esse projeto? Vai trazer a segurança jurídica, vai trazer uma segurança para todos os agentes comunitários de saúde, uma aposentadoria especial. Os homens com 52 anos e as mulheres com 50 anos. Os agentes comunitários de saúde, eles trabalham no dia a dia, caminhando nas ruas com poeira, com lama, com sol quente. Então, é necessário e é importante regulamentar a aposentadoria especial dos agentes comunitários de saúde.
18: Charles Fernandes lembra que os agentes comunitários de saúde e de combate a endemias prestam a primeira assistência às famílias, exercendo papel essencial na atenção básica ao acompanhar de perto a realidade dos bairros, das comunidades rurais e do interior do país.
16: Comissões.
17: É cada vez mais comum que condomínios tenham como síndico alguém que não mora no local. Por isso, a Câmara está examinando uma proposta que regulamenta a atividade do síndico profissional. A reportagem é de Luiz Cláudio Canuto.
6: Projeto aprovado na Comissão de Trabalho regulamenta a profissão de síndico profissional. O autor da proposta, deputado Paulo Alexandre Barbosa, lembra que o Código Civil de 2002 estabelece que a Assembleia do Condomínio pode escolher síndico que não more no condomínio para exercer a administração, o que possibilitou o surgimento do síndico profissional, uma alternativa cada vez mais comum nos condomínios brasileiros. Há, inclusive, empresas condominiais. Na opinião do deputado, isso mostra busca por mais profissionalismo na gestão condominial, além de resolver o problema de muitos condomínios onde ninguém quer assumir a função. O projeto foi apresentado para regulamentar a figura do síndico profissional no ordenamento jurídico brasileiro e estabelecer regras de contratação, atribuições e responsabilidades, e também prevenir conflitos, dando maior segurança jurídica para todos. O relator da proposta na comissão foi o deputado Léo Prates, da Bahia. Ele modificou o texto original, que previa como pré-requisito para o síndico profissional ter completado o ensino médio. Pela nova versão, a formação exigida é de tecnólogo em gestão de condomínio ou graduação em administração ou direito, além de inscrições nos conselhos regionais de administração ou na OAB.
24: Surgiu a necessidade do Congresso.

0: eleições nos conselhos regionais de administração ou na OAB.
1: Surgiu a necessidade do Congresso Nacional regular essa atividade, esse projeto, logicamente, nos interessou, porque é um bom debate, e nós conseguimos a aprovação, graças a Deus, unânime, na criação da profissão de síndico profissional, protegendo a sociedade, porque a gente acha que tem que ter uma qualificação para se exercer, já que não é uma atividade tão simples. Ele tem que cuidar de terceirização de mão de obra, ele tem que cuidar de obras de engenharia, uma série de atividades que são atinentes à vida condominial. Então, nós aceitamos a profissão, por exemplo, de técnico em administração, que é nível médio, mas é o mínimo que a gente pode exigir de uma pessoa que vai cuidar de tantas vidas. Então, a gente acha que o projeto saiu redondo, agora ele segue a tramitação na Câmara, e eu acho que ele com certeza vai ter um fim, porque é necessário regular essa profissão que já é exercida por uma série de pessoas.
0: O projeto que regulamenta a profissão de síndico profissional já está na Comissão de Constituição e Justiça. Da Rádio Câmara de Brasília, Luiz Cláudio Canuto.
2: Democracia não é só voto. Mas sem voto, não há democracia. Há 94 anos, em 24 de fevereiro de 1932, as mulheres brasileiras finalmente conquistaram o direito de eleger seus representantes e de serem eleitas. Tornaram-se, assim, sujeitas plenas de direitos políticos em âmbito nacional. Um passo decisivo na consolidação da cidadania feminina. Democracia só é plena com participação feminina nos espaços de decisão. 24 de fevereiro, dia da conquista do voto feminino no Brasil.
3: Segurança Pública.
4: Os deputados aprovaram participação social na elaboração de políticas no plano para enfrentar violência contra a mulher. Acompanhe na reportagem de Júlia Lopes.
5: A Câmara dos Deputados aprovou o projeto que assegura a participação de instituições da sociedade civil na elaboração das políticas de segurança previstas no Plano Nacional de Prevenção e Enfrentamento à Violência contra a Mulher. O projeto muda a Política Nacional de Segurança Pública e Defesa Nacional, que tem entre seus instrumentos o Plano de Enfrentamento à Violência contra a Mulher. A proposta do deputado Marangoni prevê que a participação da sociedade civil no plano tenha caráter opinativo e seja voltada principalmente à rede de atendimento à mulher. Entre as diretrizes do plano estão a proteção da família, o atendimento humanizado, a não revitimização da mulher, além da assistência às vítimas e seus familiares e o incentivo à denúncia. Para a relatora da proposta na Comissão de Defesa dos Direitos da Mulher, deputada Laura Carneiro, do PSD do Rio de Janeiro, a medida fortalece o combate à violência contra a mulher.
6: À disposição do Estado, nas suas três esferas, favorecer a atuação pela defesa da vida da mulher, com o auxílio opinativo das instituições da sociedade civil, que dispõe de conhecimento e atuação sobre o tema, e estou convencida, portanto, que promoveremos avanços concretos na incorporação do olhar e da experiência da sociedade civil num problema da violência contra a mulher.
5: Atualmente, o Brasil conta com diversas ONGs que atuam na defesa dos direitos das mulheres, na promoção da igualdade de gênero e no enfrentamento à violência. Aprovado pelas comissões, o projeto amplia a participação da sociedade no Plano Nacional de Prevenção e Enfrentamento à Violência contra a Mulher, poderá seguir diretamente para o Senado, sem necessidade de votação pelo plenário. Da Rádio Câmara de Brasília, Júlia Lopes.
3: Política.
2: O Conselho de Ética da Câmara dos Deputados aprovou a suspensão de parlamentares envolvidos na ocupação da mesa diretora ocorrida em agosto de 2025. Para Chico Alencar, do PSOL do Rio de Janeiro, a medida é importante para a preservação do decoro e da democracia.
4: Chico Alencar destaca que o placar de 15 votos favoráveis e 4 contrários reflete o entendimento do colegiado sobre a gravidade da obstrução dos trabalhos da Câmara. O deputado também critica a posição de operadores do direito que apoiam atos contra o Estado Democrático.
3: Justiça.
2: Boletins de ocorrência poderão ter o mesmo modelo em todo o país. A ideia é garantir que as informações importantes estejam no documento e facilitar a comparação dos registros de crimes entre os estados. A reportagem é de Maria Neves.
7: A Comissão de Segurança Pública da Câmara dos Deputados aprovou o projeto que exige a utilização de boletins de ocorrência padronizados por todos os integrantes do Sistema Único de Segurança Pública. Atualmente, cada estado adota um modelo próprio de coleta de dados

sobre crimes. A proposta do deputado Eduardo Veloso, do Acre, determina ainda que os dados dos boletins de ocorrência sejam incluídos no Sistema Nacional de Informações de Segurança Pública, prisionais, de rastreabilidade de armas e munições, de material genético, de digitais e de drogas. De acordo com Eduardo Veloso, a padronização dos boletins de ocorrência vai possibilitar a uniformidade dos registros e garantir que todas as informações relevantes sejam coletadas. O parlamentar ainda defende que a centralização dos dados no Sistema Nacional de Informações de Segurança Pública vai permitir a análise mais detalhada das ocorrências, o que facilita a identificação de padrões e tendências de criminalidade. Com isso, ele acredita que será mais fácil incluir

0: Hoje a gente tem uma dificuldade, principalmente nesses pequenos furtos, de uma interligação dos sistemas. E isso aqui vai fazer com qualquer que seja o tipo de ocorrência, essa ligação. Então, eu acredito muito nessa proposta.
1: Ao defender a proposta, o relator, deputado delegado Fábio Costa, do PP de Alagoas, também sustentou que a padronização e a integração dos dados vai facilitar a cooperação entre as forças de segurança e melhorar o combate à criminalidade. Para o parlamentar, a uniformização dos registros vai resultar em dados mais completos, consistentes e comparáveis entre os estados, o que melhora a qualidade das análises. Na opinião de delegado Fábio Costa, esses avanços vão abrir espaço para novas ferramentas de inteligência, estatística e monitoramento. Ele afirma ainda que, com isso, a administração pública poderá tomar decisões mais eficazes. O projeto que padroniza os boletins de ocorrência em todos os estados do país ainda será analisado pela Comissão de Constituição e Justiça. Da Rádio Câmara de Brasília, Maria Neves.
2: Turismo. A Câmara aprovou o projeto que cria a Rota Turística Religiosa do Cariri, interligando os municípios cearenses de Juazeiro do Norte, Crato, Barbalha e Santana do Cariri. Autor da matéria, Yuri do Paredão, do MDB, afirma que a intenção é valorizar o patrimônio cultural e histórico da região.
3: Essa conquista fortalece a fé, valoriza a cultura do nosso povo e gera mais emprego, renda e oportunidades para a nossa região. O Cariri ganha ainda mais reconhecimento nacional como um dos maiores patrimônios religiosos e culturais do Brasil. Seguimos trabalhando com compromisso para levar mais desenvolvimento ao Cariri e a todo o Ceará.
4: O texto prevê que o governo federal poderá cooperar com o Estado e os municípios para melhorar a infraestrutura e o atendimento aos romeiros que visitam os monumentos da fé. Yuri do Paredão acredita que o reconhecimento oficial vai atrair mais investimentos para o turismo religioso no Ceará.
2: Termina agora o Jornal Câmara dos Deputados com trabalhos técnicos de Everson Urani e apresentação de Val Monteiro e Márcio Aquilissardi. Uma boa noite para você.
4: Você fica com as notícias do Tribunal de Contas da União. Boa noite.
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6: O Tribunal de Contas da União fez auditoria para avaliar o uso dos recursos federais destinados à Previdência Social em 2025. 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A Previdência é uma das maiores políticas públicas do país e garante aposentadorias, pensões e outros benefícios a milhões de brasileiros. 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O TCU identificou que há espaço para melhorar a relação entre planejamento, monitoramento e execução das ações. Segundo a auditoria, o desafio é fazer com que o planejamento reflita com mais precisão os gastos e os resultados esperados. O tribunal fez recomendações para aprimorar a gestão e fortalecer a política. Saiba mais em tcu.gov.br.
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3: Oi, oi, oi, gente linda. Sejam muito bem-vindos e bem-vindas. Aumenta o som, sintoniza o coração e chega mais, que o nosso charme está no ar, trazendo aquela sequência que você respeita, né? Muito som de todos os estilos e também de todas as épocas. O hit do momento, a música do passado, aquela canção que marcou sua história, sem escalas e sem demora, a música começa agora por aqui. Bora curtir nessa quinta-feira, dia 21 de maio, mais uma sequência de arrepiar. Hugo e Guilherme, pra começar, vazão na Braquiara.
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0: protetiva. É a parceria de João Bosco e Vinícius, Gustavo Lima, é. Durante toda a nossa programação, teremos muitos feats que vão rolar aqui na nossa sequência gostosa, que a gente separou com muito carinho pra você. E também aquelas dicas especiais que eu faço questão de trazer pra você sempre. Também temos, eu vou te contar agora, amiga, pra você.
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0: Então, minha lindona, após uma longa viagem, você vai desembarcar e já vai sair batendo perna? Bom, então aposte nos conjuntos off-white de calça larga e jaqueta curta, que são a cara da sofisticação prática. Esse visual versátil aceita desde uma regatinha básica até um cropped estiloso por baixo, adaptando-se a qualquer clima. E nos pés, escolha entre um mocassim elegante ou o seu tênis favorito. Praticidade é a palavra de ordem para quem não quer perder um minutinho na viagem.
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2: Não tem jeito, meu compadre. Vambora! Ela vacilou comigo, nós estamos aí, né? Tudo certo.

0: Encerrando a primeira sequência, meus amigos, tem muita música gostosa pra rolar. Então fica por aí que o nosso charme só tá começando.
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2: E lá vem chegando mais uma sequência cheia de energia pra você. Energia lá no alto, porque o som não pode parar, né? Você tá curtindo o nosso Charme, o seu encontro diário com os maiores sucessos de todos os ritmos. Então bora, vou dar o play daqui, você curte daí as irmãs Maiara e Maraísa. E o sucesso Vai Lá, que fala de uma mulher ciumenta. E essa faixa faz parte do álbum Imensidão,

0: A sequência mais gostosa, mais eclética, do jeitinho que você gosta, na sua quinta-feira, do nosso charme pra sua vida. Já já tem música do passado, meus amigos. Tanta canção linda que ficou esquecida, né? Mas o flashback vem pra recordar.
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3: Agora, bora viajar no tempo. Duas canções lá do fundo do baú pra gente recordar em grande estilo aqui no nosso flashback.
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3: E o flashback de hoje traz pra você, pra começar, Michael Bolton.

0: do fundo do baú, meus amigos. É música para recordar o nosso flashback. Trouxe duas pedradas do passado para você. Espero que você tenha curtido, hein? Eu amo recordar bons e velhos sons, mexer no baú, trazer aquela canção que estava esquecida, né? E a gente recorda juntos e trazendo aquela lembrança maravilhosa. Então, o passado vai ficando para trás agora, que vem chegando Edson Hudson, fã!
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0: aplaude.
1: Fala, Nani, estou encerrando mais uma sequência eclética do jeitinho que você gosta, do charme pra sua vida. Essa quinta-feira promete, o nosso charme está preparado pra ser a melhor trilha sonora.
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6: Meus amores, já estamos de volta com o estilo que você gosta, com a trilha sonora que você merece. Mais um bloco do programa Charme, selecionando a dedo que há de melhor no mundo da música. Então ouça só essa sequência que eu separei pra você, começando com o Cleito e Romário, que lançaram em fevereiro do ano passado a música Opa, Cadê Eu?, que faz parte do projeto Ao Vivo em Brasília. E essa música fala de alguém que finge ter superado a ex. Vamos nessa?
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0: amigos, só sucesso, alegria, só música gostosa aqui na sua rádio, através do nosso charme. Já já tem muito mais.
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0: Ana Vitória, maravilhosa, essa dupla linda, singular, uma bela recordação de 2016. E agora, bora para aquela dica especial que todos os dias o Charme traz para você.
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0: Minha amiga, na hora de comprar um secador novo, fique de olho na tecnologia para não detonar o visual, viu? Modelos com infravermelho protegem a fibra capilar, enquanto os de íons negativos são perfeitos para eliminar o frizz e dar aquele brilho. E se você vai fazer algum tratamento químico, os íons positivos ajudam a abrir as cutículas para o produto penetrar melhor. Escolha a tecnologia certa e tenha um resultado de profissional todos os dias.
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0: Mais uma sequência ficando pra trás de Puro Charme na Sua Vida, Luan Santana. Sempre maravilhoso e super bem-vindo aqui na nossa sequência, né? Já já tem muito mais.
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0: É uma bela recordação de Isa com Ivandro Mopas. E agora, amigas, vem chegando Fred e Fabrício, que lançaram em fevereiro a música Te Amar é Meu Talento. E esse som faz parte do álbum sertanejo Respira. Nesse projeto, eles resgatam o sertanejo romântico lá dos anos 90. Vamos nessa!
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3: Bora, meu povo! É, o que será que vem por aí, hein? É, o nosso Charme traz aquela batida gostosa, que é sempre uma surpresa boa. Então se joga nessa mistura, aproveita cada nota do Charme pra sua vida e deixa o som te levar. Agora com Felipe Araújo, Estranho de Novo.
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0: Fraso, com sucesso Imperfeita. E agora, meu povo maravilhoso, eu trago pra você aquela dica que com certeza faz a diferença no Coisas e Trecos.
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0: Gente, hoje a dica de mestre é para as blusas femininas. Nada de marca de prendedor no ombro, hein? Peças de seda, cetim ou com bordados devem secar direto no cabide. E o segredo, hein? Coloque o cabide por baixo da blusa para não esgarçar a gola. Se ventar, trava o gancho com o prendedor do varal. É praticidade pura. A roupa já seca no formato do corpo e vai direto pro armário.
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0: mais uma bela sequência com o Corpo Sexy, Guilherme Benuto com Maiara e Maraísa. Tem muito mais chegando. Top 4 já está sendo preparado com muito carinho. O nosso ranking dos rankings, você vai amar cada som que vai rolar por aqui.
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0: Fora. Beijinhos, beijinhos, fica bem, se cuida, excelente quinta-feira, amanhã. Ai, amanhã. Tem um programa todo gostoso pra você, não vai perder, né? Até lá, beijinhos.
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8: Olá, tudo bem? Hoje é sexta-feira, 22 de maio, dia do abraço. E tá começando o Brasileiraço, esse programa incrível com as nacionais especiais que a gente adora ouvir e, claro, que você só tem aqui, né? Só no Brasileiraço para ter uma sequência incrível assim. Começando, olha, a Banda Lagum vai cantar pra gente o sucesso Curva da Ladeira, que deu início às comemorações de uma década de carreira. Essa faixa foi feita especialmente para pular, cantar, dançar, traz a energia que já é marca registrada da Lagum. Lagum, Curva da Ladeira.
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0: Ivan Lins, Depois dos Temporais, aqui na programação do Brasileiraço. Uma ótima sexta-feira pra você, dia do abraço, hein? É isso aí, abrace alguém que você ama. Daqui a pouco, tem mais.
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3: De volta aqui no Brasileiraço, doce encontro, lugares proibidos.

0: Ananda com Mariana Aidar, Desculpa Te Ligar, Erasmo Carlos com Adriana Calcanhoto e também Doce Encontro, Lugares Proibidos. O Brasileiraço volta já. Uma ótima sexta-feira para você.
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0: Mariana Aidar, Deixa o Verão, João Imatura e Gabriela Brown, Bonita é o Quê? Aqui na programação do Brasileiraço, uma mistura de nacionais que só o Brasileiraço sabe fazer pra você. Eu volto já já com a última sequência desta sexta-feira incrível.
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0: Cassiano. Essa música é linda, né? A Lua e Eu. É isso aí, é uma canção da Ana Carolina com seu Jorge. Foi lançada no álbum Ana e Jorge ao vivo em 2005. A canção foi escrita pelo músico irlandês Damien Rice. Ganhou uma versão brasileira dos cantores Seu Jorge. Ana Carolina ficou top. Essa música é arrepiante, né? Ana Carolina, Seu Jorge, é isso aí.
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1: Ana Carolina com seu Jorge, para fechar com chave de ouro esta sexta-feira incrível aqui no Brasileiraço. Valeu pela companhia, um ótimo final de semana e a gente se fala.
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6: E aí, tudo bem? Hoje é sexta-feira, dia 22 de maio, dia do abraço. E está começando o Romance, esse programa incrível, cheio de amor.
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6: Eu olho para você e enxergo o resto da vida em seus olhos. Rockwell, aqui no Romance.
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0: Phil Collins, Do You Remember? Teve também Walter Besley e Rockwell. Romance volta já já. Uma ótima sexta-feira para você.
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2: Já estamos de volta com I Do, uma música gravada pela americana Kobe Kylett no álbum All of You de 2011. A letra fala sobre levar os relacionamentos adiante e estreou no número 38 na parada pop da Billboard. Kobe Kylett, I Do.
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0: Phineas, Break My Heart Again, Michael Jackson e também Cold Pilot, I Do, o romance volta já com mais uma sequência incrível.
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3: Já estamos de volta com mais romance, James Blunt, Goodbye, My Lover.

0: Goodbye My Lover, James Blunt, aqui no Romance. A Thousand Years é uma canção da cantora norte-americana Christina Perry. Foi lançada como segundo single da trilha sonora do filme A Saga Crepúsculo Amanhecer, parte 2, como download digital em 2011. Na época, tornou-se um dos 100 vídeos mais vistos do YouTube. Christina Perry, A Thousand Years.
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0: Joseph Vincent, aqui no romance, Christina Perry e também James Blunt. O romance volta já já, cheio de amor pra você.
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0: Tem mais música no romance? De volta com Cinderella, Don't Know What You Got.

0: recebendo Ballet, True, essa é clássica, hein? Só de falar o nome já vem a música na cabeça, não é? Música linda, final de mais uma edição aqui do Romance, tá de volta na segunda-feira. Um ótimo final de semana e a gente se fala.
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0: 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Segura aí, a gente volta já com mais músicas. 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
4: Um abraço, meus queridos. Tudo bem? Estão chegando? Feliz sexta-feira, feliz dia. Que Deus continue nos guardando e nos abençoando mais e mais. Já está no ar, a partir de agora, a partir desse exato momento, mais uma edição do...
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4: Feito para quem ama adorar a Deus. 22 de maio, hoje é o dia do abraço. Abrace, tá? Abrace, o abraço cura. O abraço ele sara, né? É isso mesmo. É, receba o nosso abraço. Eu já me sinto aqui abraçado por você aí do outro lado, de verdade. E que você possa sentir também o abraço de Deus. Ele está te abraçando, juntando os caquinhos, né? Uhum. Juntando tudinho. Como eu te amo, Deus. André e Felipe, pra começar.
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0: dupla maravilhosa. André e Felipe, como eu te amo, Deus. Liz Oliveira, você está com a gente? Feliz sexta-feira, Liz. É o Está Escrito? Bora lá, é com você.
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2: Irmãos, irmãs, que bom encontrá-los. Hoje quero falar sobre o tempo das promessas. Está lá em Eclesiastes 3:1. Tudo em seu tempo determinado, e há tempo para todo propósito debaixo do céu. Vivemos em uma geração que tem pressa, mas Deus trabalha com estações. Cada processo tem um ensinamento e cada espera tem o seu motivo de ser. Então não tente apressar o que Deus está amadurecendo com tanto carinho. Confie no relógio do Criador, pois no tempo certo a promessa florescerá.
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0: está aí? Nada. Nada além do sangue. Isaías Saad, Fernandinho e Paula Santos fechando o nosso primeiro bloco. Tem muito mais pela frente, hein?
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3: Uma sexta-feira maravilhosa. Que hoje, né, possamos ser gratos, né? Na verdade, que possamos praticar gratidão todos os dias. Então, sexta de gratidão, porque até aqui tem nos ajudado o Senhor. Fé para vencer mais um dia. Obrigado pelo carinho. É sexta de adoração.
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3: Eu tenho você, Marcelo Marques e Isadora Pompeu.

0: Me alegrarei. Maria Marçal é benção, é sucesso essa jovem, né? Ainda em 2020, a Jamile, aquela lá do programa do Raul Gil, gravava assim, ó: Usei a fé, já cantou pra gente. Boa sexta, use a sua fé, a fé inabalável em Cristo, tá?
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4: Feliz sexta-feira. Bora de Daniel e Samuel. Absoluto.

0: de Deus.
1: Dependente de Deus, Isadora Pompeu. Obrigado pelo carinho. Liz Oliveira com a gente. E agora com o quadro Momento de Reflexão, né, Liz? Esse quadro é bênção. Deus abençoe mais e mais. É com você.
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4: Olá, meus amigos. A natureza não se apressa e ainda assim tudo acontece. A semente precisa do tempo do escuro para poder brotar. Assim como novos sonhos precisam de maturação e fé. Não tente colher os frutos antes da estação chegar. Aprenda a confiar no processo e a regar a sua esperança. A paciência é a virtude de quem sabe o que melhor virá.
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0: A melhor parte, Gabriela Gomes, é a filha do Marquinhos Gomes. Daqui a pouquinho tem um quarto e último bloco do seu, do meu, do nosso programa, que é uma bênção.
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3: Feito para quem ama adorar a Deus. Carta de Deus tem Stella Laura.

Estela Laura é bênção, é sucesso. Carta de Deus, né? Obrigado, gente, pelo carinho. Se Deus quiser, a gente volta na segunda-feira, semana que vem. Olha só, que Deus continue nos guardando, nos abençoando, que possamos ter aí um final de semana na graça e no amor dele, tá? Pra fechar, tem Gabriela Rocha com a música Toda, Toda a Terra. Adoro.

0: toda a terra. Gabriela Rocha. Até segunda, se Deus quiser. Tchau, gente!
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6: Aí, você achou que ela não vinha? Olha ela aí. Sexta-feira chegou, o final de semana já tá apontando. Mais um final de semana, né? Pra gente curtir aqui na programação. Sexta-feira, dia 22 de maio. Violada sertaneja já tá no ar. E olha que coisa boa. Hoje é dia do abraço. E fala a verdade, tem coisa melhor que um abraço sincero, daquele verdadeiro mesmo, que não precisa falar nada, só que resolve tudo. E o sertanejo tem muito disso, viu? Quantas músicas são verdadeiros abraços em forma de canção, hein? Então hoje aproveita, abraça quem tá perto, manda mensagem pra quem tá longe, porque carinho nunca é demais, e bora curtir o nosso Violada de hoje. Eu sou o Deluca, e a partir de agora, aumenta o som e bora. Você vem comigo em mais um Violada.
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6: Vamos começar com Breno Reis e Marco Viola, Prisioneiro, já da nova geração, anos 2010, mantém aquela essência da viola caipira, e o interessante é que a dupla ganhou espaço justamente por persistir, por continuar, viu, na viola caipira, apostando no som raiz de verdade. Bora viajar?

0: Vaca Estrela e Boi Fubá, que história, hein? Pena Branca e Chavantinho para fechar o primeiro bloco de hoje, a primeira sequência daquele que já chega firme, igual abraço apertado, né? Daqueles que a gente sente de verdade. Segura aí que já já a gente volta com mais moda boa.
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1: Vamos com os três boiadeiros, César e Paulinho, que segue aquela linha clássica lá dos anos 80, tipo de música que ajudou a manter viva a figura do boiadeiro dentro do sertanejo. Bora viajar.

0: Lourenço Itabaí, peão de rodeio, aquele trem que cheira estrada, poeira, liberdade, cheia de história, aquela vida simples, né? Com tanta história pra contar. E daqui a pouquinho a gente já volta já trazendo muito mais.
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2: Ótima sexta-feira, bora de empreitada perigosa. Zé Henrique e Gabriel já entra naquela linha mais moderna, né? Anos 2000, e mostra essa mistura de sertanejo com elementos mais urbanos, a nossa realidade, uma nova roupagem, mas com a história que você já conhece lá atrás, viu?

0: Chico Rei Paraná, Canarinho Prisioneiro, clássico da nossa música, que mistura emoção com muita energia e não deixa ninguém parado. E daqui a pouquinho eu já volto com muito mais saudade aqui na programação.
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2: Agora a gente vai de moda, mulher e bebida. Thaíde Alexandre, anos 90. Mostra bem o estilo irreverente da dupla.

0: De Paulo e Paulino, Tô Por Aí, trem que é a cara do povo, né? Sem filtro, do jeitinho que a vida é. E daqui a pouquinho a gente já continua já trazendo mais saudade, mais moda.
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4: Agora com as andorinhas de Dudu que Dalvan, a gente vai lá nos anos 80, aquela linha de música carregada de sentimento, viu?

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0: para eterno. É o nosso Violada com Nalva Aguiar e Avenida Boiadeira. Trem que dá aquele aperto no peito, viu? Mas aquele aperto bom, igual saudade que vem de repente. Daqui a pouquinho eu já volto com mais.
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2: Bora curtir com essa daqui, Não Vivo Sem Você, Jean Giovanni. Já cantei muita música dessa daí no karaokê, viu? E representa bem o romantismo forte da época, lá dos anos 90. Vamos viajar.

0: Minha Estrela Perdida, João Paulo e Daniel. Um trem que abraça em forma de música, daqueles que a gente sente sem precisar explicar. E daqui a pouquinho a gente já volta.
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4: Homem de Cadeira Amiga do Barreirito, aquela linha de música introspectiva, bem comum nos anos 80 e 90.

0: Oi, que história, hein? Craveiro e Cravinho, aquele que dá vontade de parar e pensar, que mexe com a gente, viu? E daqui a pouquinho eu já volto já trazendo a última sequência.
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4: Bora com a saideira, agora com Cabocla Tereza, aqui com Canário Passarinho, clássico de 1955. Composição do Raul Torres e João Pacífico. Essa música foi inspirada em crime real e virou uma das histórias mais conhecidas e regravadas do sertanejo também.
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0: com Concha de Retalhos na última de hoje, pra gente chegar ao fim de mais um Violada Sertaneja nessa sexta-feira, agradecendo por mais uma semana juntos, né? E no dia do abraço fica aquele recado simples, mas importante: não deixa pra depois não, demonstra carinho, chega perto, valoriza quem tá com você, dá um abraço caprichado, aproveita esse fim de semana e na segunda a gente já tá de volta, se Deus quiser. Eu, De Luca, você é o melhor ouvinte e o Violada Sertaneja, aqui é a raiz, aqui é a sentimento, ótima sexta e ótimo fim de semana.
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0: bom dia, bebedouro, muito bom dia, cidade coração, muito bom dia a todos nossos queridos amigos ouvintes de bebedouro, de toda a nossa micro-região, ligadinhos, sintonizados em mais uma manhã, graças a Deus, aqui conosco na RB, na sua 88.3, a partir de agora está começando o seu informativo, RB, seu primeiro jornal, com muita informação, notícia, pegada dinâmica, sua participação, prêmios para você que mandar o seu alô com a gente aqui nesta sexta-feira top, dia 22 de maio. É, meu amigo Daniel, muito bom dia! Sextou, Dani!
1: Sextou, muito bom dia a todos aí, uma ótima sexta-feira, um ótimo final de semana. É, começando mais uma edição do Informativo RB aí, o pessoal já chegando aqui na live, no Facebook, também tem o site radiorbfm.com.br e você participa pelo WhatsApp também no 17996018304.
0: 996018304 é o Zap Zap da RB para você poder mandar o seu alô, participar aí com a gente. Hoje você sabe, tem prêmio sim. 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Você vai mandar o seu alô no finalzinho do programa, lá no Bloco dos Esportes. 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Ô Vinho, grande abraço pra você, você é o cara, velho. Ô Dani, hoje dia 22, temos aí inúmeras datas comemorativas, uma especial aí que eu quero até comentar um pouco mais, bom dia, fala aí.
1: É, hoje é dia de Santa Rita, né, aí pra Igreja Católica, uma data muito importante, né, Vitor? Hoje também é dia do apicultor e dia internacional da biodiversidade biológica.
0: Essa semana nós tivemos aí a semana, o dia internacional da abelha, explicamos tão importante o que é a abelha para o nosso ecossistema, para a nossa vida na terra, né? E hoje dia do apicultor, a todos os apicultores aí da nossa cidade de coração, grande abraço, parabéns pelo seu dia. E dia de Santa Rita, uma das santas mais aí veneradas, adoradas, seguidas, inspiradas.
1: Com muitos devotos, né?
0: De Santa Rita. É, com muitos devotos aí, Santa Rita de Cássia, né? Nossa, hoje bomba, né, nas igrejas aí a celebração da Rosa de Santa Rita. Hoje é muito bonito essa celebração. Hoje tem muitas Ritas fazendo aniversário também. Muitas mulheres que nasceram nessa data. As mamães acabam homenageando aí Santa Rita, uma mártir também, uma mulher muito forte, que passou por muitas dificuldades aí no relacionamento conturbado com o marido, na perda dos filhos também. Santa Rita de Cássia, que nasceu na Itália, né, no século XIV, ficou ali conhecida como Santa Rita das Causas, Santa das Causas Impossíveis. Foi esposa e mãe, viveu um casamento muito difícil, sofreu com a violência do marido e acabou sendo assassinado. Depois da morte dele e de seus filhos, Santa Rita entrou para a vida religiosa em um convento. Também conta-se que os filhos queriam vingar a morte ali de seu pai e ela pediu a Deus: prefiro ver meus filhos mortos do que assassinos. É, a gente sabe que assassinar alguém, tirar a vida de alguém, uns pecados que, ó, se você não tiver com o coraçãozinho ali arrependido, dificilmente você entra no reino de Deus ali nos céus, né? Ela se destacou pela fé, humildade, oração e dedicação aos doentes. Um dos fatos mais conhecidos da sua história foi de receber uma ferida na testa semelhante às chagas de Cristo, da espinha de Cristo, um sinal da sua profunda espiritualidade. Santa Rita faleceu dia 22 de maio de 1457 e até hoje é lembrada por milhares de fiéis. Hoje tem missa de Santa Rita, hoje tem oração bonita nas igrejas católicas aí. E lembrando, né, lembrando, a gente sabe quem é católico cristão, que santo não faz milagre, mas assim como muitos têm suas referências no esporte, na música, a maior referência a ser seguida com certeza é Jesus Cristo, é o Evangelho, mas a gente olha para essas santidades, essas pessoas que alcançaram a santidade como referência também, e não custa, né, quanto mais pedido, mais fé ali tiver, mas Deus atende a gente, né? Santa Rita aí, rogar, interceder por nós também. Bom dia, um grande abraço pra todo mundo. Vem com a gente, participe, mande seu alô. Doutor Rogério Valverde está aí, chegando com o Caetaninho na escola. Um grande abraço pra você, Caetaninho. Saudade de você, viu? Grande abraço pra todo mundo, a gente vai rodar a vinheta e conferir aí as manchetes de hoje.
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0: Né, Dani? Com tanta história ruim nesse boletim de ocorrência aí da nossa cidade e região, por que não trazer histórias de vidas de santos que promoveram amor, paz, humildade e vida seguindo a semelhante Jesus, né? Por que não? Claro que sim! Claro que sim! Ainda mais numa sexta-feira vai começar o seu final de semana top aí. Tá aí, ó! Polícia Civil em Bebedouro investiga e busca ali pelas ex-funcionárias de loja de chocolate, aquela loja de chocolate show, sabe, que tem no Bebedouro Shopping, Dani? Sei, mais de 600 mil reais desviados ali. Justiça converte prisão temporária em preventiva de investigado por tentativa de homicídio em Monte Azul Paulista. Motorista é condenado a 135 anos de prisão por abusar sexualmente de crianças e adolescentes no transporte escolar em Colina. Você acha que a gente traz umas notícias dessas, a gente não vai falar de uma vida exemplar da vida de Santa Rita? Polícia fecha matadouro clandestino e acha gado furtado. E investiga também se carnes eram vendidas para açougues no interior de São Paulo, aqui em Pedregulho. Vamos falar também do Festival de Gastronomia de Bebedouro. Sérgio Hernandes, vulgo o pão do senhor cervejeiro, fala com a gente. Também vamos falar da empregabilidade, aí o saldão do emprego em Bebedouro em nossa região e de oportunidades de emprego também, né, Dani?
1: É, o pátio com muitas vagas aí na data de hoje, viu? Tem também as primeiras distribuições da campanha do agasalho, já tem datas definidas, a gente vai falar daqui a pouquinho. Lembrar do CRASU também, que terá serviços, atividades e lazer para toda a comunidade neste final de semana.
0: É, vai ter festa aí na Zona Sul aí, hein? Amanhã, sabadão, dia 23, fica ligadinho aí. E amanhã também tem a caminhada da paz no trânsito, do Maio Amarelo, a gente fala pra você. E ó, deu em inúmeros jornais, saiu aí a pesquisa, aliás, os dados do IPEA sobre a inflação. E, gente, é óbvio que nos últimos anos a inflação agrediu, espancou, judiou, tá judiando mais as famílias de baixa renda. Título de todos os jornais: inflação tem alta para famílias de baixa renda. No primeiro quadrimestre aí de 2026, é quem mais sofre, é lógico que é quem mais sofre, né, Dani?
1: É, falar da Mega Sena aí, né, Vitor? Não teve os concursos nesta semana, mas vai ter no domingo aí, então. Hoje vamos lembrar a Mega Sena 30 anos, o prêmio especial de 300 milhões, que será

0: domingo aí, então. Hoje vamos lembrar a Mega Sena 30 anos, o prêmio especial de 300 milhões que será sorteado no domingo. Tem a previsão do tempo também, mais um dia com friozinho aí logo cedo, né? Tem os 5 minutos com o Alexandre Garcia e no final as notícias do esporte, Vitor. O Corinthians ontem aí entrou com o time quase todo reserva ali, saiu perdendo, conseguiu um empate e só não venceu por causa do tal de...
1: Pelo amor de Deus!
0: Quando eu vi seu, sua postagem ali pra mim, seu direct, eu já sabia.
1: O cara perdeu três gols na cara. Ô, Yuri Alberto, tá na hora mesmo. Já deu, já deu. Numa dessa aí, numa semifinal, como é que nós faz? Como é que nós faz? E o Pedro Raul, que duas vezes foi zagueiro e na cara do gol perdeu um gol também. O Corinthians tá bem de atacante.
0: E o segundo gol ali do Peñarol, lógico, que tava muito impedido. Mas o Hugo Souza ali deu uma ajudadinha também, Vitor.
1: É outro também, viu?
0: Ele que postou nas redes sociais aí o vídeo dele acompanhando a convocação e a gente viu, né, o desânimo dele, infelizmente.
1: Ainda assim, o Coringão ali fecha a classificação como primeiro do grupo, tem mais uma rodada, agora ele briga para ter uma das melhores campanhas ali, ainda está invicto.
0: Vai pegar um segundo colocado aí nas oitavas de final de algum outro grupo, né?
1: É, ainda está invicto e olha só, a última vez que o Corinthians passou, foram poucas vezes... Para uma oitava de final invicto, deu bom. Deu bom.
0: Mas
1: foi o único campeão invicto da Libertadores.
0: Mas muito diferente, né?
1: Se for comparar. Tá bom, não vem colocar água no meu chope, não. Segue aí, vai. Pelo amor de Deus,
0: né? Licença. Se quiser comparar esse time com o de 2012, você tá de brincadeira.
1: Não, jamais, pelo amor de Deus.
0: A Fabiola Prata acompanhando aqui a Dona Maria Prata lá em Botafogo, né? O Zenildo Aparecido, o Dr. Rogério Valverde, o Caetano indo pra escola, já chegando, né? Luzia Silva, Andresa Silva da escola Primeiros Passos. É, hoje é dia do abraço também, é verdade, André.
1: Um abraço pra você, Andresa, pra toda a nossa audiência.
0: A Yara da Silva Costa Pereira, Damaris Furquim, Sônia Fernandes, o César Lima, Zoraide Alves, Irani Batista, Isabel Arquioli, a Flávia Ferreira, né?
1: Obrigado pelos meninos.
0: Daniel Dalmazo também, que é participar do sorteio, João Carlos Fonseca, Rafael Trindade.
1: Vai contar ou não vai a novidade? Vai ficar aí deixando eu no vácuo? Eu quero saber a tal da novidade aí do Rafael e Companhia Jardinagem, senão eu não vou falar não.
0: Maria Tomásia da Silva, Elisete Fonseca, Leonardo Bene, José.
1: Foi aniversário
0: Carolina.
1: Dele ontem, um grande abraço pro Beninho, um grande abraço meu parceiro, Deus abençoe muito você e sua família, viu?
0: A Lívia Pessarelli também participou.
1: A galera da Clínica Reavivar, aqui em Bebedouro, ali descendo para Escavalcante, atrás da igreja de Santa Terezinha. Tem a Clínica Reavivar, um beijo para você, para todos os profissionais, inclusive minha amada Jéssica Ferreira, nutricionista lá. E a Lívia, que é uma top fisioterapeuta, Dani.
0: Rosana Sanches, Vilma Cassimiro, né? A Nelly Pelizari também, Cláudia Hernandes e o pessoal chegando pelo WhatsApp. É, participando aqui com a gente, todos já vão pro sorteio. A Flávia Cristina, lá no Vale do Sol, Ângela Puzzi, Sandra Conde, Roseli Gonçalves, o Aparecido Antônio Alves, Beth Pesce, Mariângela Gianello, Rosa Maria, Luciana do Jardim União. E mandar um alô aqui também, viu, Vitor? Pra Marcela Pedrosa, toda a família Pedrosa, cumprimentando a Dona Rita lá de Botafogo.
1: Aí,
0: a
1: Dona
0: Rita Pedrosa fazendo aniversário hoje.
1: Uma das Ritas! Um beijo pra você, Rita Pedrosa, galera de Botafogo e todas as Ritas aí das vossas famílias. Um beijo no coração de vocês. E é isso, Dani. Vai mandando seu alô, participe, tá valendo a pizza da Pizzaria Sorriso. São 7 horas e 14 minutos. A gente vai pro intervalinho comercial. Daqui a pouquinho a gente volta.
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9: Voltamos com o seu Informativo RB na 88.3 FM e também aí nas redes sociais, @ Rádio RB FM. Você pode passar por aqui, dá essa moral pra nós, dá aquela curtida, principalmente comenta, manda aí seu alô. Hoje tá valendo no sorteio das participações a pizza da Pizzaria Sorriso, do Brothers Aço Vinícius. O Rod Borges passou por aí, ó, juntamente com mais quem, senhor Daniel Souza?
10: A Gleice Juliana Nunes também, Oswaldo Iraniz Aramela, Sandra Regina, excelente dia a todos, ótimo final de semana, o Carlos Andreoli. Bom dia, meus queridos amigos. 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
10: Tatiana Batista também, Crislaine Felipe, o Reinaldo Pagé, o Geldo Pereira, Neuza Souza, o radialista Miguel Gonçalo aqui também, né? É, lá de Gonçalo, de Sobral, lá no Ceará. E um grande
9: rapaz,
10: abraço
9: pro Miguel. Grande abraço!
10: Robson Gomes também, Cláudia Hernandes, né, Nelly Pelizari, os nomes sendo marcados aqui durante o informativo para o sorteio da pizza da Pizzaria Sorriso no finalzinho aí do informativo, hein? Aline Fernandes, Irani do Racindib e o Joaquim da DMI Agrícola
9: também. Rapaz, pessoal, tô ouvindo a gente cornetando aqui, a Jéssica aqui falando que eu tô iludido com o Corinthians na Libertadores. O Pablo Fácil soltando aqui, o Louro José cornetando aqui, falou que a gente tá igual o Edu Guedes e Ana Maria Braga aqui, só nas receitas de culinária. É, um grande abraço pra você, viu? Falar nada pra você não, Zé Motinho. O cara tá com umas 38 motos vendendo no Facebook, no Marketplace. Tem de Biz até Hornet lá. Um grande abraço pra você, viu? Pra família toda. Valeu. Começar então pelo plantão policial, Dani. Vamos lá, senão ele fala que eu não dou notícia, só fico fazendo merchan. Polícia Civil em Bebedouro investiga desvio de mais de 600 mil reais em vendas de loja de chocolate. É, lá no Bebedouro Shopping, mano. Lá no Bebedouro Shopping, essa loja. Aí tem gente que fica me perguntando, qual das lojas, Vitor? Não sei, eu sei que é a loja que é um show de vendas. Pegou? Pegou? Pegou? Um show no atendimento, um show no sabor, pegou? Então tá aí, ó, é essa. A Polícia Civil em Bebedouro, através de agentes de sua primeira delegacia de polícia, investiga um caso de possível desvio de recursos. Bombou, tá com mais de 180 mil visualizações, quase 2 mil curtidas essa notícia, gente do Brasil inteiro acompanhando. Vamos ao caso. Primeiro, falar do prejuízo, né, da loja de chocolate ali, nas dependências do Bebedouro Shopping, a loja de chocolate ali, que é um show no atendimento. Segundo seus proprietários, as cifras podem chegar na casa dos 644 mil reais. O caso, os proprietários da empresa observaram que no período natalino do ano de 2024 até o presente, começaram a detectar que poderiam estar sendo vítimas de algum tipo de desvio de recursos financeiros advindos das vendas no varejo, o que infelizmente continuará se repetindo até as datas mais recentes, quando finalmente descobriram consistentes evidências que apontariam para 4 funcionárias da própria loja, quando então resolveram levar o caso ao conhecimento da Polícia Civil. A investigação. A partir das informações fornecidas pelos proprietários aos agentes do 1º Distrito Policial, iniciaram ali rapidamente os trabalhos investigativos, já identificando como possíveis envolvidas nesses desvios as funcionárias JFG, de 37 anos de idade, a jovem de 18 anos, a LGT, também a mulher de 42 anos de idade, JS, de 42 anos, e também a jovem de 19 anos de idade, LVSA, com parentesco. Durante esse interrigno, os agentes inclusive conseguiram angariar evidências de que esse grupo, essas mulheres, nos últimos tempos estariam acumulando capitais de forma absolutamente suspeita, enriquecendo de forma suspeita. Em gravações de vídeos extraídas do próprio sistema de segurança da empresa, também foi possível descobrir como que se dava ali o desvio dos recursos, né? Uma peculiaridade nesse caso reside na circunstância de que As suspeitas, as duas suspeitas mais jovens, a JFG e a LGT, seriam respectivamente mãe e filha, tá aí, ó. E o mesmo dando a suspeita JS e a suspeita LVS. As providências adotadas. Parece que elas utilizavam ali maquininhas que não eram as da loja, mas similares para passar os valores ali das compras, Dani. Diante desse quadro, o delegado de polícia Carlos Alberto Lopes Martins, responsável pela distrital, pleitear ali que conseguira que o Poder Judiciário viesse a decretar as prisões temporárias. Então elas estão com prisões decretadas temporárias. Desde então, os agentes estão em campo na tentativa de localizar as quatro suspeitas que deram uma sumida aí, em cumprimento das ordens judiciais da prisão temporária, né? E o delegado Carlos disse ainda que qualquer informação que possa ser utilizada para determinar o paradeiro dessas suspeitas poderão ser reportadas aí por denúncia no telefone 181 da Polícia Civil ou 190, Dani. Tem mais detalhes aí que eu pulei? Pode completar, que esse caso aí tá rendendo o que falar em Bebedouro e o povo quer saber. Tem outra ocorrência da Polícia Civil, agora em Monte Azul Paulista. A Polícia Civil informa que foi decretada na data de ontem a conversão da prisão temporária em prisão preventiva de AOL, investigado pela prática de tentativa de homicídio em Monte Azul Paulista. O crime ocorreu no dia 19 de abril deste ano, nas dependências do denominado Bar do Capucheira. Capucheira é de capucheta? Não, capucheira, né? Ocasião em que, após discussão banal, o investigado teria desferido golpe de faca diretamente na região torácica da vítima, causando lesão perfurocortante, com risco concreto ali de morte. Beirou ali, bateu na portinha ali da morte. Eu, hein? Segundo as investigações conduzidas pela Delegacia de Polícia em Monte Azul, a vítima somente sobreviveu em razão do rápido socorro médico e da intervenção imediata de terceiros presentes ali no local. Após o crime, o investigado fugiu e permaneceu oculto por mais de uma semana, sendo localizado posteriormente após se apresentar acompanhado do advogado, né? A representação pela conversão da prisão temporária em preventiva foi realizada pelo delegado titular da delegacia, Dr. Flávio Martins Vilela Tavares, diante da gravidade concreta dos fatos. Parabéns aí à Polícia Civil. Vamos falar daquele caso em Colina, do motorista de ônibus, de vans ali, que abusava de menores de idade, Dani?
10: É, o motorista José Antônio Manprim, de 69 anos, foi condenado a 135 anos de prisão por abusar sexualmente de 6 crianças e adolescentes em Colina. Ele era responsável pelo transporte escolar na cidade e, para cometer os crimes, escolhia as vítimas para deixá-las por último em casa. Os casos vieram à tona em outubro do ano passado, depois que uma das vítimas, de 12 anos, relatou em uma carta enviada à professora na escola os abusos que havia sofrido em 2024, quando dependia do serviço de transporte escolar. A partir desta denúncia, o Conselho Tutelar foi acionado e foi realizada uma primeira escuta especializada, né, uma entrevista com suporte de um psicólogo para ajudar crianças e vítimas de violência, e a Polícia Civil começou a investigar o motorista. Além da pena, o Manprim aí também foi condenado a pagar R$10 mil para cada uma das vítimas dos abusos. Careca, como é conhecido na cidade, está preso desde 9 de outubro do ano passado e a reportagem aqui não localizou a defesa dele, né? Segundo as investigações do Ministério Público e da Polícia, os estupros aconteceram entre 2015 e 2025, hein? As vítimas tinham entre 11 e 17 anos e uma delas é cega e muda, viu? À época das denúncias, as mães chegaram a dizer que nunca desconfiaram de nada e que mantinham uma relação de confiança com o Manprim. De acordo com as denúncias das mães das vítimas, os abusos ocorriam geralmente com as adolescentes que eram deixadas por último no veículo e ficavam sozinhas com o motorista antes de serem deixadas em casa na zona rural, hein?
9: Tá aí, ó, Dani. Rapaz do céu, eu vou te contar.
10: Cada dia...
9: Quanto tempo será que ele vai ficar preso nestes 135 anos, hein? 7h33, para fechar o plantão policial, a polícia fecha matadouro clandestino em Pedregulho. Abates eram feitos no curral de sítio em condições extremamente precárias de higiene em Pedregulho. Suspeito foi preso em flagrante por receptação após denúncias do dono dos animais que tinham até gado roubado que era matado nesse matadouro. A polícia militar fechou ontem um matadouro clandestino, gente, em Pedregulho. Além disso, ao menos 14 vacas furtadas foram encontradas. Um suspeito foi preso em flagrante por receptação após denúncia do dono dos animais. Os abates eram feitos no curral de um sítio em condições extremamente precárias às margens da rodovia ali Cândido Portinari. A Polícia Civil irá investigar se as carnes desse matadouro eram comercializadas para açougues da região. O nome do suspeito preso não havia sido divulgado até o momento da matéria. Segundo a PM, 15 vacas foram furtadas de uma propriedade em Aramina, em São Paulo, dia 15 de maio, após saber do matadouro clandestino. O dono do gado foi até o local e se deparou com um homem abatendo dois dos animais furtados, além de um terceiro ainda vivo. Corajoso esse cara, hein? Você vê, a própria cidadão vai lá fazer o papel de investigador. O suspeito tentou fugir, mas foi abordado pelos policiais na rua Joaquim Coelho, próximo ali. Caracas, hein? 7h34, vai mandando seu alô, participe aqui com a gente, tá valendo aí a pizza da Pizzaria Sorriso. Se você não der conta, se o diafragma estiver fraco aí, Dani, respira e passa a peteca que eu te ajudo. Quem tá chegando junto com a gente?
10: É, a Daiane Bernardes aqui, que Deus e Santa Rita de Cássia abençoe a todos nós, viva Santa Rita, né? Kleber Silva Martins também, Angélica Paulina e o Enio Cássio, a Suzy Bonelli Trevisan, Lícia Salve, Daiane, né? A Mara Franzão, Sueli Borsato, Edson Souza, Lia Silva Martins, a Lúcia Tortol também, ótimo final de semana, a Gleice, a Nick Zuffi, Angélica Pereira, Fátima Costa, Crislane Felipe, Dulce Helena também participando, a Rose Pereira, o Rod Borges, a Gleice, o pessoal também no WhatsApp aqui chegando, passando aqui para deixar o nome para o sorteio, o André Maser, a Flávia Cristina no Vale do Sol, a Estela Duarte e a Tati Benfato também.
9: Tá aí, muito obrigado pela participação de todo mundo, intervalinho comercial, daqui a pouquinho a gente volta, sextou, não sai daí não, hein?
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3: Estamos de volta com o seu Informativo RB. O Guilherme Bessa Fernandes passou por aí na live, no arroba rádio RBFM, mandando seu alô, querendo participar do sorteio da pizza e da pizzaria Sorriso. Também a Gláucia Alves Teixeira, a Ellen Marques, o Jefferson Cardoso mandando seu bom dia. Também ligadinho conosco aí a Ruth Silva, o Antônio Dias, a Antônia Pavini, a Daniele Batista Lopes, também a Marcela Marinho, um beijo pra você, Daiane Bernardes, tamo junto, muito obrigado pelo carinho também a galera no Zap Zap. Ele, mandando aquele sextou, o Jefinho, o grande pai da família ali, o Aurora, o Jefinho, também a Aline, um beijão pra todo mundo, a Fátima Alves tá aqui ligadinho conosco. Ó, vamos trazer agora o Rogério Papel, o rei dos consórcios, para falar de consórcios com a gente. Vamos lá, vamos ouvir.
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3: 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E agora a gente vai falar de... Sabe do que a gente vai falar, Dani? Vamos falar da... Do que mesmo? Não, tô brincando. É do Festival de Gastronomia em Bebedouro. Dani tá pegando aqui o áudio pra gente, mas se não der também eu solto por aqui, viu, Dani? Tá tranquilão, tá no jeito aí? Bora lá? Bora ouvir o Sérgio Hernandes, o Gupão do Senhor Cervejeiro, falando aí do Festival de Gastronomia 2026 em Bebedouro. Fala aí, Pão.
5: O Festival de Gastronomia de Bebedouro traz uma novidade. 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
3: F- Festival de Gastronomia 2026. A gente vai acompanhar esses sabores da culinária italiana aí e vai contando pra você. Vamos falar de empregabilidade aí brevemente. Pra falar de emprego, é sexta-feira, é sextou. Mas pra quem tá ligado querendo buscar oportunidade de emprego, é a hora é agora. Não tem essa de ir na segundona, não. Faz o contrário, bebê. Se você quer se destacar aí, faz o contrário. Enquanto uns estão indo festar, sextar, toma teu banho, passa teu desodorante, põe tua gola polinho bonitinha aí, faz igual antigamente, mete a pasta debaixo do braço, vai de bicicleta, vai de carona com um amigo, vai de a pé, pega tua cartinha lá no pátio, bora aí bater de porta em porta. Eu fui acho que umas 12 vezes no Armazém da Cerveja, até o Paulinho Carminati e o Gustavo Ramos, vulgo gordinho do Los Caras, hoje no Bebedouro Clube, me contratar. Só acho que eu contratar esse moleque chato aqui, não aguento mais ele vir pedir emprego aqui, vamos ver. Lá fiquei quase 8 anos.
7: É, a persistência às vezes é coisa boa, amigo, né?
3: Mas tá difícil, viu? Ó, o pessoal da Williams Informática me mandou, a Ana Gibim me mandou aqui, que nem de graça o povo quer ir lá fazer um curso de qualificação pra melhorar o atendimento, ser um bom vendedor, nem de graça, lá na Williams Informática. Vou falar aqui dessa notícia sobre empregabilidade. Ribeirão Preto liderou a geração de empregos formais aí até março de 2026, com um saldo positivo de 2.059 vagas em carteira assinada. Bebedouro fechou o mês com um saldo positivo, graças a Deus, 288 empregos formais, segundo o levantamento realizado dos dados do CAGED e do Ministério do Trabalho. Em Bebedouro foram registrados 1.559 admissões em março, contra 1.271 desligamentos. O setor que mais gerou empregos foi a agropecuária, responsável por um saldo positivo de 130 vagas. Na sequência, aparecem setores de serviços, com 73 novas vagas. Indústria, 42. Construção civil, 34 novas vagas. O levantamento também aponta que o município teve crescimento de 1,7% no mercado formal de trabalho. Outro dado destacado é que o estoque total de empregos com carteira assinada em Bebedouro chegou a 27.246 vínculos ativos. Já o tempo médio de permanência no emprego entre os trabalhadores desligados foram de 18 meses. Tá bom, quase ali, beirando quase 2 anos. Na região analisada, apenas Sertãozinho fechou o mês com um saldo negativo de empregos formais ali. E a gente dá uma olhadinha agora no PAT, né, Dani?
7: Ah, o PAT com muitas oportunidades aí de emprego, né, Vitor? Tem ajudante de obras, para analista comercial também, armador de ferragens, auxiliar de limpeza, auxiliar de mecânico, auxiliar de pintor automobilístico, né? Tem também camareira de hotel, viu? Carpinteiro, caseiro, consultor de vendas externo, estagiário na engenharia civil, instrutor de línguas, lavador de veículos, mecânico, mecânico de motores de máquina em geral, motorista carreteiro, operador de escavadeira, pintor de paredes e supervisor de vendas também. O pátio ali localizado anexo ao Sambódromo, com o telefone 3342-3422. É, o pátio com várias oportunidades aí, o Rogério caçando, né, Vitor? O pessoal sempre atualizando, passando aqui pra gente falar, né?
3: Tá aí, ó, tá dado o recado pra você, fechou? Dando sequência pra falar aí de eventos agora no final de semana, né, Dani? A gente tem Caminhada da Paz amanhã. Amanhã também tem festa ali na Zona Sul de Bebedouro ali. Pega aí, Dani, por gentileza, do CRAS, Setor Sul, que vai ter festa pro pessoal lá na Lamartine Godoy, na Zona Sul amanhã, que eu vou pegar aqui também do Maio Amarelo na sequência, fazendo favor.
7: É, falar que amanhã, lembrar, então a gente já falou, né, a Secretaria de Desenvolvimento Social e Cidadania vai realizar o CRAS Cidadania no Setor Sul, que é um evento especial preparado para oferecer serviços, informações e momentos de lazer aí para toda a família, né? Contará com brinquedos infláveis, atividades recreativas para as crianças, além da distribuição ali de pipoca, algodão doce e cachorro quente, viu? O público também poderá participar de sorteios de brindes e acessar informações e serviços essenciais de cidadania. Vai ser então amanhã, a partir das 9 da manhã, na rua Lamartine de Godoy, 601, no Jardim União.
3: Tá, e amanhã vai rolar, Dani, a Caminhada da Paz, do Maio Amarelo, em Bebedouro, né? Caminhada no trânsito amanhã, com concentração a partir das 9 horas da manhã, ali em frente à prefeitura, saída às 10 horas da manhã. Amanhã vai ter bastante evento, hein? Você toca com o Natan aí, que eu vou rodar amanhã. Amanhã tem entrega dos novos apartamentos na Vila Lucas Evangelista, amanhã tem Caminhada do Trânsito, da Paz no Trânsito, amanhã tem Savenhago, muita coisa aí rolando na cidade.
7: E a campanha do agasalho aí, que começou com tudo, né, Vitor? Já em andamento, 2018 e o Fundo Social aí já vai realizar as primeiras distribuições aí da campanha do Agasalho, então, que acontecerão nos Centros de Referência de Assistência Social no CRAS. A ação tem como objetivo elevar os agasalhos e peças arrecadadas pela campanha às famílias atendidas pelos serviços sociais, proporcionando aí mais acolhimento e proteção durante o período de frio. Então, no CRAS Sul Cidadania, dia 23 de maio, amanhã, é onde vai ter o evento, né, Vitor? Vai ter, então, também já a entrega do agasalho aí, as primeiras entregas dos agasalhos. E depois do CRAS Norte aí, vai ser no dia 30 de maio, né, no outro sábado, no mesmo horário, às 9 da manhã, lá no Centro Comunitário do Residencial Pedro Pascoal.
3: Tá aí, ó. Fechou, Dani. Dando sequência para falar agora de notícia a nível nacional, inflação. Inflação tem alta para famílias de baixa renda em abril, diz IPEA. Vamos à notícia aqui, Dani. A inflação aumentou nos últimos meses para as famílias de baixa renda, com renda até R$ 2.300, considerada a faixa mais baixa de renda. É lógico que vai causar mais impacto às famílias de baixa renda, né? Essa inflação dos alimentos, principalmente, né? A variação dos preços, segundo o extrato econômico, foi medida pelo indicador de inflação por faixa de renda calculada pelo IPEA, conforme analisados os dados aí. De janeiro a abril de 2026, a taxa de inflação para quem ganha até R$ 2.300 de renda foi de quase 3% no acumulado dos 12 meses. No entanto, as famílias de renda muito baixa seguem sendo as mais atingidas, com quase 4% por causa da sua renda. Para o conjunto total de famílias independente de renda, principais pressões que causaram a inflação, o sentimento de que você vai no mercado com X reais e acaba saindo cada vez com menos itens na sua compra, estão ali o arroz, o feijão carioca, a batata, que beirou aí os R$ 14,00 o quilo, tomate beirando os R$ 10,00 o quilo, a carne, os ovos, o leite disparou 15% de alta. E ainda prometeram pra gente que nós íamos comer picanha e andar de avião, meus amigos. Tá certo. Todos os portais de notícia, pode colocar no Google Notícia aí, inflação, coloca só isso. Você vai ver que vai de Globo, a G1, a Agência Brasil, a Gazeta e tudo mais, tá bom? Fica esperto aí, eleições estão chegando. Estão prometendo de tudo agora. Retirar a taxa da blusinha, não sei que lá, auxílio pra não sei quem, não sei que lá, jornada 5x2, tudo agora, beirando aí 3 meses, 4 meses pra eleição. Cuidado, o golpe tá aí! Cai quem quer.
7: É, e vai ter o sorteio especial aí. Então, vamos apostar na Mega Sena. Já pensou em ganhar esses 300 milhões? A gente não precisa mais se preocupar com isso, hein? Seria muito bom, né?
3: Uhum.
7: Serão sorteados aí esses 300 milhões, ô Vitor, no domingo, viu? Um dia diferente, que a Mega Sena é toda terça e quinta e sábado, né? Mas desta vez é a Mega Especial de 30 anos de loteria, que vai ser sorteado no domingo às 11 da manhã, né? A estimativa do concurso, é o concurso 3010, era de 150 milhões aí, mas foi acumulando e chegou aos 300 milhões. Então, lembrar que as apostas podem ser feitas até as 22 horas do sábado, dia 23, pelo aplicativo Loterias Caixa, né, ou em qualquer lotérica do país. E clientes do banco também podem fazer suas apostas pelo internet banking, viu? E vai ser transmitido ali pelo G1, né, esse concurso da Mega Sena, ao vivo ali. A transmissão começa momentos antes e no site do canal do G1 no YouTube. Então, aí, boa sorte para quem apostar. Já pensou, Vitor? 300 milhões aí seria muito bom.
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7: E mais chances aí também,
3: de ganhar. Tem gente aí que embolsou 10 conto aí essa semana, hein? Ó, 7 horas e 55 minutos, previsão do tempo pra hoje. Temperatura mínima na casa dos 15 graus, máxima na casa dos 25 graus, sem previsão de chuva, sol e nuvens perpetuarão. É, friozinho, hein? Friozinho, parabéns a todo o Fundo Social, a Primeira-Dama, toda a coordenação da campanha do Agasalho em Bebedouro. Tempo agora em Bebedouro, 16 graus e esquentando. Vai mandando seu alô, vai participando aqui com a gente. Daqui a pouquinho tem sorteio. A Valéria Maleigo tá por aí, um beijão pra você, obrigado. Grande parceiraço sempre conosco, sextando com muito frio. Grande abraço, Rafael Rodrigo, tamo junto. Carlos Alberto tá por aí, a Ana Paula também, o Sérgio Casimiro, o Ricardo Fernandes, todo mundo aí com a gente, muito obrigado. A Tainara Graziazelli, a Alessandra também, um beijão, valeu, tamo junto. No Zap Zap, a Tereza Aparecido Silva, a Rosângela, a Dona Antônia no Jardim Cláudio, o Fernandinho Elaxistra, o Carlinho no Racindiba, a Laide Paixão, o Guilherme Bessa, a Cristiane, beijão também pra Alessandra Fernandes, tamo junto. Olha quanta gente aí, hein? Último intervalinho, a gente volta em instantes.
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9: Olá, amigos de Bebedouro. Bom dia, ouvintes da RB 88.3 FM. No nosso encontro de hoje, eu vou falar sobre o Brasil dos milhões, dos bilhões e nada honesto. É o Brasil dos vigaristas, dos venais, dos compráveis e dos que compram, das lavagens de dinheiro. Vou falar sobre isso, porque está insuportável. E o problema nosso é a nossa imobilidade, a nossa acomodação, enquanto o Brasil vai afundando lentamente nessa crise, nesse lamaçal de crise moral. Você pagou imposto dia 20? Vai pagar imposto no fim do mês? Já percebeu o quanto de imposto que você pagou no que você comprou hoje? No quanto de imposto que é descontado do seu contra-cheque?
0: no quanto de imposto que você paga em tudo, na escola dos filhos, na gasolina, no diesel, no gás, na eletricidade. Pois é, juntando seu imposto com os dos outros, vai dar 5 bilhões para os partidos políticos fazerem a campanha eleitoral deste ano. 5 bilhões, você não tem a menor ideia do que seja isso. Né? Talvez você não tenha a menor ideia do que seja 1 milhão. 5 bilhões, né? São 5 mil milhões, é uma coisa incrível. Né? Então, o que, que você acha da ideia de que o partido devia viver sustentado pelos seus seguidores, pelos seus associados, inscritos, e não por... Como é que eu vou pagar imposto que vai ser usado no partido que é o adversário do meu partido? Né? Não faz sentido, mas... Fizeram essa lei. Além dessa lei, a Câmara dos Deputados aprovou um limite de multa para o partido que não prestou contas desse dinheiro que é seu também, né? E que partido que ficou devendo, que tem 15 anos para pagar, quer dizer, gastou mais ainda do que recebeu, administrou mal o nosso dinheiro, quer cargo de governo e administra mal o próprio dinheiro do partido. Imagina que loucura isso. Então, é um absurdo. Né? É um absurdo. Eu queria comentar com vocês esse absurdo, porque a gente está num tempo em que se fala em bilhões, milhões. Né? Contrato com a família de Alexandre de Moraes, 129 milhões. Aporte no Taiaiá do Toffoli, 35 milhões. Ciro Nogueira, agora, mais 14 milhões. Lewandowski recebeu 6 milhões. É sim, patrocínio do filme também, lá do Flávio, sobre Bolsonaro. Né? Parece que o Vorkaro entrou com 12 milhões de dólares. Né? Então, é muito dinheiro aí. E eu acho que é um dinheiro que vem de gente que não suou. Porque o dinheiro correto é aquele que vem, é resultado do trabalho. Pode não ser o trabalho físico, o trabalho corporal, mas o trabalho mental também. Mas o trabalho legal e honesto. E a gente vê aí a dona Deolane, tem 20 milhões de seguidores essa mulher, já tinha sido presa, Deolane Bezerra foi presa de novo ontem pela Polícia Civil de São Paulo, lavagem de dinheiro para o Marcola, para o PCC, gente, é o crime tomando conta. Foram bloqueados dela 327 milhões, mais 17 veículos, que a notícia diz veículos de luxo. Eu duvido que tenha lá um Rolls Royce, um Maybach, né? Um veículo realmente de luxo, porque eles põem veículo de luxo. É veículo mais caro, mas não é veículo de luxo em geral. Né? 4 imóveis. Gente, isso que eu não estou falando do dinheiral que roubaram de 4 milhões de aposentados, roubaram 6 bilhões dos aposentados. Tem um que está preso, tem outro que está envolvido, que é o filho do Lula, que está aqui na Espanha. Né? Então, gente, esse é o Brasil. Imagina se eu for contar para os espanhóis, aqui eles não vão acreditar que haja tanto dinheiro, tanta riqueza nesse país e haja tanta pobreza. E haja um povo, uma maioria do povo que paga imposto, que trabalha, que é honesta, né? E que é explorada por essa gente que ocupa cargos para ganhar dinheiro. Né? Eu conheço a história de muitos, né? Não é só na área federal, na área municipal também e na área estadual. Infelizmente é isso.
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0: E voltamos para o último bloco do seu informativo RB, já nos esportes, aí sobre o comando dele, Daniel Souza, sabe tudo, o almanac dos esportes, é, tá doido, meu amigo. Quem tá por aí, Dani, mandando aquele alôzaço pra gente?
1: É, últimos nomes aqui já foram marcados, a Luciana Albuquerque, né, tem também a Gabriela Pereira, Geise Souza, Heloísa Gonzaga, Gustavo Souza, o Wagner Cachúcia, Valéria Helena, o pessoal no WhatsApp também, a Evelyn Alves e a Ana Paula Ferreira. Falar então agora de esportes.
0: Bora lá, meu amigo, é contigo, eu vou só na rabeira.
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0: 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Fechou?
1: Aline Fonseca chegando aqui também para participar, né? Falar, Vitor, da Copa Sul-Americana e Libertadores. Copa Sul-Americana, quinta rodada. Quinta rodada é a penúltima aí da fase de grupos já, viu? Ontem, times brasileiros em campo. O Atlético Mineiro na Arena MRV venceu o Cienciano por 2-0, Vitor. E olha esse grupo, hein? O Atlético é o terceiro com 7, só com o Porto Cabedio com 7, o Cienciano com 7, os três primeiros têm 7 e o Juventude tem 6. Então os quatro aí têm chance de ficar em primeiro lugar. É o grupo mais equilibrado aí dos campeonatos da Comebol, viu? É, ontem também brasileiro em campo, Vitor, foi só o Atlético Mineiro que fechou aí a rodada dos brasileiros. Vamos aguardar agora a última rodada da Sul-Americana e da Libertadores, que será já no mês que vem. Então aí, hora que parar ali para a Copa do Mundo, já vai ter definido ali os primeiros colocados e os que vão para a repescagem contra os times da Libertadores. Libertadores da América. Brasileiro em campo ontem foi o Corinthians, né? O Corinthians que foi até Montevideo enfrentar o Peñarol, saiu perdendo por 1-0, entrou com o time ali, né, Vitor? Quase todo reserva, o Peñarol ali precisando vencer o jogo, né? Porque tinha apenas 2 pontos e aí tá na lanterna o Peñarol, que já tá eliminado da Libertadores, viu? Ele pode pegar uma terceira vaga agora pra disputar contra algum time da Sul-Americana. E o Corinthians empatou depois o jogo, gol do...
0: Do gol Corinthians. Do labiado, Zacaria, uai.
1: O Zacaria, né? É. Que tá jogando bem, né, Vitor?
0: Não, não é esse não. É o marroquino.
1: É o marroquino, né?
0: Eu só tava perguntando se é o primeiro marroquino a fazer um gol em Libertadores, porque o Lingard foi o primeiro inglês a fazer um gol na...
1: Pode ser, né?
0: Um marroquino jogando no Brasil, hein?
1: O Marrocos que tá com futebol em alta agora também, a seleção do Marrocos aí que tá bem.
0: Jogou bem, viu, Dan?
1: Porque não tem muita história também, né? E o Corinthians não virou o jogo por causa aí do Yuri Alberto, que perdeu algumas chances ali, né, Vitor? Para virar o jogo e sacramentar ali. O Corinthians já sacramentou a primeira colocação, não é mais alcançado, mas ele poderia estar com 13 pontos e brigando pela primeira posição no geral aí, que é muito importante para decidir até a semifinal os jogos de volta dentro de casa, né? A próxima rodada também igual a Sul-Americana na semana que vem, e o Corinthians recebe o Platense, que é o segundo colocado. Os dois aí, o Santa Fé que pode tirar a posição do Platense. Santa Fé que enfrenta o Peñarol fora de casa, e vamos aguardar aí os resultados então da Libertadores na semana que vem. Falar da Série B do Brasileirão, é a 10ª rodada, começando hoje aí com o Náutico e Cuiabá nos aflitos às 19 horas, é o único jogo de hoje. Amanhã Novo Horizontino e Ceará no Jorge Ismael de Biasi às 16 horas, Fortaleza e Londrina no Castelão às

0: 18h30. Amanhã também Juventude Esporte no Alfredo Jaconi às 20h30. E tem jogos domingo também, Atlético Goianiense e São Bernardo. Esse jogo às 16 horas no Antônio Ascioli. No Rei Pelé, em Maceió, tem CRB e Ponte Preta, 16h30. América Mineiro e Vila Nova, no Independência, 18h30. Havaí e Goiás, da Ressacada, 19 horas. Operário e Criciúma, no Germano Krieger, viu, esse jogo, às 20h30. E fechando a rodada, só na segunda-feira, em Ribeirão Preto, no Santa Cruz, Botafogo e Atlético Clube, Série B do Brasileirão. Série A, 17ª rodada, já chegando na final, no final aí do primeiro turno. É, São Paulo e Botafogo jogam amanhã às 17 horas no Morumbi. Vitória Internacional amanhã também no Barradão, 17 horas. Amanhã também no Maião e Mirassol, Mirassol e Fluminense às 19 horas. É, Grêmio e Santos na Arena do Grêmio, 19 horas. E o jogo da rodada aí que todo mundo está esperando para ver o resultado, porque são os dois primeiros, Flamengo e Palmeiras no Maracanã às 21 horas. E domingo tem Cruzeiro e Chapecoense no Mineirão, 16 horas. Remo e Atlético Paranaense no Mangueirão em Belém, 16 horas também. Corinthians e Atlético Mineiro aí, Vitor, na Neoquímica Arena, jogão às 18h30 no domingo. Vasco e Bragantino, São Januário, às 20h30. E fechando a rodada, só na segunda-feira, Coritiba e Bahia no Couto Pereira, esse jogo às 20 horas, segunda-feira, a gente vem com a classificação e os resultados aí.
1: Perfeito, meu amigo. É o jogo do desespero pro Corinthians, já há muito tempo ali batendo na porta da zona do rebaixamento, precisa vencer de qualquer jeito o Atlético Mineiro.
0: O Campeonato Brasileiro da Série A, Vitor, que vai ter essa rodada e mais uma no outro final de semana, e vai faltar um jogo do primeiro turno, só que vai ser disputado só depois da Copa, não vai dar tempo de completar o primeiro turno, vai faltar um jogo.
1: E lembrando que muita coisa vai mudar após Copa do Mundo, viu? Principalmente nas regras aí, tem que ficar esperto. Clarice lá da Chácara Santa Terezinha, deixando aquele alôzaço, Isabel Camargo, já todo mundo chegando juntinho aí pra curtir o Bom Dia RB. Inclusive ela já tá aqui, Claudinha Fran, já a postos pra começar o comando da manhã nessa sexta-feira top. Claudinha, bom dia!
2: Bom dia, Vitor, bom dia, Dani. Sextou, olha aí, mais um final de semana e a gente aqui firme e forte, hein? Daqui a pouquinho, Bom Dia RB, sorteio de prêmios, uma pizza do Cezé maravilhosa. Ah, muita música boa, fique aí nessa sintonia, 88.3.
1: Tá aí, ó, no Bom Dia RB com tudo, Aparecido Antônio Alves falando dos 6 pontos do Flamengo, inclusive um aí por WO, se eu não me engano. Tem também aí a Kátia Oliveira mandando aquele alôzaço, a Luciana Albuquerque, muito obrigado pelo carinho. E agora a gente vai conferir quem é o sortudo ou a sortuda que vai de pizza da Pizzaria Sorriso aí nesta sexta-feira top, friozinho propício para aquela pizza top da Sorriso. Se você não ganhar, não fica triste não, viu? 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Dani, quem é o sortudo ou a sortuda? Claudinha Fran.
2: Fernandinho Eletricista.
1: Aí, rapaz, vai terminar as instalações elétricas aí no dia de hoje, o trampo, e vai bater uma pizza. É, um grande abraço, Fernandinho Eletricista, obrigado pela participação, a todo mundo também que participou aqui com a gente. Muito obrigado, um beijo no coração de vocês. Até amanhã com muita coisa, se Deus quiser. Tchau, obrigado.
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1: 8 horas e 27 minutos. Bom dia pra você, sextou. Final de semana tá aí. Você aqui na RB pra acompanhar agora uma programação musical bem gostosa, pra concorrer a prêmios. Como vai, Dani? Tudo bem? Bom dia.
2: Bom dia, Claudinha. Tudo bem? Graças a Deus, Claudinha. E você? Bom dia a todos, né? Uma ótima sexta-feira. Agora sim é o final de semana.
1: Agora sim, sextou. Final de semana. Olha que delícia. E você aí participando com a gente, o pessoal já tá chegando, já tá mandando oi, já tá pedindo música. Qual que é o nosso WhatsApp, Dani?
2: É, o pessoal tá chegando aí já, no 17 996018304.
1: 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Ah, nosso WhatsApp é o 996018304.

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0: minutos. Irani dos Três Marias, como vai você, querida? Acompanhando Fernandinha Eletricista. Rose do Santa Terezinha, hoje que é Henrique Juliano, Peso do Silêncio. Ah, no bolo da Caroline, Claudinha. Coloca aí, Silvia, minha amiga, tá bom, lindona. Tem aniversariante aí, devido ao casamento? Mês de maio que tá indo embora já, pessoal, manda o nome pra gente, porque a semana que vem, no dia 29, já é o sorteio do bolo de aniversário da Caroline, tá? Rosa Maria, vamos de César Menotti e Fabiano? Ah, Adriana do União, como vai, querida? Maria Tomásia, bom final de semana e boa sorte no sorteio. Rosimeira Andrade também, os nomes para o sorteio. A Luciana do União, grande abraço. 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
0: 8 horas e 39 minutos. Hoje tem uma amiga muito querida, muito especial, ouvinte RB, completando mais um aninho de vida, Benedita do Alvorada, no dia de Santa Rita de Cássia. Ô, Benê, querida, um dia maravilhoso, abençoado. Muita saúde para você, muitas alegrias no seu coração, esse coraçãozinho que tá machucado, né? Mas Deus é bom, Deus vai te dando força um dia após o outro, viu? Felicidades, curta o seu dia. Te amo, um beijo no seu coração. Dulce, tudo bem aí no Pedro Maia, meu amor? Ah, tem a sobrinha aí, a Mari Silva, né? Fazendo aniversário aqui no sorteio da Caroline Raça Negra. A gente manda para você, Andréia Barbosa. Bom final de semana. O maridão Evandro Fagion. A Tatiana Batista também. O Rodrigo Vogel. Ó, toca peão todo tatuado. Claudinha e viva Santa Rita de Cássia. Viva! Boa sexta para nós. Fernandinha Eletricista também. A Glória do Paraty. Zé Ramalho Chão de Giz. Que tal, Claudinha? Bom final de semana. Maravilhosa. A Glória, Tereza, como vai você? Momento gospel, né? A gente manda pra você, viu, meu amor? Temos aí o Vardim também, que tá na escuta, e agora a gente já atende a Rose do Santa Terezinha, o Peso do Silêncio, Henrique e Juliano.

0: São 8 horas e 43 minutos. 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Boa sorte no sorteio. Cristiane, querida, me coloca no sorteio da pizza e minha mãe no sorteio do bolo da Caroline Claudinha. Ela chama Luzia. E ela fez aniversário dia 7, já vou colocar, meu amor, felicidades a ela. Carlinho, do Racindib, grande abraço, meu amigo, boa sorte. Bete Pessi, Claudinha, hoje é o aniversário da Josiana Dalmaso, né? Deus proteja a vida dela, coloca ela aí no sorteio e Santa Terezinha que nos proteja, amém. A gente já volta.
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0: recuperados Uniodonto Silvio de Souza Gagliardi e Simone de Almeida Paro.
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0: 8h49.
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0: Rosana de Rio Preto, acompanhando a programação da RB. Grande abraço. Quem mais está aí, Dani? Antônio Dias, o Tuca, querido. Boa sorte no sorteio, a Ruth Silva também com a gente e a Rosa Maria aguardando a música dela. Olha aí, Rosa, César Menotti e Fabiano, presença.

0: Música linda, hein? É, presença de Deus nos dando força em todos os momentos, em todos os dias, 8h53, Marcos no Pedro Pascoal. Como vai você? 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A gente já volta com o baú musical, ok?
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1: Pontualmente 9 horas em Bebedouro, ótima sexta, bom final de semana a todos. Hoje à noite tem a festa do Educandário lá, né, a franciscana, que tá uma delícia. Amanhã, domingo, termina a semana que vem, hein, gente? Quem não foi ainda, aproveita aquela festa deliciosa. Ô, dona Eva, toda feliz que ganhou o bolo do Mr. Massas. Que delícia! Joaquim Demi Agrícola, grande abraço. E agora, vamos para o baú musical de hoje nacional, que tá muito lindo.
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1: Valendo hoje a pizza do Cezé, hein? Aquela pizza maravilhosa. Participe aí, boa sorte. Pessoal, votando agora, nós já vamos apresentar as músicas de hoje do baú. Olha a primeira, que linda! Djavan, Samurai.

Tá aí o Djavan, gente. Samurai é a primeira de hoje, né? E a segunda é com ela, Rita Lee Flagra.

0: tá ali, olha aí, flagra. É a segunda opção, gente. A primeira é o Djavan, Samurai. Qual marcou época boa na sua vida e aquela lembrança gostosa? É essa que você vai escolher e votar agora pelo WhatsApp da emissora 996018304. A gente já volta.
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2: 9:07.
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2: Estamos no Baú Musical de hoje, sexta-feira, maravilhoso. Vamos recordar as músicas. De repente você está em dúvida e a primeira é de Djavan, Samurai.
3: Vai!

0: mas de repente tudo mudou. Bons tempos, hein? De Rita Lee, Flagra. É a segunda, a primeira é a linda do Djavan Samurai. Qual será que leva hoje, hein, Dani? Que vai ganhar? O Dani escolheu a dele, eu escolhi a minha. E você já escolheu? Escolhe aí rapidinho, volta aí. Pelo WhatsApp da emissora 996018304. Fernandinha Eletricista abrindo a votação, já vai de Djavan. E a Antônia do Cláudia.
1: Bom dia, Claudinha.
0: Bom dia.
1: Tudo bom? Tudo.
0: Eita.
1: Eu fico com a Rita Lee, aquela que foi ganhadora, ofereço pra todo mundo, tá curtindo o programa. Aqui em casa é eu, a Alexandra, a Major e o André. Um beijão até na hora do jornal pelo rádio.
0: Que linda. Gente, hoje na rotativa vai ter o sorteio do kit mistura da Casa de Carne Salim, hein? Todo mundo participando lá, viu? A partir das 11. Hoje é aniversário da Dona Rita, lá de Botafogo. Ei, Dona Rita maravilhosa, tem uma mensagem para a senhora, olha aí.
2: Bom dia, tudo bem? É a Marcela Pedrosa. Deixa eu falar, eu tô mandando esse áudio porque hoje é aniversário de uma pessoa muito importante. A Rita, minha avó, ouvinte fiel da rádio. E eu sei que ela vai estar ouvindo nesse momento, por isso que eu gostaria que aparecesse essa mensagem para ela, se pudesse. Queria falar que eu amo muito ela, que ela é o amor da minha vida. Parabéns, viu, vó? Que Deus abençoe a senhora. E se puder também dedicar uma música a ela, tá? Muito obrigada, viu?
0: Programa todo pra ela, Marcelinha. Ei, Marcelinha, lembro de você pequenininha, Marcelinha. Que linda, hoje já é uma mulher, né? Um beijo no seu coração, parabenizando a avó, Dona Rita, lá de Botafogo, mais um aninho de vida, Deus abençoe. Nilva, eu vou de segunda, Rita ali, Claudinha. E a Quinha?
3: Bom dia, Claudinha. Tudo bem?
0: Bem.
3: É, eu vou na segunda. Aqui ganhar, eu ofereço para todos os ouvintes e todos aí da rádio. RD, nossa paixão é você, meu.
0: Vocês vão de Flagra? Ó, Márcia Furquim.
4: Tudo bem, Claudinha. Fico aí número 2, ofereço para todos os ouvintes, para vocês da rádio, um ótimo final de semana para todo mundo. Deus abençoe todos.
0: Amém.
4: Fica com Deus. Tchau.
0: Final de semana.

0: Ouvinte para vocês da rádio, um ótimo final de semana para todo mundo. Deus abençoe todos.
1: Amém.
0: Fica com Deus. Tchau.
1: Final de semana com friozinho, talvez até com chuva, viu, gente? Dulce!
2: Claudinha, sou eu de novo. Hoje no baú eu fico com Rita Lee.
1: A segunda.
2: Coloca
1: também.
2: Meu nome no sorteio. RB88.3, essa paixão é você.
1: Boa sorte, Dulce. Tereza Sete Jardim.
3: Bom dia, Claudinho. Eu vou de segunda opção.
1: Segunda.
3: Bom também. Final de semana a todos.
1: Ó, Cleide, é contigo.
4: Claudinho, bom dia. Deus abençoe nosso dia.
1: Amém.
4: Você coloca a minha mãe no sorteio, a Dona Benedita. E é a Cleide da Fazenda São Paulo.
1: Eu sei,
4: Lili. E coloca o nome do meu esposo, Nelson Ribeiro. E eu fico com a segunda opção, tá bom?
1: Rita,
4: um abraço, que Deus te abençoe muito. Um bom fim de semana para nós.
1: Amém.
4: E eu ofereço para todos os ouvintes.
1: Valeu, lindona. Olha aí, a Maria Prata vai de Samurai de Javan. Eita, mudou agora, hein? Angélica. Aí eu vou na segunda, Rita Lee, que flagra. Rosa Maria.
5: Bom dia, meus amores. Eu fico com a segunda pessoa.
1: Rita Lee também. Olha aí, Dani.
5: Beijos.
1: Tchau, tchau. Bom final de semana, Glória.
6: Bom dia, Claudinha. Bom dia, Dani. Ô, Claudinha, no baú, as duas são ótimas, mas eu vou ficar com a Rita Lee, tá bom?
1: Rita Lee.
6: Beijo, beijo, bom final de semana pra vocês.
1: Pra você também, Celinha, Novo Lar.
7: Bom dia, Claudinha linda, Dani, ouvintes da RB, tudo bem com vocês?
1: Tudo e com você.
7: Comigo também está tudo bem, graças
1: Maravilha.
7: A Deus. Tô aqui numa faxina brava, sexta-feira de pôr tudo pra cima, né?
1: É isso aí.
7: Mas, Claudinha, eu voltando ao baú, né, eu vou de Rita Lee. Primeira
1: Rita
7: opção,
1: Lee
7: a segunda opção, né? E aquela que vencer, a gente oferece pra você. Para o Dani, para os ouvintes, para os aniversariantes do dia de hoje, para toda a equipe da RB FM TV, a nossa paixão é você. O programa está maravilhoso. Eu adoro. Beijos, fiquem todos na paz, nas bênçãos de Deus e na proteção de Santa Rita de Cássia.
1: Viva Santa
7: Rita! A Santa das Causas Impossíveis. Hoje é o dia dela, né?
1: Hoje é o dia.
7: E um bom dia a todos.
1: Bom dia, Eugênia!
8: Olá, Claudinha, bom dia.
1: Bom
8: um ótimo dia abençoado para você, para todos os ouvintes. Claudinha, estou passando por aqui para dizer que eu quero ouvir uma música, né, aí do Zezé de Camargo e Luciano, se for possível.
1: A gente toca
8: qualquer uma deles, né, das mais antigas. E gostaria de colocar, que você colocasse, né, o meu nome e o nome do Theo e o nome do Cecílio no sorteio. Estamos aqui ligadinha. Um bom dia.
1: Bom dia, querida. Rodrigo Vogel, vamos de... Eu vou de Rita Lee, tá, Cláudia? Eu amo Djavan, mas eu prefiro a Rita Lee. Luana Pereira.
9: Oi, Claudinha. Bom dia, tudo bem? Espero
1: tudo.
9: Que sim. Bom dia aos ouvintes, à equipe RB. Claudinha, eu estou ligadinha na rádio.
1: Oh, que bem.
9: No baú musical de hoje, eu vou de opção número 2, Rita Lee.
1: Nossa, Rita Lee é querida, hein, Dani?
9: Ofereço para os ouvintes, para vocês da rádio, tá bom? RB, nossa paixão é vocês. Até às 11 na rotativa pelo rádio.
1: Até.
9: Ah, Claudinha, coloca os nossos nomes no sorteio da pizza de hoje, por favor.
1: Boa sorte.
9: Obrigada, um ótimo final de semana a todos.
1: Tchau, tchau.
9: Beijos.
1: Beijos, Rosi.
10: Bom dia, Claudinha
1: Bom
10: linda.
1: Dia.
10: Bom dia, Dani. Tudo bem com vocês?
1: Tudo.
10: Eu estou bem, Claudinha, graças a Deus. Sextou, hein, Claudinha?
1: Sextou, meu amor.
10: Olha o fim de semana se aproximando.
1: Olha aí.
10: Graças a Deus, eu adoro. Enfim. Eu vou ficar com a segunda opção. Qual das duas podem adorar? Eu ofereço para vocês
1: flagra.
10: Da rádio, para todos os ouvintes. E para nós, a Santa Terezinha. Beijo, minha linda. Até a rotativa. 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Nossa paixão é você.
1: Oh, Fabiola Prata.
11: Bom dia, Claudinha. Bom dia, Dani e a todos os ouvintes. Tudo bem com vocês?
1: Tudo jóia.
11: Aqui está tudo bem, graças a Deus.
1: Oh, que bom.
11: A antiguinha de hoje, Claudinha. Djavan. Samurai.
1: Mas
11: tá
1: eu
11: bom?
1: Tô tão
11: beijos.
1: Beijos.
11: Feliz e abençoada sexta-feira e final de semana a todos nós. E que Santa Rita de Cássia nos abençoe hoje e sempre.
1: Sempre.
11: Tá bom?
1: Amém.
11: Beijos. RB, nossa paixão é você. Bom dia.
1: Tchau, tchau, Adriana do União. Eu vou de Rita Lee. Adriana, lá do

0: Califórnia.
1: Claudinha, bom dia, tudo bem? Éder do Califórnia. Claudinha, eu vou ficar com a segunda opção.
0: E tá ali
1: A que
0: também.
1: vencer, eu mando para você e todos os ouvintes. E para Dona Eva, aqui do Alvorada, para Luana Pereira, as crianças. RBFM, nossa paixão é você. Ouvindo a Claudinha Franca, é a super alto astral.
0: Oh, que
1: Uma
0: linda.
1: ótima sexta-feira a todos, um ótimo final de semana. Beijos, coloco meu nome no sorteio da Pix.
0: Boa sorte. Tati Benfatto, também vou de Rita Lee.
2: Bom dia, Claudinha, tudo bem? Aqui é Clarice da Chácara Santa Terezinha. Gostaria de dizer uma ótima sexta-feira a todos, um excelente final de semana, abençoado por Deus. E eu voto na segunda, sim.
0: Rita Lee.
2: E também gostaria de participar do sorteio. Muito obrigado, tenha um excelente dia. Um abraço, tchau.
0: Tchau, tchau, meu amor. Vardinha, eu vou de primeira. Ó, Bete Pece,
3: Bom dia,
0: você?
3: Claudinha, aqui é a Beth Pesce. Meu voto hoje vai para a Rita Lee, Claudinha. E aquela
0: Segunda.
3: que ganhar, vou oferecer para o aniversariante de
0: A
3: hoje, a Josi
0: Josiane.
3: Dalmaso, que está lá
0: É.
3: te ouvindo.
0: Tô sabendo.
3: Parabéns para ela. Tudo de bom.
0: Ela já tá no sorteio da Caroline. Felicidade, Josiane Dalmaso, lindona, Luzia Silva. Eu vou de Djavan, Claudinho. Adilson também vai de Djavan. Quem tá aí, Dani, com a gente? O Marildo do Primavera. Eu vou de Rita Lee, Claudinha. Filminha de Souza, e
4: Bom
0: você?
4: dia, Claudinha. Eu vou com a primeira, Claudinha. Tá bom?
0: Djavan,
4: Tchau, lindona.
0: Samurai, Lucy
5: Meu
0: Tomazini.
5: amor, eu fico com a segunda opção e a
0: Rita
5: nossa
0: Lee.
5: paixão é você, Claudinha.
0: Ó, Natália Oliveira, grande abraço. Zoraide. O que a Zoraide conta aí, Dani? Para colocar o nome no sorteio, meu filho Rodrigo no bolo da Caroline. Aniversário amanhã, viu, Claudinha? Meu neto também. O Luiz Felipe, amanhã vou colocar os dois, Zoraide, ela vai de Rita Lee. Ruth Silva, tudo bem? Vou de segunda. Antônio Dias Utuca, segunda também. Rita Lee, a Isabel
6: Dia,
0: Camargo.
6: Claudinha, com muita alegria, minha amiga. Deus nos abençoe. Sexta-feira, né? Fala, pessoal, sextou.
0: Amém.
6: Bom dia para você, para o Daniel, para o Vitor, para o Natan. É toda a equipe da RB. Tá bom, Claudinha? Quero mandar um abraço para o Manuel, para o Samuel, para a Danaelza, para a Taline, para o Brasil, para todos os ouvintes. A minha vizinha também, de para não esquecer de ninguém. Tá? Coloco meu nome no sorteio e coloco da filha Cristina hoje. Ai, quero mandar um abraço também para minha sobrinha Janaína, que sempre meu filho grava, ela depois ela ouve. Tá bom, Claudinha? Claudinha, toca minha música para mim, cuidado. Se eu tocar, eu ficarei muito feliz. Tá bom? Beijo. Claudinha, eu
0: Beijos.
6: vou votar na segunda, tá bom, amiga?
0: Também vai de Rita
6: Beijo.
0: Lee. Beijo. Soninha do Santaella, bom dia.
7: Bom dia, Claudinha. Tá tudo bem com vocês?
0: Tudo e com
7: Aqui
0: você?
7: também tá. Põe uma música aí do Raul pra gente,
0: Raul
7: tá? Beijo, tchau, tchau.
0: Seixas. Beijos, lindona Soninha Martins, me coloca no sorteio. Tatiane Silva, Claudinho, eu vou na segunda opção. E gostaria de ouvir a música do Lucas e Luan. Horizonte Azul, fizemos o baú musical ontem. Se der tempo, a gente encaixa aqui, lindona. Fabiana Santana, vou de segunda, Claudinha. Roseli
8: Bom
0: Gonçalves.
8: dia, Claudinha linda. Claudinha, eu vou de Rita Lee, tá?
0: Que flagra,
8: Minha
0: que
8: paixão é
0: flagra.
8: você, linda. Te amo, beijo.
0: Valeu,
8: Põe meu nome no
0: lindona.
8: sorteio.
0: Opa, boa sorte, gente. Eu e o Dani perdemos hoje, que nós apostamos no Djavan Samurai na primeira, mas deu Rita Lee.

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2: 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São 9 horas e 29 minutos. 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Fátima Alves, grande abraço. Já estamos colocando o pessoal aí no sorteio também. Agora a gente vai atender Rodrigo Vogel, querido. Geninho, Mariana Fagundes, peão todo tatuado.
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1: Genial!
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Oh, que delícia, raça negra cigana pra Dulce, lá no Pedro Maia, que linda, Ana Neves. Uma música da Joana, amanhã talvez, se der tempo eu vou tocar, linda, romântica, bom final de semana, viu? Rodrigo Vogel adorou a música, Zildete tá na chácara, tá curtindo também, ótimo final de semana a todos. 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
7: 9:40.
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9: Olá, sou o treinador André Cucciaro e trago uma dica de saúde para você. Exercício físico também cuida da mente. Quando nos movimentamos, o organismo libera substâncias que ajudam a melhorar o humor, aliviar tensões e diminuir a sensação de estresse. Caminhar, pedalar, dançar, nadar ou praticar musculação pode ser um grande apoio para quem vive dias corridos, cansativos ou emocionalmente pesados. O exercício contribui para melhorar o sono, aumentar a disposição e trazer mais clareza mental. E não precisa começar com intensidade alta. O mais importante é criar uma rotina possível, prazerosa e consistente. Cuidar da saúde mental também envolve hábitos simples e o movimento é um deles. Quando o corpo sai da inércia, a mente também responde melhor. Mexer-se é uma forma de descarregar tensões e recuperar equilíbrio. Seu corpo agradece e sua mente também. Essa foi a dica de hoje e a qualquer momento eu volto com uma nova dica de saúde para você.
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7: Beth Pesce querida, Ana Mira, Analine, Anaísa, todo mundo no sorteio. Estela Duarte, como vai você? Boa sorte também. Aparecido Antônio Alves. Ah, temos aí, né? Participação do Jonathan. Sextou, Claudinha, mel da sua boca. Se der, você toca. E tá lotado aqui de pedidos, meu amigo. Eu vou tentar, viu? Zezé Merquides, do Cláudia, Gabi. A Edna, queridas meninas também lá no Furquim. Maria Luísa, né? Grande abraço a todos. E olha, nós temos um comunicado importante aqui do Saeb. Hoje, sexta-feira, a partir da 1 da tarde, pessoal aí da região leste da cidade, vai acontecer aí, né, que o abastecimento vai ser interrompido da água, viu? Devido a um reparo na rede do cano azul. Importante que precisa ser feito, aí vai voltar às 5 da tarde. Então, dá 1 às 5 aí, nos bairros, gente, do Residencial Bebedouro. Temos aqui, né, que é o setor leste, o Pedro Maia, o Hércules.

Aí o Santaelo, Sumaré Cássias, Alto da Boa Vista, os distritos industriais aí, São Paulo, Laranjeiras, Delúcia, o Souza Lima, o Itália, o Sete Jardim, você mora num desses bairros? Já faz a limpeza agora, já se organiza aí com o almoço e tudo, que provavelmente vai ser interrompido aí o abastecimento de água a partir da 1 da tarde até as 5 da tarde, porque vai acontecer um reparo na rede do Cana Azul, o Saeb informando, tá? Isabel, aí no Tropical você pediu, a gente toca Eduardo Costa. Cuidado!

Ah, Isabel, tá aí sua música lindona. E agora vamos atender a nossa querida... Opa, a Fatiminha do Centenário tá aí, vai participar. A irmã também, né? Quem mais? Dani, Aline Fonseca, o Juan Fernandes, falando da Ana Júlia, a esposa que vai fazer aniversário, vai pro sorteio da Caroline, dia 27. Felicidades a ela. Joana Mendonça, linda. E a Glória, lá do Paraty, pediu... Zé Ramalho, Chão de Giz. Maravilhosa.

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1: Faltando 5 minutinhos para as 10 da manhã, daqui a pouquinho o Dr. Luiz da Leal vai estar com a gente, vamos abrir a live, você vai, né, perguntar para ele, tirar suas dúvidas, ele vai dar dicas, você que tem um gatinho, um cachorrinho, daqui a pouquinho. Rose Moretti, grande abraço, boa sorte no sorteio. Vamos para o Momento Gospel agora para abençoar o nosso dia, nosso final de semana ainda mais. Bruna Carla, Cicatrizes.
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1: Pontualmente 10 horas em Bebedouro, já vamos para o sorteio da pizza do Cezé, maravilhosa, bem recheada, gostosa, saborosa, tudo de bom. Isso, Dani, mexeu bem, pegou quem? Quem vai comer essa pizza do Cezé hoje? Fátima do Centenário, Fatiminha, ó, que chique, tá com sorte, hein, lindona? Passa aqui na RB ainda hoje, pega o Vale Brinde, vai lá pro Cezé, pertinho do museu, vai buscar tua pizza hoje à noite. Tem pizza lá na casa da Fatiminha, lá do Centenário. Ei, maravilha. Breve intervalo, a gente já volta batendo um papo com o Dr. Luiz da Leal, Hospital Leal. 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
8: 10 horas e 5 minutos.
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1: 10 horas e 6 minutos. 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Luiz tá aqui, doutor Luiz, do Hospital Leal, atendimento 24 horas atrás da rodoviária. Vamos bater um papo. Entra aí na live, a live já está aberta. Você tem dúvidas? Ele vai dar dicas também. Oi, Luiz, como
2: vai? Oi, Claudinha,
1: vai?
2: Bom dia a todos os
1: bom
2: ouvintes.
1: Bom dia.
2: Obrigado mais uma vez pelo convite. Sabe o carinho que eu tenho por vocês e por todos os ouvintes.
1: É isso aí, meu amigo. E essa mudança de tempo, não só nós sofremos.
2: Sim.
1: Os cachorrinhos também?
2: Como também, que é Claudinha. Isso? Eu tô aqui meio gripadinho, mas isso daqui não é uma gripe, é só mudança de estação. Os pets também sofrem, Claudinha, sem dúvida. Assim que eu vi que o tempo ia mudar, que ia ficar mais frio, eu até falei pra Isadora, que é a gerente do hospital, falei, Isadora, prepara os aquecedores para a gente deixar todos os pets internados quentinho, aquecido.
1: E o que que acontece muito com os pets agora nesse frio, Luiz?
2: Claudinha, eu separei aqui, até marquei aqui para não esquecer delas. São seis patologias, né? Seis probleminhas que acometem muito os pets. A primeira é a parte de doença respiratória, no caso dos cães e dos gatinhos. São as tosses, as rinites, as gripes que eles pegam, né? Então, a gente tem que ficar atento. Por quê? Porque problema respiratório, se não fizer o diagnóstico correto e o tratamento correto, pode evoluir para quê? Para uma pneumonia.
1: Aí, depois da pneumonia, pneumonia é perigoso perder.
2: É, com certeza. Ainda mais os pets, né? É. Ou seja, com o ser humano, a gente já tem que internar tudo. Imagina com o cãozinho, com o gatinho. Então, tem chance de perder. Essa é a primeira patologia. Outra patologia que eu separei aqui é a hipotermia. Claudinha, infelizmente, ainda tem alguns pets que mesmo em casa, a pessoa não fica atenta. E ela não coloca, às vezes, uma roupinha, não coloca uma cobertinha para ele dormir. E aí a pessoa acorda no outro dia de manhã, o cachorrinho ou o gatinho está, no modo de dizer, largado lá, tremendo, frio.
1: Luiz, seja, o cachorro que tem pelo baixo, assim, que nem tipo um
2: pincher,
1: ele sente frio,
2: sente
1: muito,
2: Claudinha,
1: tem
2: sente,
1: que pôr roupinha,
2: sente,
1: né?
2: Todos sente, né, Claudinha? Porque esfriou bastante esses dias e parece que acho que ainda vai vir uma frente fria.
1: E parece
2: pior
1: que vem até
2: ainda,
1: chuva final de semana, me falaram.
2: Né? Parece que vai esfriar mais ainda. Então eles sentem. O cãozinho que tem pelo mais longo sente. Imagina o que tem pelo curto. Tá? Então, tem que colocar roupinha, tem que colocar uma cobertinha, uma caminha. Tá? Pegou o pet, colocou a mãozinha na patinha dele, viu que está muito gelada, gente, aquece.
1: Ah, é a patinha, porque o nariz é normal.
2: O narizinho, ele acompanha muito a parte da respiração dele, né?
1: Certo.
2: Então, se ele tiver com uma respiração mais acelerada, normalmente o narizinho vai estar mais quente. Então, eu sempre falo, pegou o pet, ele está tremendo, olhou as patinhas dele, está tudo geladinha, aquece ele, põe uma luz incandescente.
1: Ah,
2: eu tenho um aquecedor. Põe um aquecedor, mas esquenta o pet. E isso pode levar pet a óbito. Tá? Muitos animais morrem nesse período por causa do frio.
1: E o que dá o infarto?
2: Não, o que acontece? A gente tem que pensar o seguinte, se ele está perdendo temperatura, se a temperatura está caindo, é natural que o sistema dele, os órgãos dele, vai parando.
1: Olha.
2: Tá? Então, assim, respondendo já a sua pergunta, muitos clientes perguntam, Dani, dá um infarto? Gente, cão não infarta. Não, Luiz, mas eu vi na internet que infarta. Tá, vamos lá. Existe, sim, alguns pets que podem infartar por alguma alteração cardíaca já pré-existente ou desenvolvida. Porém, quando a gente pensa no infarto, igual em ser humano, o cãozinho, principalmente, ou o gatinho, eles não fazem o acúmulo de gordura igual a gente.
1: Ah, entendi.
2: Então, essa história assim, ó. Eu levei o meu cachorrinho em tal lugar, e aí o médico veterinário falou que infartou. Mentira.
1: Não infarta, então.
2: Não. Ele... Existe sim um infarte, existe. Em algumas patologias, que é uma alteração cardiológica ali que o paciente já tenha ou desenvolveu, e existe em uma raça, que é o Carvalier, que ele já tem uma morfologia alterada. Fora isso, cão não infarta igual ao ser humano.
1: E por que ele vem a óbito, de repente, se

0: que ele já tem uma morfologia alterada. Fora isso, cão não infarta igual ao ser humano.
1: E como, por que que ele vem a óbito, de repente, se ele está com esse frio?
0: Com frio. Por quê? Porque diminui o metabolismo dele. Diminui a pressão, diminui a frequência cardíaca. E aí os órgãos entram em falência. E aí ele pode vir a óbito.
1: Olha isso,
0: essa,
1: gente.
0: É uma das causas de óbito que pode ser causada pela hipotermia. Outra patologia, dores articulares e doenças ortopédicas. Claudinha, principalmente naqueles cãezinhos mais idosos.
1: Vixe, tem dorzinho igual os idosos.
0: Isso,
1: né?
0: Igualzinho.
1: Dói aqui, dói ali.
0: É isso mesmo, Claudinha, igualzinho os idosos. Então, eles também sentem dor. Esses cãezinhos que têm artrite, artrose, que já tem uma certa idade, que não tem mais aquela articulação bonita, aquela articulação lubrificada, igual os jovens têm. Então, esse pet, ele sente, aí ele começa a andar, que eu costumo dizer, igual robozinho. Sabe, durinho assim? A pessoa fala, mas o que será que está acontecendo? Às vezes é um probleminha articular. E como esfriou, começou a doer.
1: Por isso que tem que manter ele aquecido
0: manter
1: também.
0: Manter aquecido também. Mesmo
1: os idosinhos.
0: A mesma coisa, Claudinha. É isso daí. Tem que manter aquecido. Começou a andar meio durinho, meio robozinho. Leva para o profissional, leva para o médico veterinário para ele ver a causa e tratar a dor. Não deixa o pet sofrer, não.
1: Não deixa.
0: Outra patologia. As patologias dermatológicas. Por quê, Claudinha? Porque a pele do cãozinho fica ressecada.
1: No
0: é
1: frio.
0: Igual a gente, é a mesma coisa. Fica ressecada. Ficando ressecada, essa pele está mais exposta às infecções dermatológicas. E aí, às vezes, a gente leva no pet shop, o pet shop dá um banho lá, direitinho tudo, só que chega em casa, às vezes, esse pet às vezes pode estar um pouquinho úmido ainda. Ou seja, a pele está ressecada. Com um pouco de umidade, o que vai acontecer? Bactéria, vai dar dermatite.
1: Até você tocou num assunto. Agora no frio, a gente que dá banho no cachorro, de repente, em casa. No verão, costuma dar todo final de semana. Mas no inverno dá...
0: Ah, dá menos, Claudinha.
1: Dá
0: diminui.
1: Menos.
0: É porque eles não se sujam tanto também no
1: Existe
0: inverno,
1: Existe algum paninho perfumado para passar
0: Existe.
1: Por cima e dar um cheirinho?
0: Existe, Claudinha.
1: Existe?
0: Tem duas coisas que a gente pode fazer. A gente pode utilizar, inclusive, o lenço umedecido que
1: lenço.
0: Usa de bebezinho.
1: Sei.
0: Tá? E tem um outro, né, uma outra técnica que a gente usa que chama o banho seco. O que é o banho seco,
1: que
0: Claudinha?
1: É banho
0: você
1: seco?
0: Pega o talco, por exemplo, talco de bebê.
1: Pompom,
0: é, pompom, sim. Johnson, Johnson, sabe?
1: Sei.
0: Aí você joga o talco nele e escova ele com uma escovinha, Claudinha. Dá uma limpada e deixa ele perfumadinho.
1: Olha aí, que ideia legal, gente. Jogar o talco
0: isso.
1: assim.
0: Aí escova.
1: Dá uma escovada.
0: Se você quiser até utilizar às vezes um secador, se for um cachorro de pelo longo, conforme você vai utilizando o secador e escovando, ele vai ficar cheião, vai ficar mó bonitão.
1: Olha
0: então
1: aí.
0: Então esse seria um banho seco.
1: É, gente, porque não pode ficar dando banho todo final
0: não,
1: de semana no frio, não.
0: No frio
1: porque
0: não, pode.
1: Não seca e fica dodói.
0: É isso mesmo. A quinta que eu separei aqui, Claudinha, e essa é muito importante para quem tem gatinho, tá?
1: Ah, pros
0: que
1: gatinhos.
0: São os problemas urinários. Claudinha, eu sempre costumo dizer, e peço até desculpa aos ouvintes da forma que eu vou falar, mas o gatinho, ele é meio vagabundão para beber água, Claudinha.
1: É. Ele é preguiçoso,
0: o gato ele é preguiçoso,
1: né?
0: Ele não gosta de levantar para ir beber água. Ele gosta de beber água quando ele tá passando, às vezes, do lado do potinho. Ele olha e fala, opa, tô com sede, vou beber água.
1: Gente.
0: E o que acontece? Isso já é natural do gatinho. No frio, piora mais ainda. Por quê? Ele não bebe água. E como ele diminui a ingestão de hídrica, né, a ingestão de água, ele pode desenvolver o que a gente chama de síndrome de Pandora. O que que acontece? A bexiga dele, né, onde fica a urina, começa a soltar um monte de tecidos mortos, de células. Essas células descem, para na uretra e forma o que a gente chama de plug, ou seja, obstrui ele. Aí a bexiga dele incha. Ele pode morrer, porque essa bexiga pode romper.
1: Olha só.
0: Se ela não romper, essa urina pode retornar para o rim e causar uma lesão renal. E aí a chance de óbito também é altíssima. Então, assim, pessoal, coloquem muito potinho de água na casa de vocês. Para quem tem gato, espalhe pote de água na casa toda. Observe o gatinho. Tá bebendo água, não tá? Fica alerta. Outra coisa, parou para fazer xixi. Tá fazendo força e não tá saindo, corre

0: pro veterinário.
1: Veterinário.
0: Porque provavelmente ele já deve ter formado o que a gente chama de plug, e esse plug está obstruindo a saída da urina.
1: E não tem o que fazer.
0: Não,
1: Claudinho. Não tem nada que possa passar e limpar ali, não, Claudinho, o canalzinho.
0: O que a gente tem que fazer é manejo. O que é manejo? Depois, se vocês quiserem, digita na internet Síndrome de Pandora.
1: Síndrome de Pandora, quem tem gato.
0: Isso.
1: Procura informações.
0: Procura, digita Síndrome de Pandora. E aí vocês vão ver que lá tem várias técnicas que a gente pode praticar em casa para a gente evitar essa Síndrome de Pandora. Dentre elas é colocar vários potinhos de água, é colocar areia. O gato, ele é muito higiênico. Se ele fez xixi, Claudinha, na caixinha de areia e você não tirar, ele não vai fazer de novo.
1: Tem que limpar todo dia aquela areia, né?
0: Todo dia tem que limpar. É. Então, se a caixinha de areia dele estiver suja, ele não vai fazer. E aí ele vai ficar segurando a urina dentro dele. Tá?
1: Meu Deus, ele é exigente.
0: Ele é. O gato, ele é outra coisa. O gato adora águas de fontes naturais. Por isso que a gente sempre recomenda, Claudinha, para comprar aquelas fontes que existe artificial, sabe?
1: Cai a aguinha assim.
0: Isso. O gato adora, gente. Eu tenho a Ângela lá no hospital, tem 5 gatinhos lá. Você precisa de ver a Ângela. A Ângela, ela só bebe água na torneira, Claudinha.
1: Ela gosta de ficar.
0: Claudinha,
1: ali.
0: Ela procura um médico veterinário ali, ela para, mia. Aí a gente tem que ir lá, abrir a torneira, aí ela sobe em cima da pia para ela beber água.
1: Olha isso,
0: ela,
1: gente.
0: Não
1: as
0: bebe
1: água. As manias de gato.
0: As manias. Ela não bebe água no potinho,
1: já
0: você
1: o cachorro,
0: acredita?
1: Eu fico observando o neguinho lá em casa, o Todinho, toda hora eles vão beber água. Mesmo no frio, bebe até.
0: O cachorrinho é diferente.
1: É diferente.
0: O cachorrinho é diferente. Agora, o gatinho, ele tem essas peculiaridades que é só dele. E a última que eu coloquei aqui, que é a piora de doenças cardíacas. Tá, Claudinha, tem muitos pets que têm problemas cardíacos não identificados pelo tutor e às vezes até pelo médico veterinário.
1: Que tipo de problema?
0: Tá? Existem patologias, problemas cardíacos, como insuficiência cardíaca dilatada, AICC, que é a insuficiência cardíaca congestiva. Existem alterações em filhotes. Que às vezes você levou o pet para fazer uma vacina, o médico veterinário não auscultou esse coraçãozinho e de repente esse pet começa a manifestar.
1: Eu já perdi um Fox Paulistinha assim com, acho que 7 anos ele tinha. Apareceu esse probleminha, mas ele já tinha.
0: Já tinha, já.
1: É que ninguém percebeu.
0: Então, era isso que eu ia falar. Normalmente, Claudinha, ele já tem uma alteração
1: já
0: cardíaca.
1: Nasce com aquilo, né?
0: E às vezes a pessoa não identificou o profissional. Então, assim, pessoal, fiquem alerta, principalmente com os pets mais idosos, com os pets mais fortinho, mais gordinho, com as raças braquicefálica, que são aquelas que têm o narizinho.
1: Pug.
0: Isso, achatado, o pug, o bulldog. Fiquem de olho. Percebeu dificuldade para respirar? Percebeu a cianose? O que é a cianose? Ele começa a ficar com a boca, aqui, os lábios ou até a gengiva mais azul, mais cinza, escuro.
1: Olha isso, gente.
0: Fiquem alerta, pessoal. Qualquer alteração que você perceber, até na marcha dele, ele está andando mais devagar, respiração ofegante, ou às vezes tem alguns pets, Claudinha, só que aí já é tarde, né? Mas tem pet que chega lá desse jeito. Às vezes o pet, ele forma o que a gente fala de olhar para as estrelas. O que é olhar para as estrelas?
1: Foi o que aconteceu com o Fox. Fica assim, ó.
0: Isso, Claudinha.
1: Ficava assim, tadinho. Ai, que desespero.
0: Perfeito. O que é olhar para a estrela? O pet, às vezes, ele está parado ou deitado e está assim, ó.
1: É.
0: Olhando para cima. Por quê, Claudinha?
1: Ele busca o ar, né?
0: Ele está buscando o ar. Ele está tentando respirar.
1: Aí já é estado muito grave.
0: É muito avançado.
1: Não tem o que fazer.
0: Muito, muito avançado, Claudinha. É muito avançado já. Provavelmente, o pulmão dele, porque a gente tem que lembrar que o pulmão dos pets é igual o nosso, é como se fosse uma esponjinha, sabe? Então, ou seja, ele vai acumulando líquido ali dentro, é onde ele tenta respirar esticando o pescocinho,
1: muito,
0: né?
1: Triste.
0: Que é o olhar das estrelas. E aí, realmente, é uma patologia muito séria que pode trazer a óbito. Então, fiquem alerta com os pets também nessa parte cardiológica agora no frio.
1: Dicas importantíssimas, hein, pessoal? Vale a pena o pessoal aí ficar, acompanhar até essa live depois, que vai ficar aí, né, na página da RB, essas dicas importantes que o Dr. Luiz trouxe da Leal. Inverno tá aí, o bichinho sofre. Sim. Como ser humano também. Tatiana Batista está acompanhando, a Zezé Merquides do Cláudio, Wagner Henrique querido, a Fernandinha Lupe, Vanderlei Silva, parabéns pelos cuidados com os animais, é muito importante. Yara da Silva Costa Pereira, temos a Isabel Pacheco, temos também a Ana Neves, né? Mandando parabéns aí, felicidades. Obrigado. É, inclusive a dona Rita está fazendo aniversário em Botafogo amanhã, Evânia. Grande abraço. Agradecer ao doutor Luiz, que mais uma vez esteve aqui com a gente. Ele está sempre por aqui. É importante você que tem o seu bichinho tirar dúvidas, perguntar. Dicas importantes também. E olha, observe. Você que tem gato, observe bem se ele está tomando água, para não ter a síndrome de Pandora. Síndrome de Pandora. Vai aí, procura a síndrome de Pandora para você ver como
0: muito
1: é.
0: Muito legal, muito
1: sério,
0: legal.
1: Sério, e pode perder até o gatinho, porque o gatinho é preguiçoso.
0: Bastante.
1: Já o cachorrinho não, bebe cachorrinho. Água bastante, né? Gosta. E se já é idosinho, aquece bem, né,
0: isso
1: Luiz,
0: mesmo,
1: com esse frio.
0: Isso mesmo, perfeito. Coloca a roupinha, compra às vezes uma caminha, se não puder comprar uma caminha, pega às vezes um lençol, um cobertorzinho
1: faz
0: velho,
1: um...
0: sabe? Mas assim, pessoal, fica alerta, porque os pets é igual a gente, ele sente frio, sente amor, sente tristeza, sente alegria, é igualzinho a nós.
1: É verdade, Luiz, você disse tudo. 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
0: É isso mesmo.
1: 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E tem mais, se você corre para lá na madrugada, ai, mas a porta tá fechada. Ali o interfone rapidinho, lógico, fecha a porta por segurança,
0: isso,
1: né, Luiz?
0: Isso, até porque fica ali perto da rodoviária, às vezes é perigoso, né?
1: Isso.
0: Mas é só
1: muita gente que circula, né, Luiz?
0: Bastante. É só apertar o interfone, que tem sempre, sempre vai ter 24 horas por dia a presença de um profissional médico veterinário e a presença de um auxiliar.
1: E com o detalhe do preço, que não
0: sem
1: muda.
0: Sem alterar. É isso
1: é
0: mesmo.
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0: A gente não altera os valores.
1: Não altera os valores. Não deixa o bichinho sofrendo para amanhecer o dia, não. Corre
0: perfeito.
1: Qualquer hora, da noite
0: perfeito.
1: E da madruga, né?
0: E se precisar de dividir, a gente divide até em 15 vezes sem
1: olha
0: juros
1: isso,
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1: Gente, que plano bom de pagamento.
0: O que precisar.
1: O que precisar, os medicamentos, tudo,
0: tudo
1: faz
0: tudo.
1: Um bom negócio para você. O importante é você cuidar e socorrer teu bicho.
0: É isso mesmo, Claudinho, que eu sempre falo. A partir do momento que a gente tem a decisão de pegar um pet, de um cãozinho, de um gatinho, de um passarinho, não importa qual seja, tem que lembrar que a responsabilidade da vida dele, da saúde dele, está em nossas mãos. E nós temos que ser responsáveis.
1: É, e cuidar dele até o fim,
0: até
1: viu?
0: O
1: não
0: fim.
1: É com a hora que fica velho abandonar,
0: é,
1: não, hein?
0: É isso mesmo, Claudinho.
1: Porque
0: perfeito.
1: Tem muita gente abandonando o bicho
0: muito,
1: aí,
0: muito.
1: Já idoso.
0: Ficou velhinho ou apertou judiação. Na parte financeira da pessoa, a pessoa descarta o pet.
1: É, não, não faz
0: sempre
1: isso,
0: sempre é assim.
1: Não.
0: Mas eu costumo dizer o seguinte, viu, Claudinha? Para essas pessoas, eu tenho dó da hora que a mão de Deus pesar sobre você.
1: É, quem faz isso, né, Luiz?
0: Porque,
1: vai cobrar, a vida vai
0: poxa,
1: cobrar, né?
0: Poxa, eu vou falar uma coisa, hein? O cãozinho, o gatinho, o passarinho, qualquer bichinho que é um ser criado por Deus, a gente tem que ter o dobro de atenção e de cuidado com eles.
1: Porque não fala.
0: Porque não fala.
1: É isso aí.
0: Então, quem faz isso, se prepara, porque...
1: E quem tira a vida, hein, Luiz? O que tá tendo, hein, Luiz?
0: Muito,
1: de chumbinho. Você viu o padre
0: muito,
1: lá de Serrana?
0: Vi.
1: Mataram o cachorrinho dele lá.
0: Vi.
1: Foi até pra televisão a notícia.
0: Eu vi essa semana também um outro caso também de envenenamento, de atropelamento. Tem gente que atropela. Eu vi um caso, acho que foi em Santos, não sei. O moço jogou o carro de propósito em cima, os cachorrinhos tudo deitado na calçada.
1: Ah, foi...
0: Você chegou a ver esse carro?
1: Foi Mato Grosso isso,
2: Mato
1: não
2: Grosso.
1: Foi? Campo Grande?
0: É.
1: Acho que foi
0: os
1: Campo Grande.
0: Tudo deitado na calçada.
1: É que ele não gostava dos cachorros, já se viu. Os cachorros não faziam nada pra
0: mas
1: ele.
0: Mas é por isso que eu falo, um ser desse
1: eu
0: não tem recuperação.
1: Isso.
0: Um
1: faleceu
0: não é um ser
1: e os outros ficaram machucados.
0: Sabe,
1: né?
0: O cachorrinho deitado, o cachorro não tava nem na rua, o cachorro tava deitado na calçada.
1: Ele subiu,
0: ele subiu
1: na
0: em cima da calçada
1: e pegou os bichos.
0: Bom, o ser humano,
1: aí ele foi preso no aeroporto.
0: É isso, é esse mesmo.
1: Essa história, ele é filho de um empresário.
0: É por
1: né?
0: isso que eu falo. Sabe? E o coisa lá, aquele caso lá de balneário lá do...
1: Do Orelha?
0: Do Orelha, que parece que, vai ser arquivou. Ah, gente, é brincadeira. O Brasil não é para amadores. Tem hora que desanima, Dani, porque parece que o Brasil foi feito para gente corrupta, para gente que faz coisa errada, para gente que, sabe, ser justo, às vezes, no Brasil, Claudinho, eu me questiono isso, porque ser correto, ser uma pessoa do bem, às vezes, no Brasil, eu não sei, cara.
1: É só que a gente pensa em Deus, ele é o maior, né?
0: Eu só penso em Deus, eu porque também. Nessas horas eu falo, a hora que eu vi que o caso do Orelha foi arquivado, eu falei, não, aí é brincadeira. Ah, mas é o dinheiro, infelizmente.
1: E assim tem muitos casos, que passam o pano e tocam a vida,
0: é isso mesmo.
1: Luiz, quero agradecer você. Obrigado, mais Claudinho. Uma vez, e vamos marcar novos encontros porque é sempre bom. Vamos, Rodrigo Vogel está aí, deixando um coraçãozinho, gostou do bate-papo, Tatiana.
0: Obrigado, Rodrigo.
1: Muitos ouvintes pelo rádio também, um beijo no coração de cada um. Até qualquer outra hora, viu?
0: Obrigado, Claudinha, obrigado a todos os ouvintes, obrigado a toda a equipe da RB, e eu estou sempre à disposição de vocês, porque vocês precisar.
1: 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A gente se encontra daqui a pouquinho às 11 na rotativa, ok?

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4: 10:35.
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1: Pontualmente 11 horas. Bom dia, Pepe Touro. Bom dia a todos os nossos ouvintes da região, da zona rural. Já estamos na sexta-feira, final de semana, 22 de maio de 2026. E já está no ar a edição de número 20.947 da Rotativa RB. Hoje é dia de Santa Rita. Viva Santa Rita! Dia do apicultor, Dia Internacional da Biodiversidade Biológica. E dia do abraço, na mesa de som Daniel Souza, Central Técnica Natan Molina, apresentação Claudinha Fran.
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1: Vitor Barbieri, diretor do Meio Ambiente, e Silvio Barbosa, o Silvinho, diretor da Garagem Municipal, vão estar ao vivo com a gente aqui na Rotativa, falando dos trabalhos realizados nos dois setores. Thaís Teixeira, coordenadora da Vigilância Epidemiológica, lembra a população da vacinação da influenza e contra a gripe, viu? Principalmente agora nesta época de inverno de frio. Acontece hoje em Bebedouro a entrega de veículos para ações de saúde do trabalhador, destinados aí esses veículos às vigilâncias sanitárias e Sereste. A Joyce Saglio, coordenadora do Sereste, ela fala mais sobre o assunto. Amanhã, às 9h30, acontece a inauguração do novo bloco de apartamentos na Vila Lucas Evangelista. A Flávia Marangoni, que é coordenadora da entidade, dá mais detalhes. E vamos conferir também na edição de hoje da Rotativa RB o boletim policial, as notícias do Brasil e do mundo com Alexandre Ricardo, o Time News, as informações do esporte com o apresentador De Luca e os destaques do dia comentados nos 5 minutos com Alexandre Garcia. E quem participar da live da Rotativa hoje aí pelo WhatsApp também, vão estar concorrendo as pessoas aí ao kit mistura da Casa de Carne Salim. Boa sorte a todos!
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0: 11 horas e 8 minutos, Rotativa RB, sexta-feira, 22 de maio. Quem tá aí com a gente na live, Dani, é Fabiola Prata, querida, Dona Maria Prata em Botafogo, Carlos Alberto dos Santos, né? A Rose Pereira, o Geldo também, a Luciana Miguel, a Marli Gandro, Reinaldo Pajé. Temos a Maristela, a Silvia Maciel, a Karine Daniela também, o Vanderlei Silva, o Paulo Almeida, obrigada pelo carinho, a Neuza Burbulho, a Eliane Saip, né? A Sonia Ninha Fernandes do Santaello, José Carlos Cobal, todo mundo vai estar no sorteio do kit mistura da Casa de Carne Salim, viu? Jonatas Mega Geladinhos também, é, Fátima Alves, Fátima do Centenário, Ilso Maciel, Luzia Silva, querida pelo rádio também, no Paraty 3, Maria Luísa do Centenário, a Mariazinha, querida também, e olha, a Mega Sena, 30 anos, pessoal, prêmio especial de 300 milhões de reais. Já pensou? Vai ser sorteado neste domingo, dia 24, viu? É, a Caixa Econômica Federal anunciou aí esse sorteio especial da Mega para celebrar os 30 anos da modalidade com uma premiação de 300 milhões de reais. O sorteio às 11 da manhã, domingo, dia 24, hein? Segundo as regras divulgadas pela Caixa, aí o prêmio do sorteio especial não acumula, tá? É igual ao final do ano. Alguém vai ganhar. Com isso, se ninguém acertar as 6, o valor principal seria dividido entre os apostadores que acertaram a quina, tá certo? Se ainda assim não houver vencedores suficientes, seguirá para a quadra e assim sucessivamente, né? Aumentando as chances de alguém acertar a sequência de números. As apostas podem ser feitas até às 10 da noite, horário de Brasília, de amanhã, sábado, dia 23, pelo aplicativo Loterias Caixa, pelo portal Loterias Caixa ou em qualquer lotérica do país. Clientes do banco também podem fazer suas apostas pelo Internet Banking. Boa sorte a todos. Lembrando vocês daquela festa bonita que vai acontecer amanhã também, que é o CRAS Cidadania Sul, né? Vai começar amanhã às 9 da manhã, ali no Jardim União. Todos estão convidados, com muita coisa gostosa, ali na Lamartine de Godoy, viu? Vai ser um dia de serviços para a comunidade, informação, diversão para as crianças, brinquedos aí, cachorro-quente, pipoca, algodão doce,

0: serviços para a comunidade, informação, diversão para as crianças, brinquedos aí, cachorro quente, pipoca, algodão doce, sorteio de brindes. É amanhã, hein, gente? Jardim União, às 9 da manhã, La Martini de Godói, 601, uma promoção aí da Prefeitura, da Secretaria de Desenvolvimento Social e Cidadania, Saeb Ambiental participando junto também, Crassu Cidadania. E agora nós vamos falar do dia de Santa Rita, né? Que é hoje, um dia importante. Vai ter a missa hoje à noite na matriz de Nossa Senhora Aparecida. O padre Ney, como é conhecido, tá aí. Ele quer convidar todo mundo para participar, contar um pouco dessa missa que vai ser hoje à noite. É com você, padre Ney.
1: Olá, meus irmãos, minhas irmãs, radiovintes da Rádio Bebedouro. É um prazer estar aqui falando com vocês nesta rotativa, dando as informações da paróquia de Nossa Senhora Aparecida. Aqui é o padre Ney, que é da paróquia Aparecida, convidando você e sua família para um momento especial de fé e oração nesta sexta-feira, dentro da belíssima semana de Pentecostes. Hoje celebramos a memória de Santa Rita de Cássia, conhecida em toda a igreja como a Santa das Causas Impossíveis, da Esperança e da Paz. A Santa Missa será celebrada às 19h30 em nossa igreja matriz, Nossa Senhora Aparecida. E viveremos também o nosso devocional de Pentecostes, pedindo que o Espírito Santo renove a nossa vida, nossas famílias, nossa comunidade, nosso interior. E nessa celebração teremos ainda a tradicional bênção das rosas. Por isso, convido você a trazer a sua rosa para que, sendo abençoada na Santa Missa, você a entregue a um ente querido, uma pessoa que precisa de um sinal de Deus, e você pode ser esse sinal de Deus a diversas pessoas do seu convívio. As rosas nos recordam um dos mais belos sinais ligado à vida de Santa Rita. Conta a tradição que, já muito doente e próximo da morte, pleno inverno rigoroso da Europa, Santa Rita pediu que uma de suas irmãs, freiras, parentes, fosse até um antigo jardim de sua casa, mesmo sendo um tempo frio, sem flores, e ali foi encontrada uma rosa desabrochando, sinal da graça de Deus e da esperança que floresce mesmo em meio às dificuldades da vida. Por isso, até hoje, as rosas de Santa Rita se tornam símbolo da fé, da confiança e da certeza de que Deus nunca nos abandona, Deus nunca abandona seus filhos e aqueles que nele esperam. Então, venha conosco participar da Santa Missa, às 19h30, eu repito o horário, aqui na paróquia de Nossa Senhora Aparecida. Traga, portanto, sua rosa, sua intenção e, principalmente, o seu coração aberto à ação do Espírito Santo. E que Santa Rita interceda pelas nossas famílias, pela sua família, pela Rádio Bebedouro, e renove a nossa esperança, porque eu espero por você.
0: Amém, Padre Ney, amém, viu? Se Deus quiser. Hoje à noite, então, hein, gente? Na Nossa Senhora Aparecida, hein? Missa de Santa Rita de Cássia. Não esqueça de levar a rosa e depois oferecer para alguém da família, algum amigo, né, que tá precisando ganhar essa rosa. Agora, gente, nós vamos falar dessa época de frio, da vacinação que tá aí acontecendo, né? Da influenza, a vacina da gripe. Quem não tomou ainda, tem o grupo certo. A Thaís Teixeira, ela é coordenadora da Vigilância Epidemiológica. Ela fala mais sobre esse assunto. É com você, Thaís.
2: Claudinha, bom dia a todos. Claudinha, nós passando, né, para tá lembrando a população que o inverno tá chegando, as temperaturas já estão, né, caindo, e a gente tá vendo, Claudinha, que tá aumentando os casos de influenza, né? Não só aqui no nosso município, como o estado de São Paulo também, o Brasil como um todo, nós tivemos um alto índice, né, de sintomas respiratórios. E com isso, Claudinha, acontece quem tem comorbidade, as crianças menores menores de 5 anos, o risco deles desenvolverem uma doença respiratória mais grave, a chance é muito maior, né? Então, nós estamos com a vacina da influenza em todas as unidades de saúde, para crianças menores de 5 anos, idosos, gestantes, as pessoas com comorbidade.

0: Ainda nós somos grupo prioritário nesse momento, né? Mas estamos com a vacina em todas as unidades de saúde. Amanhã nós vamos ter o CRASUS. Nós vamos estar com a vacinação também lá no CRASUS. Estamos nas feiras, no comércio durante os finais de semana. Então eu peço para que a população, principalmente dessa faixa etária, né, do grupo prioritário, esteja procurando as unidades de saúde para se vacinar, né? Devido realmente a uma antecipação, né, desse friozinho que começou agora, que é essa baixa de temperatura e os aumento de casos de síndrome respiratórias. Tá bom? Muito obrigada. Obrigada a todos.
1: Obrigada a você, Thaís Teixeira. Gente, não esqueça de vacinar as crianças aí, hein? Friozinho tá aí. Muitas doenças respiratórias. E também vão estar amanhã no CRASUS também essa equipe da saúde vacinando, colocando a carteirinha em dia, tá? Inclusive no CRASUS também vai ter a campanha do agasalho. Você vai poder doar, fazer a sua doação de agasalhos. É, entregar amanhã também, né? Agora nós queremos agradecer a todo mundo que está aí acompanhando a Rotativa. Luiz Maciel, querido, que vai estar no sorteio também, a Tereza Aparecida, a Maria Iraides, a Fatiminha do Centenário, né? Temos aí a Zé Elizabeth na live, vai estar também participando, a Zoraide, Fátima Costa, Lia Silva, Celinha Toledo, Viva Santa Rita, da Maris Furquim, a Glaucia Alves Teixeira, Antônio Dias, boa sorte a todos. Vamos para o Time News, primeira edição, as notícias do Brasil e do mundo com Alexandre Ricarte.
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3: Olá, tudo bem? Eu sou Alexandre Ricarte e está começando a partir de agora mais uma edição do Time News. Vamos às informações. Trump anuncia envio de mais de 5 mil soldados dos Estados Unidos para a Polônia. Congresso derruba veto de Lula e libera doações do governo em período eleitoral. Bilhetes de lideranças do PCC em presídio deram início à investigação que prendeu Deolane. Receita abre consulta ao maior lote de restituição do imposto de renda da história. Está começando o Time News.
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3: O presidente dos Estados Unidos, Donald Trump, anunciou o envio de um contingente adicional de 5 mil soldados norte-americanos para a Polônia. O líder da Casa Branca justificou a movimentação militar com base na forte aliança e proximidade política com o recente eleito presidente polonês, Karol Nawrock. Trump destacou que teve a honra de apoiar Nawrock em sua campanha vitoriosa e celebrou a relação estratégica entre as duas nações. Com o reforço das tropas em solo polonês, o governo americano busca consolidar sua presença militar na Europa Oriental e estreitar os laços de defesa mútua com o novo governo de Varsóvia. O Congresso Nacional derrubou o veto do presidente Lula que proibia a doação de bens, dinheiro e benefícios a estados e municípios nos 3 meses anteriores às eleições. Com a decisão, passa a valer a nova regra aprovada no fim de 2025, que abre uma exceção na lei eleitoral. Agora, os repasses e entregas de materiais estão liberados durante a campanha, desde que o município ou estado beneficiado tenha alguma obrigação contratual ou contrapartida para cumprir em troca. Historicamente, essas transferências eram proibidas nesse período justamente para evitar que governantes usassem a máquina pública para favorecer candidatos aliados. A investigação da Polícia Civil que resultou na prisão da influenciadora Deolane Bezerra na quinta-feira começou em 2019, após a apreensão de bilhetes manuscritos por chefes do PCC no presídio de Presidente Venceslau, em São Paulo. A partir desses documentos e da análise de celulares de integrantes da facção, os policiais descobriram uma rede de empresas e laranjas usada para ocultar e lavar o dinheiro do crime organizado. Segundo o Ministério Público, a análise das quebras de sigilo revelou conexões diretas e repasses financeiros suspeitos envolvendo a advogada, que ganhou destaque no esquema devido a movimentações financeiras expressivas e incompatíveis com seu patrimônio declarado. A Receita Federal liberou nesta sexta-feira a consulta ao primeiro lote de restituição do Imposto de Renda 2026, com um montante recorde de 16 bilhões de reais. O lote beneficiará mais de 8,7 milhões de contribuintes, representando 40% de todas as devoluções previstas para o ano. O dinheiro será depositado nas contas bancárias no dia 29 de maio, mesma data que encerra o prazo final para o envio das declarações. Essa primeira etapa prioriza idosos, pessoas com deficiência ou doenças graves, professores e contribuintes que utilizaram a declaração pré-preenchida ou optaram por receber via Pix.
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1: 11 horas e 21 minutos e Unis Mohamed com a gente na live. A Zélia Martinez Burim, a Zé Isabel, a Zoraide, a Fátima Costa, né? Todo mundo vai estar no sorteio aí. Quem mais está com a gente? Ah, Neuza, grande abraço. Todo mundo, Marildo também do Primavera, né? Tá acompanhando lá pelo rádio, todo mundo vai estar no sorteio do kit mistura da Casa de Carne Salinha, ainda nesta edição hoje da Rotativo Sorteio, ok? Breve intervalo, a gente já volta, hein?
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2: 11 horas e 29 minutos. Valdir Merquides do Cláudio está na live da Rotativa. Michele Duenas também. A Marlene Zamariolo também participando. Andréa Barbosa lá da Boa Vista. O Carlos Andreoli. Andreoli Pimentas, aquele molinho maravilhoso. Rita Rodrigues, aniversariante de Botafogo. Ei, dona Rita. Felicidades. Nival Botelho também, né? A Zezé Merquides do Cláudio. A Yunis Mohamed. Fernandinha Eletricista. A Devanir Alvorada, Maria Aparecida Hernandes, lá do Santo Antônio. A Luana Pereira, querida, pelo WhatsApp tá funcionando. O Dani já vai colocar você também, tá bom? Temos aí a Neuza, do Residencial Bebedouro, participando. A Cleide de Souza Nobre, lá da Fazenda São Paulo, dona Benedita. E eu estou recebendo agora aqui, ó, que maravilha. Vitor Barbieri, diretor do Meio Ambiente, né? E o Silvio Barbosa, o querido Silvinho da Garagem Municipal. Bom dia, Vitor.
3: Bom dia, Claudinha, Silvinho, Daniel, ouvintes da Rádio Bebedouro. Muito feliz por retornar a essa casa.
2: Ei, maravilha. Como vai, Silvinho? Tô feliz de te receber aqui. Quanto que eu te convidei para vir aqui, tudo bem?
4: Oi, Claudinha, bom dia. Bom dia a todos os ouvintes da Rádio Bebedouro. Bom dia, Daniel, Vitor. Feliz em estar aqui. Obrigado pela oportunidade.
2: Muito bem, Vitor. Você voltou para o meio ambiente.
3: Pois é,
2: Claudinha. Tá mais feliz agora?
3: Olha, Claudinha, eu tô mais feliz e um pouco mais assustado também.
2: Por quê? Você tá assustado?
3: Ah, porque os desafios são maiores, né? A gente agora é uma secretaria, né? Uma secretaria de clima, meio ambiente e sustentabilidade.
2: É muita coisa, né, Vitor?
3: Muita coisa, muita responsabilidade. O Lucas, o prefeito Lucas, ele veio com uma abordagem, com novos projetos. São desafios maiores, né? Que estamos aí para enfrentar e nada que a gente não esperava, né? Mas é toda novidade, causa um pouquinho de medo no início, né? Que é tudo, o próprio nome já diz, né? Novo, né? Mas tem certeza que, pela graça de Deus, a gente vai enfrentar isso aí.
2: Temporada no Saeb foi boa também, aprendeu bastante.
3: Foi muito boa, equipe extraordinária, chefiada pelo senhor Francisco Armelim, Vinícius, Murilo, Marcelo, toda a equipe ali do jurídico, o Dantas, o Caio, a Laís, o pessoal da contabilidade, a Lu, o Rafael, aí você vai pro RH, tem
2: nossa,
3: o pessoal
2: o time ali.
3: Nossa,
2: grande,
3: e
2: né?
3: Assim, eu aprendi muito ali. Não posso deixar de citar também o pessoal da licitação, a Daiane, que me ajudou muito nesse processo de fazer o maior contrato hoje do Bebedouro, que é o contrato de coleta de resíduos, né? E é o contrato hoje que virou referência em outras cidades.
2: Olha só, gente, modelo. O CIS, como
3: impressionante,
2: o CIS, né? Foi implantado e virou modelo.
3: Eu fiquei muito feliz, viu, Claudinha?
2: Olha, porque deu certo, então. Valeu a pena.
3: Valeu a pena todo o desgaste, toda a questão da comoção pública. Que
2: No começo não entendiam muito bem, questionavam, né?
3: E assim, é muito importante a presença do Silvinho aqui, porque o Silvinho sempre foi um incentivador meu. Se tem uma pessoa que conhece a minha luta, é esse cidadão que está do lado de você.
2: Sabe do seu trabalho,
3: sabe,
2: né? Da sua intenção, né?
3: E assim, sempre foi além de ser um defensor da minha causa, ele sentava comigo assim e falava: Vitão, a gente precisa fazer isso, né? Precisamos
2: Tinha
3: modernizar.
2: Ideias também, né?
3: E tem know-how para falar, né?
2: E você, meu querido, voltando para a garagem, está feliz também?
4: Ô, Claudinho, eu agradecer aí o convite do nosso prefeito Lucas, né? E para aceitar esse novo desafio, a gente já conhecia, sabe como é que funciona lá, mas tá sempre mudando alguma coisa, né?
2: Sim.
4: Então, o desafio é grande, mas graças a Deus, assim, os departamentos são interligados, há sempre ações conjuntas. E agora, meu parceiro, meu amigo aí, o Vitor Barbieri, também voltando para o meio ambiente, no Saeb já me ajudava bastante e eu tenho certeza que a parceria vai se estender e nós vamos para fazer o melhor aí para a população.
2: No meio ambiente vai te ajudar ainda mais, né?
4: Sempre. Tem o Tadeu, tem a Flávia, tem o pessoal do meio ambiente lá que me auxiliou esse período todo também, até com questões do próprio cemitério, né? O Vitor está sempre ali dando uma mão para mim, nessa parte burocrática aí, que ele é um exímio. Ele...
2: O cara entende, hein?
4: Entende.
2: O cara estudou muito.
4: E dá para um prazer falar com ele, né? Você fica olhando ali e prestando muita atenção, porque ele sabe o que ele fala e ele coloca em prática.
2: Ó, o Rodrigo Vogel, nosso ouvinte, querido. Claudinha, trabalhei com o Silvinho no Doce Pastel.
4: Sim.
2: Ele era o melhor garçom que tinha. Com ele não tem tempo ruim. Tenho certeza que ele fará um bom trabalho na garagem. Boa sorte para ele. O pessoal do Elizabeth aqui está orgulhoso dele. Silvinho, nota mil.
4: Eu trabalhei no... paralelo à prefeitura.
2: Você trabalhou ali no Doce Pastel?
4: Eu estou na prefeitura desde 2001. E eu trabalhei no Doce Pastel com o Dorcides, pai da Aina.
2: Nossa,
4: da Aina Desenho,
2: tempo bom,
4: da
2: hein?
4: Da Dona Ivane. Eu fiquei com 10 anos lá no Pastel. Junto com a prefeitura, jornadas duplas, né?
2: Sim, você trabalhava à noite no Pastel.
4: Sim.
2: E de dia na prefeitura.
4: Eu saía às 17 da prefeitura, eu já rodei essa prefeitura aí.
2: Também.
4: Aí...
2: Silvinho, e o cemitério vai continuar também sob os seus olhos, né?
4: Continua,
2: sob os seus cuidados.
4: Continua. Eu tenho um carinho especial lá pelo cemitério. Estamos muito seguros do trabalho que vem sendo feito lá. Não só a parte estrutural, a parte... da mão de obra mesmo, quanto a parte de leis, legislação, junto com o Vitor aí, que tem nos auxiliado.
2: Melhorou a segurança lá.
4: Segurança também, a nossa comandante aí tem nos auxiliado,
2: Simone,
4: muito com rondas ostensivas lá, tanto diurno quanto noturno.
2: Que bom.
4: Então eles têm a chave, então entra, patrulha, tem nos auxiliado muito. É um lugar muito movimentado, talvez as pessoas não tenham essa noção. Então sempre 4, 5 sepultamentos por dia, então é um lugar que passa muita gente,
2: passa
4: tem muitos
2: muita
4: transeuntes,
2: gente.
4: Muitas pessoas de outras cidades. Então esse apoio aí da nossa guarda municipal é fundamental.
2: E o velório também, um trabalho conjunto ali seu.
4: Velório também.
2: Com o Léo.
4: Nós estamos passando por uma reforma, né? Tá, então já desativou a primeira sala ali, está sendo reformado. Uma parceria com o Leonardo do Obras. Já é um pedido antigo do nosso prefeito, né? Para esse cuidado com o velório, e vai ficar muito bonito.
2: Essa sala vai ficar boa, hein? Eu tenho passado por lá, tenho olhado também, viu?
4: Está ficando muito bonito e ele vai, depois dali vai para os banheiros, depois dos banheiros a sala de espera ali, depois vai passando de sala em sala.
2: Sim.
4: E logo o velório vai estar...
2: todo reformado.
4: Reformado e apropriado para poder receber os moradores de Bebedouro.
2: Estava precisando, né, Silvinho?
4: Era necessário.
2: Muitos anos, né, o velório precisava de uma reforma, né?
4: E tem outras coisas acontecendo, com limpeza, pintura de guia, isso aí já é
2: rotina, né?
4: É corriqueiro do dia a dia ali.
2: Ô, Vitor, e o seu trabalho no meio ambiente agora? Quais são os projetos aí? Eu sei que você olha tudo também com muito carinho. O que, que vai, vem de bom aí também?
3: Ô, Claudinha, meu maior desafio, e acho que isso não é novidade para ninguém, eu acho que hoje o prefeito deixou muito claro para mim, é a gente revitalizar o Parque Ecológico, né?
2: Ah,
3: e ali eu tenho um carinho especial ali, eu tenho um desvelo especial para aquele local. Inclusive, já parte dessa revitalização começou comigo lá na primeira gestão que eu tive ali, passei pelo Departamento do Meio Ambiente, que era, eu acho, que até o mais difícil, o mais crítico, que foi revitalizar a Lagoa.
2: O grosso ali você fez.
3: Foi, que foi revitalizar a Lagoa, né? Porque ali era um passivo que não só a questão assim, ambiental, mas também questão visual, né? Tava, ali nós tínhamos as nascentes que foram restauradas. Hoje, por exemplo, sábado e domingo, geralmente eu passo lá com as minhas crianças, né? E aí você vai lá, você vê gente pescando, sabe? O pessoal ali já está se reunindo em volta da lagoa. Então isso já é um ponto positivo. Agora tem toda a infraestrutura ali do parque que tem que ser melhorada, né? Então tem a mata também ali, tem a APP. Então nós temos um trabalho árduo para se fazer ali, mas eu tenho certeza que nós vamos conseguir.
2: Vocês vão conseguir, se
3: vamos
2: Deus
3: conseguir.
2: Quiser.
3: O Lucas merece.
2: O que vocês pensam em colocar ali mais assim?
3: Nós estamos com os programas agora voltados para a educação ambiental. Por quê? A gente trouxe um novo escopo de resíduo, né? Então tem a cooperativa Irguim, tem a empresa da terceirizada do lixo, tem a parte de contenerização e principalmente a coleta seletiva, que hoje é feita pela cooperativa Irguim, né?
2: E que inclusive já está em quase todos os pontos da cidade.
3: O próximo,
2: né,
3: mês é 100% da cidade 100% que vai ser contemplado, né? Então ela tem as falhas, lógico que tem, né?
2: Sempre vai ter, né?
3: E é um processo de adaptação até mesmo para essa cooperativa, porque ela está em São Paulo, e São Paulo ela faz bairros que geralmente são bairros que um bairro lá dá quase o tamanho da cidade de Bebedouro, entendeu?

0: Silvinho sabe, quantas vezes eu vim aqui na rádio eu falei, a nossa esperança são as crianças.
1: São as crianças. Então tem que começar ali na base,
0: tem
1: né?
0: Tem que começar na base. Eu falo porque depois que eu comecei a administrar o lixo, andar muito na rua, o Silvinho tá há anos nessa luta aí, ele falava dos perrengues, né? Laboriava as situações, mas eu não imaginava. Então esse um ano em que eu fiquei na frente ali com a Nassaeb, eu pude presenciar de perto. E eu falo muito isso pra minha esposa, né? E aqui eu deixo até um beijo pra ela. Eu falei, amor, eu perdi a esperança pra minha geração, infelizmente.
1: Sim, então vamos trabalhar com as crianças, né?
0: A gente vê umas situações que eu falo assim, meu, às vezes não é o poder público responsável, não é a empresa de coleta, é lógico que todos têm a sua responsabilidade na cadeia como um todo, né?
1: Sim, oferecer o projeto, o trabalho. Agora, a educação tá na gente,
0: exato. Então, como você trata o teu lixo, faz parte da rotina da tua vida, entendeu? Então, a gente vê umas coisas assim que eu falo, meu, é difícil,
1: e
0: né?
1: Também, Vitor, vocês trabalhando com as crianças nesse projeto bonito aí, eles vão levando para as famílias, para as pessoas, eles vão divulgando, né? Porque põe na cabecinha deles, né? E aí,
0: né? E assim, eu vejo pela minha casa, eu sou pai de três lá, né? Então, assim, o maior poder de convencimento meu são meus filhos, né? Eu tenho minha caçulinha lá, a Helena lá, que ela é virada no Jiraya, entendeu?
1: Ela põe ordem.
0: Nossa, e ela tem um poder de convencimento, você tem que argumentar legal com ela, senão perde.
1: A geração
0: entendeu?
1: É outra, né? São inteligentes, né?
0: É outra.
1: Mas você sentiu que o povo tá cuidando bem desses containers, desses contentores, estão colocando o lixo corretamente, estão aceitando melhor essa ideia, o lixo nas ruas também, os caminhões passando nos dias, estão colocando nos dias certos também.
0: Já melhorou muito, né,
1: melhorou,
0: Claudinha?
1: Bastante.
0: Desde a primeira vez que eu vim aqui, o Silvinho sabe muito,
1: era uma
0: muito,
1: luta,
0: né,
1: Silvinho?
2: É diário.
0: A gente trabalhou muito, né, para estar no, assim, eu ainda acredito que tem muito que melhorar, né? Eu sou da questão assim, eu acho que a gente tem que entregar mais. Mas do início até hoje a gente já
1: melhorou bastante.
0: Mas muito. Os contentores já são mais aceitáveis. A gente tem uma lista de espera de contentor enorme, entendeu?
1: Pessoal pedindo, né? Quer dizer, gostaram da ideia,
0: gostaram,
1: né?
0: Gostaram da ideia. A gente faz a gestão dos contentores agora com funcionários fixos, né? Então você vai sempre ver o Márcio aí andando com a caminhoneta da Saeb, fazendo a manutenção dos contentores, fazendo o transbordo de lixo, pegando um que está cheio, levando para o vazio. Então todo esse processo.
1: Ninguém
0: aí,
1: vê isso, né,
0: gente,
1: Vitor?
0: Ninguém
1: Mas
0: vê
1: tem
0: isso,
1: esse
0: né?
1: trabalho
0: e
1: também.
0: E é de domingo a domingo, Claudinho. O Silvinho sabe disso.
1: Silvinho, você que está ali na garagem, é uma luta, hein? Ô, Silvinho, eu acho que você tem muito problema com esse pessoal que descarta móveis usados pelas ruas. Eu passo nas avenidas e eu vejo cada coisa nas ruas.
2: Isso, e é uma que eu gostaria de frisar, até comentei ontem, sobre o disco de descarte, que ele está disponível para a população. Muitas pessoas já aderiram, já fazem.
1: Já funciona, viu?
2: Já funciona, mas poderia também ser melhor, ter mais pessoas aderindo. Isso aí evitaria esses descartes irregulares em locais que já são viciados.
1: Como que é o processo? A pessoa liga e fala, eu tô colocando um guarda-roupa, ou a pessoa liga e fala, eu vou colocar? Como
2: Não,
1: que é
2: ela
1: isso?
2: Ela liga e agenda, né? Vai passar um nome, um endereço.
1: Olha, eu vou
2: ter
1: um móvel usado aqui.
2: Porque às vezes a pessoa trabalha, ela vai colocar na calçada. Então ela pode ir trabalhar e dentro de 24 horas nós vamos pegar. Geralmente pega no mesmo dia, né?
1: Sim.
2: Já vai lá e já pega. Se for no final da tarde, vai pegar.
1: Gente, quem. E o que pode ser descartado?
2: O disco de descarte, ele funciona com móveis. Então, é qualquer tipo de móvel. Tem pessoas que querem descartar uma geladeira, querem descartar corretamente um fogão, ou um micro-ondas, um colchão, um sofá, guarda-roupa, cômoda. Então, ao invés de fazer o descarte ali num terreno ou num canteiro de avenidas...
1: E tem gente que faz isso.
2: Sim. Aí. Ou até mesmo em cima de um túnel, ele pode ligar... Que esse caminhão vai lá retirar, entendeu?
1: Que número que é, Silvinho?
2: É o número da garagem municipal, 3344-5100.
1: Gente, é só ligar nesse número, por exemplo, eu, Cláudia, moro ali no São Benedito, um exemplo. Vou pôr um guarda-roupa para fora. Já ligo e falo, gente, estou colocando um guarda-roupa para fora. A pessoa vai buscar, até de noite, passa por lá, não passa, Silvinho?
2: Passa sim, vai lá e retira. E a questão dos entulhos, Claudinha, que também é uma coisa assim, que preocupa muito nós, que fazemos parte da zeladoria, é uma preocupação do nosso prefeito Lucas Serem também.
1: O que preocupa vocês?
2: A questão do descarte irregular.

0: entulho.
1: Ah,
0: que é, ele é, não tem nada a ver com essa questão do disque descarte. Isso que eu quero
1: frisar. Isso é outra coisa.
0: Uma outra coisa, um descarte irregular que as pessoas
1: fazem. Por exemplo,
0: fazem.
1: A pessoa que está fazendo uma obra em casa, ela tem que alugar uma caçamba.
0: Sim, com certeza. Já quando ela pega essa liberação na prefeitura, o Vitor, como engenheiro, ele pode explanar melhor ainda. Ela já sai com esse comunicado que ela tem essa obrigação de pôr caçamba. Entendeu?
1: Entendi.
0: E
1: muitos não colocam, não põe colocam. Na rua e deixa
0: e
1: lá.
0: E respeitar o cronograma. Então, porque esse cronograma, ele nós seguimos esse cronograma e nós pedimos para a população que eles obedeçam esse cronograma, não coloque fora da data, senão vai ficar lá, assim, mais dias do que o necessário.
1: O cronograma continua aquele?
0: Mesmo.
1: Da primeira semana, você lembra, Dani? A gente já divulgou tanto aqui.
0: É a primeira semana.
1: Norte, né?
0: Sim, primeira semana no setor norte, segunda semana no setor sul, terceira no oeste e quarto no leste.
1: Olha aí, pessoal.
0: E nesses intervalos ainda nós temos os distritos que nós precisamos ir também. Nós temos ecopontos nesses distritos que a gente precisa ir lá fazer essa retirada. Então é assim, o trabalho ele é constante e assim, o volume que nós retiramos é um volume absurdo.
1: Se cada pessoa se conscientizar e fizer certinho, funciona. Porque tem o pessoal que corta a árvore, essa coisa toda, já chama uma pessoa que já tem a carretinha e leva,
0: sim,
1: né, Silvinho?
0: Até um metro cúbico não é cobrado nada. Qualquer pessoa da cidade pode ir lá no nosso pátio e ele vai ser orientado onde. Lá nós já fazemos a segregação do material. Então, se é galho, vai para cá, se é entulho, vai para lá.
1: Até um metro cúbico. Até passou disso, tem que.
0: Tem um CTR que precisa ser retirado para poder pagar uma taxa de descarte.
1: Ó, Glória, ó. Claudinha, realmente são nota 10. Precisei e fui atendida rapidinho. Ótimo atendimento. Ela mora no Paraty. É o disque descarte. Eu também já precisei, fui bem atendido e rapidinho.
0: Não, Claudinha, o disque descarte em
1: ele
0: si
1: funciona,
0: tem uma
1: muito
0: adesão
1: bem.
0: Muito boa. As pessoas ligam lá elogiando, agradecendo. Foi uma ideia do prefeito Lucas Serem, logo no início do primeiro mandato dele, que
1: deu
0: ele
1: certo.
0: Conseguiu um caminhão junto ao governo do estado.
1: Para isso,
0: pra,
1: né?
0: Para essa finalidade e caiu como uma luva, porque nós temos aí em média de 20 a 30 ligações dia e pode melhorar ainda mais. Porque conforme vai melhorando e vai evitando vai coibindo aí esse descarte irregular.
1: Sim.
0: Que muitos insistem ainda em
1: a
0: fazer.
1: A Crisélia está aí. Eu como faço para descartar latas de resto de tinta vencidas? Tem tinta dentro, mas está vencida. Ela tem algumas latas.
0: Depende muito da quantidade, né, Claudinha? Depende muito da quantidade.
1: Mas
0: o bar que ela...
1: Se for uma quantidade pequena, não vai poder deixar ali? Se o lixeiro não leva, né?
0: Ela pode ligar lá, se for uma... É exatamente isso. As latas de tinta ali, o pessoal vai lá e vai pegar. O que não pode é outras coisas. Aí ter resto mesmo de construção... ou saco com o resto de cimento, essas coisas não tem como pegar, porque o serviço ele é feito manualmente. Então fica um pouco difícil para os meninos, para os funcionários.
1: Ô, Crisélia, dá uma ligadinha no 3344-5100, explica certinho, fala da quantidade que vai dar certo, né? Fernandinho, gostaria de agradecer nosso amigo Vitor pelo empenho com a nossa Inter. Ah, ele tem que falar do futebol. A Inter, tudo de bom, que fez a diferença na questão de colocar mais público na reta final. Com laudos, adequações, obrigado, Vitor.
2: Foi difícil aí, nossa.
1: E deu certo.
2: Deu certo, mas olha que trabalho, viu? Trabalho difícil, mas graças a Deus conseguimos.
1: Ele falou assim, o Fernandinho, que você é um grande amigo, coração imenso, muito parceiro, como disse o Silvinho, o meio ambiente está em boas mãos.
2: Obrigado, Fernandinho.
1: Ei, menino bom, todo mundo gosta dele e do Silvinho. A Eugênia Salles, Silvio, eu sou deficiente visual, moro, eu e mais outro deficiente visual na frente aqui, tem muito mato, ela acha que ela mora no União, né, Dani? Ela falou que tem muito mato.
0: Pegar o endereço, pedir pra ir lá e...
1: Pegar o endereço com você, minha linda. Vamos ver o que a gente pode fazer. Maria Camargo tá aí, Neuzinha Abuso, Dulce Helena, eu já liguei pra ele pegar um guarda-roupa. Pegaram bem rápido. Aí, ó, a gente tá falando e o pessoal, o povo tá comprovando.
2: O Claudinho, só dá fazer um adendo em relação a essa questão dos volumosos. Hoje, a taxa do lixo também contribui muito para a questão dos volumosos. A coleta hoje é feita pela garagem municipal, aos cuidados do Silvinho, só que qual que era o nosso maior problema? E nós tínhamos muito problema com isso. E que gerou até um TAC junto ao Ministério Público. Nós não destinávamos. Aí ia acumulando lá no nosso pátio, na nossa ATT, área de transferência e transbordo, e não conseguíamos destinar. E toda a cadeia, ela tem que ter um final do resíduo. Então o resíduo é coletado, transportado, e ele tem um entreposto, mas tem que ser destinado. Senão isso vira passivo ambiental e é crime ambiental. Então hoje, com a taxa do lixo, com esse novo contrato...
1: Que é aquela taxa que o povo... Não queria de jeito nenhum. E agora deu tudo certo.
2: Tudo certo e é obrigatoriedade nacional, né? E outros municípios estão vindo atrás de mim para implementar lá.
1: Todas as cidades vão ter que ter isso,
2: pois
1: né,
2: Vitor? E aí, Claudinha, esse contrato com essa terceirizada hoje, ele contempla também os volumosos. Não só os volumosos, mas a massa verde também.
1: Eles que
2: galho,
1: levam, então, esses móveis, essas coisas?
2: Eles nós que estão destinando hoje.
0: Temos um pátio, que é depositado nesse pátio, e aí a empresa vem, retira e leva embora, que dá o destino correto.
1: Aí, gente, está dentro da taxa que a gente paga. Aí sim, a gente paga uma coisa e tem serviço, né, Vitor?
2: Exatamente. Entendeu? Porque a gente estava criando passivos e mais passivos ambientais, porque era um serviço de destinação que é muito caro, custoso, a cadeia é cara, tudo que envolve resíduo, Claudinha, é caro. Olha, não é barato.
1: A gente,
2: entendeu?
1: Não está por dentro, não sabe,
2: e
1: né?
2: E aí, Victor? Hoje nós temos esse cumprimento também legal da destinação desses materiais que o Silvinho leva lá para nós.
1: Vanderlei Silva falou: parabéns, Vitor, por lembrar do Parque Ecológico. Ah, o Parque Ecológico está no...
2: Não,
1: coração dele, né?
2: Nossa, Claudinha, eu fui, eu sempre vou lá, entendeu? É que assim, eu sou pouco de rede social.
1: Sim, você é um cara mais discreto.
2: Eu sou mais tranquilo,
1: né?
2: E ainda mais com essa questão da taxa do lixo, questão
1: você falou assim, deixa eu ficar mais.
2: Mas assim, Bebedouro merece, a população merece um parque revitalizado e a gente vai entregar isso.
1: Vai ser um lugar bonito, todo mundo vai lá passear, né?
2: Vai sentir prazer
1: de lá, né? A Maria Luísa do Centenário tá aí, diz que descarte tem fogão para descartar no Centenário. Então, minha linda, você liga no 3344-5100, põe o fogão aí na frente que eles vão buscar.
0: Com certeza.
1: Né? Gente, eu quero... Alaide Paixão, bom dia, sempre com vocês. Silvinha Pontes, que trabalha... Ela trabalhava lá no cemitério, né?
0: Sim, cemitério municipal.
1: A Silvinha trabalha lá. A Eva Custanari, sucesso Silvinha e Vitor. Maria Camargo também com a gente. Ah, o Fernandinho fala pro Vitor que a Estelinha está parabenizando o nosso amigo Vitor. Ele falou que ele é a nossa cobaia nas comidas.
2: Nossa, eu preciso falar. Agora tô na ferida. Ontem eu fui lá na casa do Fernandinho. Nossa, mas eu comi tanta feijoada, Nel.
1: Teve feijoada no Fernandinho ontem? Ele não chamou nome.
2: Ô, Claudinho, imagine um casal que cozinha bem.
1: Fernandinho e a Estela.
2: Pelo amor de Deus, é comida no fogão a lenha, Silvinho. Eu não aguentei, Silvinho. Ontem eu, essa volta minha na prefeitura, eu tô ficando até sem almoço, porque é uma correria monstra, né?
1: Mas não faz isso não, hein?
2: E almoço, aí eu cheguei em casa, eu falei pra minha esposa, amor, nossa, eu não vou negar o convite do Fernandinho de comer uma feijoada.
1: Ai, que delícia, Com esse friozinho.
2: Silvinho, você amanhã eu comi, hein, cara.
1: Ó, o Rafael e companhia aí também com a gente, a Rosa Borba, o pessoal ali no aeroporto, né, na Santos Dumont, a Gláucia também está aí, a Rosimeire Costureira. As crianças educam os pais.
2: Sim.
1: É esse o processo, aí, né?
2: É esse.
1: Gente, Itamar César Mendes, bom dia. Eu quero agradecer a presença de vocês. Vamos marcar um outro dia que tem bastante assunto. O importante é o pessoal colaborar com vocês, que vocês estão empenhados com uma equipe maravilhosa para trabalhar, para oferecer o melhor para a nossa população. Mas o povo tem que ajudar, né, Silvinho?
0: Com certeza, Claudinha. Eu sempre peço essa ajuda, esse apoio. Que eles nos ajude a fazer e tornar a cidade cada dia melhor.
1: Cada dia mais limpa.
0: Pertencimento, sabe? De olhar pelo lugar e limpar e ter essa sensação de pertencimento. É isso que nós precisamos.
1: É gostoso deixar a cidade bonita, bem cuidada. O pessoal vem de fora, anda pelas ruas e comenta, né, Vitor?
2: Sim, sim.
1: Nossa, Bebedouro é organizado.
0: A nossa cidade é bonita. Meus amigos de fora, da região, sempre falam, Bebedouro é bonito e acolhedora.
1: Cidade coração, né, Vitor?
2: É.
1: Sucesso, viu, Vitor? Neuzinha Costa tá aí também com a gente, Wilson Maciel, todo mundo aí, Maria Leite do Casa Grande, eu sei que todo mundo tá na torcida por vocês, hein? Você no meio ambiente, ele na garagem E um sucesso aí, bom trabalho para vocês, viu? Essa equipe sensacional, Jonatas Mega Geladinho está falando.
2: Obrigado.
1: Grande abraço.
0: Obrigado, Claudinho.
1: Tá? 11h54, breve intervalo, a gente já volta aqui na Rotativa.
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1: São 12 horas e 3 minutos. Ótima tarde a todos de sexta-feira. Cris Laine, Felipe Querida, Itamar César Mendes, todo mundo aí, a Marcela Santos, a Verinha Martins, a Maria Madalena Camacho, a Silvinha Pontes. Olha aí também, né? A Estela Duarte, o Jonatas, a Maria Luísa, Aparecido Antônio, o Celso Cardinal, Fernandinho, fez feijoada, que delícia. Gente, Vai ser nesse bloco o sorteio do kit mistura da Casa de Carne Salim, tá bom? A gente vai ouvir agora a Joyce Saglio. A Joyce Saglio, ela é coordenadora do Sereste, né? E tá acontecendo aí, acredito que nesse momento, a entrega de veículos aí, ou já foi agora a partir das 11, né? É a entrega de veículos para ações de saúde do trabalhador destinadas às vigilâncias sanitárias e ao Sereste. Ela explica pra gente essa conquista dos veículos, tá? A utilidade, vamos ouvi-la?
20: Bom dia, Claudinha. Bom dia, ouvintes da Rádio RB. Hoje o Sereste realiza uma ação muito importante, que vai ser a entrega dos carros para vigilância em saúde do trabalhador dos 18 municípios que o Sereste abrange. Essa ação é muito importante para o fortalecimento das ações, das investigações e das orientações à saúde do trabalhador, tá? Então, esse carro vai vir em um bom momento para que as vigilâncias possam estar trabalhando na prevenção de acidentes e a valorização dos nossos trabalhadores. Muito obrigada, até mais. A entrega será às 11 horas na Secretaria Municipal de Saúde.
1: Tá certo, minha querida. Obrigada a você pela participação. E agora nós temos notícias da polícia. Vamos lá, então. Polícia Civil em Bebedouro investiga desvio de mais de 600 mil reais em vendas de loja de chocolates. Essa notícia está dando o que falar na cidade, né? Polícia Civil em Bebedouro, então, através de agentes de sua primeira delegacia de polícia distrital, investiga um caso de possível desvio de recursos financeiros derivados da venda no varejo de uma loja de chocolates situada nas dependências do Bebedouro Shopping, cujo prejuízo, segundo seus proprietários, pode chegar a R$ 644.751,42. Os proprietários da empresa observaram que no período natalino aí do ano de 2024, começaram a detectar que poderiam estar sendo vítimas de algum tipo de desvio dos recursos financeiros advindos aí das vendas no varejo, que infelizmente continuou se repetindo até mais recentemente, quando finalmente descobriram consistentes evidências que apontariam para 4 funcionárias da própria loja, quando então resolveram levar o caso ao conhecimento da Polícia Civil. E a partir das informações fornecidas pelos proprietários, os agentes do 1º Distrito Policial iniciaram rapidamente os trabalhos investigativos, já identificando como possíveis envolvidas nesses desvios as funcionárias JFG, de 37 anos de idade, LGT, de 18 anos de idade, JS, de 42 anos de idade, e LVSA, de 19 anos de idade. E durante esse interrogatório aí, né, os agentes inclusive conseguiram angariar aí evidências de que esse grupo, nos últimos tempos, estaria acumulando capitais de forma absolutamente suspeita. Em gravações de vídeo extraídas aí do próprio sistema de segurança da empresa, também foi possível descobrir como se dava esse desvio dos recursos que eram captados com a venda de produtos no varejo. Uma peculiaridade nesse caso reside na circunstância de que as suspeitas, a JFG e LGT, seriam respectivamente mãe e filha. O mesmo se dando com a suspeita JS e LVSA. Então, eram duas mães, duas filhas, né? Diante desse quadro, o delegado de polícia Carlos Alberto Lopes Martins, responsável pela distrital, pleiteou aí e conseguiu que o Poder Judiciário viesse a decretar aí as prisões temporárias das 4 suspeitas envolvidas, bem como que fosse decretado o bloqueio de todos os bens e valores adquiridos pelas investigadas nos últimos tempos. Desde então, os agentes da Polícia Civil estão em campo aí na tentativa de localizar as 4 suspeitas e darem cumprimento às ordens judiciais de prisão temporária, porém sem sucesso, viu? Motivo pelo qual já são consideradas técnicas tecnicamente como foragidas da justiça. O delegado Carlos disse ainda que qualquer informação que possa ser utilizada para determinar o paradeiro dessas suspeitas poderão ser reportadas através dos telefones Disque Denúncia 181, se alguém souber delas, ou Polícia Militar 190, sendo absolutamente garantido o sigilo do noticiante. Temos a notícia também da Polícia Civil prendendo suspeito de tentativa de homicídio com golpe de facão aqui em Bebedouro. Polícia Civil em Estado de São Paulo, por intermédio da Delegacia de Investigações Gerais, a DIG, Delegacia de Investigações sobre Entorpecentes, a DISE, de Bebedouro, esclareceu um grave caso de tentativa de homicídio ocorrido no bairro Jardim União e cumpriu na quinta-feira, portanto ontem, dia 22, um mandado de prisão temporária, né? E mandado de busca e apreensão em desfavor do investigado CBC de 39 anos. As investigações tiveram início após a vítima ser atingida na cabeça por um golpe de facão durante desentendimento ocorrido na via pública, isso no dia 8 de maio deste ano. E segundo apurações, aí o investigado teria desferido um soco na vítima e em seguida corrido até a sua residência para buscar um facão, retornando logo depois para desferir o golpe, fugindo na sequência com a arma utilizada no crime. Também foi apurado que um homem que interveio para salvar a vítima sofreu ameaças e ferimentos superficiais durante os fatos. E em razão da agressão, a vítima sofreu grave ferimento na cabeça de aproximadamente 8 centímetros, sendo socorrida ao hospital, onde passou por atendimento médico e exames. E durante as apurações conduzidas pela DIG, né, os agentes conseguiram identificar o autor do crime como sendo CBC. Diante da gravidade do caso e dos elementos obtidos no curso do inquérito policial, a autoridade policial representou pela prisão temporária e pela expedição de mandado de busca domiciliar, medidas que foram deferidas pelo Poder Judiciário. Então, na manhã de quinta-feira, equipes da DIG e da DISE, chefiadas pelo delegado de polícia, Dr. João Vitor Silvério, realizaram diligências na residência do investigado, localizada no bairro União, ocasião em que foi apreendido um facão com características semelhantes ao utilizado no crime. E como suspeito não se encontrava no imóvel, os policiais prosseguiram com as buscas e conseguiram localizá-lo escondido na residência de um familiar, onde foi capturado. O investigado foi conduzido à sede da DIG para formalização do cumprimento da prisão temporária e permanece à disposição da justiça. As investigações prosseguem para a conclusão do inquérito policial. Temos notícias também aqui da justiça convertendo prisão temporária em preventiva de investigado por tentativa de homicídio em Monte Azul Paulista. Então, a Polícia Civil do Estado de São Paulo informa que foi decretada na data, né, de ontem aí, a conversão da prisão temporária em prisão preventiva de AOL, investigado pela prática de tentativa de homicídio ocorrida no município de Monte Azul Paulista. O investigado já se encontrava recolhido na cadeia pública de Colina em razão de prisão temporária, anteriormente decretada durante o curso das investigações. E com a nova decisão judicial, AOL vai permanecer preso durante a tramitação.

0: decisão judicial, AOL, vai permanecer preso durante a tramitação do processo criminal. O crime ocorreu no dia 19 de abril deste ano, nas dependências do denominado Bar do Capucheira. Ocasião em que, após discussão banal, o investigado teria desferido golpe de faca diretamente na região torácica da vítima, causando lesão perfurocortante com risco concreto de morte. Segundo investigações conduzidas pela Delegacia de Polícia de Monte Azul Paulista, a vítima somente sobreviveu em razão do rápido socorro médico e da intervenção imediata de terceiros presentes no local. Após o crime, o investigado fugiu e permaneceu oculto por mais de uma semana, sendo localizado posteriormente após se apresentar acompanhado de advogado. A representação pela conversão da prisão temporária em preventiva foi realizada pelo delegado titular da Delegacia de Polícia de Monte Azul Paulista, Dr. Flávio Martins Vilela Tavares. Diante da gravidade concreta dos fatos, da violência empregada, do risco à ordem pública, bem como da necessidade de assegurar a aplicação da lei penal e a regular instrução criminal. Temos notícia aqui também de Colina, gente. Lembra daquele fato, daquela história do motorista, né? Que levava os alunos? Então, ele foi condenado a 135 anos de prisão por abusar sexualmente de crianças e adolescentes no transporte escolar em Colina. É o motorista José Antônio Manprim, de 69 anos. Ele foi condenado a 135 anos de prisão por abusar sexualmente de 6 crianças e adolescentes em Colina. Ele era responsável pelo transporte escolar na cidade e para cometer os crimes, ele escolhia as vítimas para deixá-las por último em casa. Os casos vieram à tona em outubro do ano passado, depois que uma das vítimas de 12 anos relatou em uma carta enviada à professora na escola e os abusos que haviam sofrido aí em 2024, né? Quando dependia aí do serviço de transporte escolar. E a partir desta denúncia, o conselho tutelar foi acionado e foi realizada então uma primeira escuta especializada, né, que é uma entrevista com suporte de um psicológico para ajudar aí crianças e vítimas de violência, e a Polícia Civil começou a investigar o motorista. Além da pena, Manprim, o motorista, também foi condenado a pagar R$10 mil para cada uma das vítimas dos abusos. Careca, como é conhecido na cidade de Colina, ele está preso desde o dia 9 de outubro de 2025. E segundo as investigações do Ministério Público e da Polícia, os estupros aconteceram entre 2015 e 2025. As vítimas tinham entre 11 e 17 anos e uma delas é cega e muda. À época das denúncias, as mães chegaram a dizer que nunca desconfiaram de nada e que mantinham uma relação de confiança com Manprim. E agora ele foi condenado a 135 anos, hein? Agradecer a Alan Gabriel, que está com a gente aí na live, a Cris Costa, a Marlene Zamariolo, a Patrícia Lima, agradecer a Elisângela Fregatti, um beijo no coração também, sempre acompanhando a gente, Davi Gonçalves, Tiago Figueira, a Graciela Gonçalves, a Estela Duarte, ainda esse bloco, daqui a pouquinho já é o sorteio do Kit Mistura da Casa de Carne Salim. Vamos para as últimas do esporte com o apresentador De Luca, vamos lá?
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2: E bora começar por aqui no seu rádio, na sua sexta-feira, dia 22 de maio, mais uma edição das últimas do esporte. Comigo, De Luca, todas as informações dos principais campeonatos no Brasil e no mundo. Tá pronto? Preparado? Aumenta o som, tamo junto aqui na melhor.
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2: Bora falar do Corinthians, que buscou empate em 1-1 com o Peñarol ontem em Montevidéu pela quinta rodada do Grupo E da Copa Libertadores. Com o resultado, o Timão assegurou a liderança da chave e sepultou as chances de classificação da equipe uruguaia, que amarga a lanterna do grupo. Maximiliano Oliveira colocou o Peñarol na frente, mas o Corinthians buscou empate com o marroquino Zakaria Labiad. Isolado na ponta do grupo E com 11 pontos, o Corinthians já garantiu sua vaga nas oitavas de final.
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2: O Atlético de Minas venceu o Cienciano do Peru por 2-0 ontem na Arena MRV pela quinta rodada do grupo B da Sul-Americana. Renan Lodi e Bernardi fizeram os gols. Com o resultado, o Atlético de Minas sobe para terceiro lugar, somando 7 pontos em um grupo bastante embolado. O Cienciano tem a mesma pontuação e ocupa a vice-liderança atrás de Puerto Cabello, da Venezuela, também com 7 pontos. O lanterna é o Juventude do Uruguai com 6. Com

0: Todos os integrantes com chances de classificação na última rodada.
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0: A comissão disciplinar da Conmebol deu a vitória ao Flamengo no jogo cancelado contra o Independente Medellín na Colômbia no último dia 7 pela quarta rodada da fase de grupos da Libertadores. A confederação anunciou nessa quinta que decretou o WO para o clube colombiano e deu os 3 pontos da partida ao time rubro-negro. Com o resultado, o Flamengo chega a 13 pontos e garante matematicamente a primeira posição do grupo A. O Flamengo é declarado vencedor por 3-0. Pois volta daqui a pouquinho já trazendo muito mais, fique ligado.
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3: São 12 horas e 16 minutos, nós vamos sortear agora Kleber Gandra, Ítalo Silva, Cris Costa, todo mundo que participou, Patrícia Lima, Davi Gonçalves, tudo aqui, gente. Ah, vamos sortear? Vamos ver quem vai ganhar esse kit mistura da Casa de Carne Salim? Olha quem ganhou, Dani. Davi Gonçalves. Davi Gonçalves, você tá ouvindo a gente agora? Dá um oizinho aí na live, por favor. É, passa aqui na RB, pega o Vale Brinde, já vai lá para Casa de Carne Salim. 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Breve intervalo. E a gente já volta com mais notícias.
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12: 12 horas e 23 minutos. Olha aí, Davi Gonçalves já sabe que ele ganhou o kit mistura da Casa de Carne Salinta. Todo feliz. Taline Andrade, grande abraço também acompanhando a gente. Ana Paula, Maria Tereza, né? O Kleber, o Ítalo. Gente, amanhã vai ter a Caminhada da Paz no trânsito aqui em Bebedouro. É amanhã, concentração às 9 da manhã em frente à Prefeitura de Bebedouro. Saída às 10 da manhã, além da mobilização pela segurança no trânsito, os participantes poderão concorrer ao sorteio de brindes, bicicletas, viu? É, então amanhã todo mundo, hein? Às 9 da manhã, se concentrando em frente à prefeitura para participar dessa Caminhada da Paz no trânsito aí, voltada aí ao Maio Amarelo. E no domingo, no Sambódromo, às 16h, vai ter um evento lá maravilhoso para as crianças. As famílias vão para lá também. Um evento gratuito. É promoção da Tutopelo, 30 anos da Tutopelo. É o Belo Circus, chegando aqui em Bebedouro domingo, então, com espetáculo gratuito para toda a população. Viu? Vai ter muita coisa legal para as crianças, para as famílias, às 16h no Sambódromo. Vai para lá que vai valer a pena, tá? Agora a gente vai ouvir a Flávia Cristina Marangoni, ela é coordenadora da Vila Lucas Evangelista, né? Que cuida dos idosos com tanto carinho. E amanhã de manhã, às 9h30, vai acontecer a inauguração do novo bloco de apartamentos ali da Vila Lucas Evangelista. E a Flávia tá aí para contar mais para a gente. É com você, Flávia.
13: Bom dia, Claudinha. Bom dia, ouvintes da Rádio Bebedouro. Meu nome é Flávia, sou coordenadora aqui da Vila Lucas Evangelista. A Vila Lucas Evangelista carrega uma história centenária de amor e acolhimento e solidariedade em Bebedouro. Tudo começou em 1916, quando homens da comunidade se uniram para ajudar pessoas que viviam em situações de abandono e extrema vulnerabilidade. Em 1919, foi inaugurado o primeiro asilo da instituição e, ao longo das décadas, a missão foi se transformando até surgir a Vila dos Pobres, sempre com o propósito de acolher quem mais precisava. Desde 1947, a loja maçônica Justiça e Amor, junto das entidades paramaçônicas, voluntários, colaboradores e toda a comunidade, mantém viva essa missão de cuidado, dignidade e respeito à pessoa idosa. E é com muita alegria que amanhã realizaremos a inauguração de 7 novas suítes adaptadas na Vila Lucas Evangelista. Essas novas acomodações não representam a abertura de novas vagas, mas sim mais conforto, acessibilidade, segurança e qualidade de vida para os idosos que já vivem na instituição e fazem da vila o seu lar. Seguimos trabalhando para que cada idoso seja acolhido com carinho, respeito e a dignidade que merece. Obrigada a todos.
12: Parabéns para vocês todos aí da Vila Lucas Evangelista. Novas casinhas agora são apartamentos, né? Tudo moderno para os idosos. Eles merecem esse carinho, viu? Parabéns. Vamos agora para o Time News, segunda edição, as notícias do Brasil e do mundo com Alexandre Ricarte. Vamos lá?
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14: Olá, tudo bem? Eu sou Alexandre Ricarte. Está começando mais uma edição do Time News. Vamos às informações. Rússia fixa prazo até julho para ucranianos registrarem imóveis sob regras de ocupação. Operários e mineiros cercam La Paz e exigem renúncia do presidente da Bolívia. Netflix planeja negociar direitos de transmissão da Copa do Mundo de 2030 com a FIFA. Flávio Bolsonaro diz que reunião com Donald Trump depende de convite dos Estados Unidos. Está começando o Time News.
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14: A Rússia fixou o prazo de 1º de julho de 2026 para que proprietários de imóveis em áreas ocupadas recadastrem seus bens nas repartições russas sob risco de confisco. O processo, porém, exige que os ucranianos compareçam pessoalmente às zonas de conflito e apresentem um passaporte russo para provar a posse. Especialistas e autoridades da Ucrânia classificam a medida como uma estratégia de expropriação em massa e passaportização forçada, já que a maioria dos donos legítimos fugiu da guerra, recusa a nova cidadania ou não tem como retornar em segurança. Centenas de operários e mineiros voltaram às ruas de La Paz ontem para exigir a renúncia do presidente Rodrigo Paz, cujo governo enfrenta uma grave crise econômica e social após apenas 6 meses de gestão. Os bloqueios rodoviários promovidos por sindicatos e movimentos sociais já isolaram a capital boliviana, provocando desabastecimento crítico de combustíveis, remédios e alimentos básicos. Enquanto os protestos fecham as primeiras vias e paralisam o comércio, o líder de centro-direita recusa os pedidos de renúncia e insiste na abertura de uma mesa de negociações para conter a onda de indignação popular e reverter o cenário de recessão no país. A Netflix pretende entrar na disputa para adquirir os direitos de transmissão da Copa do Mundo de 2030. O movimento representa uma mudança histórica e agressiva na estratégia da empresa, que até então focava em documentários e eventos esportivos ao vivo menores, mirando agora o maior torneio de futebol do planeta. Atualmente, os direitos de transmissão da Copa nos Estados Unidos pertencem à rede de TV Fox, mas o contrato se encerra logo após o Mundial de 2026. O senador e pré-candidato à presidência Flávio Bolsonaro, do PL do Rio de Janeiro, afirmou que um eventual encontro com o presidente americano Donald Trump só ocorrerá sob convite formal da Casa Branca. O parlamentar negou categoricamente os rumores de que ele e seu irmão Eduardo Bolsonaro teriam solicitado a agenda com o líder republicano. Falando a jornalistas no Congresso Nacional, a equipe do senador indicou que a reunião em Washington pode acontecer já na próxima semana, embora o governo dos Estados Unidos ainda não tenha confirmado oficialmente o compromisso em sua agenda.
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12: 12 horas e 30 minutos. Vamos com as últimas do esporte com o apresentador de Lucas.
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15: De volta por aqui no seu rádio, na sua sexta, tem mais informação sobre o mundo da bola.
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15: O zagueiro Matheus Dória teve atendido o pedido feito à diretoria do São Paulo para que seu contrato com o clube fosse rescindido. Dória alega que ele e seus familiares receberam graves ameaças de torcedores por meio de redes sociais após falhas recentes. A diretoria tricolor tentou reverter a decisão sem sucesso.
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15: Depois da vitória sobre o Estudiantes e a classificação antecipada na Libertadores na quarta-feira, a quinta também começou com boas notícias para o Flamengo. Plata treinou normalmente em campo e participou da atividade pela manhã no Ninho do Urubu. Titular absoluto do time de Leonardo Jardim, o atacante equatoriano se mostrou recuperado do problema no joelho esquerdo e tem grandes chances de voltar à equipe no jogão deste sábado contra o líder Palmeiras pelo Campeonato Brasileiro, às 21h, horário de Brasília, no Maracanã. Quem também deve enfim voltar ao time no sábado é Pulgar. O volante chileno, fora de combate desde o início de abril por causa de uma lesão no ombro direito, ficou fora das últimas 13 partidas.
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15: O Porto anunciou ontem que não renovará contrato com o zagueiro Thiago Silva. O brasileiro de 41 anos encerra sua segunda passagem pelo clube com o título de campeão português. Nessa segunda etapa em Portugal, Thiago Silva fez apenas 14 jogos, mas conquistou o 33º troféu oficial da sua carreira. Entre outros motivos, o ex-tricolor voltou ao Porto para tentar convencer Carlo Ancelotti a convocá-lo para o Mundial de 2026, mas acabou fora da lista final da seleção. Tô de volta na próxima segunda, trazendo mais informação. Tudo que rola no mundo da bola, você fica sabendo primeiro aqui na Melhor. Abração do Deluca, ótima sexta-feira, excelente final de semana. Fiquem com Deus e até a próxima. Tchau, tchau, valeu.
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12: 12 horas e 32 minutos. Ah, vamos mandar um abraço, né, pro Richard, lá do Bebedouro Containers. Ah, pegando pista aí, tá saindo pra viagem? Deus abençoe você, viu? 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
0: 12 horas e 38 minutos. Hoje o dólar comercial está custando R$5,02. O dólar turismo R$5,20. Cotação do euro R$5,85. Grama do ouro R$728,96. E Bitcoin, a moeda digital, R$386,936,46.
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7: A região sudeste terá essa sexta-feira, dia 22, marcada por muita nebulosidade e condições para chuva em diferentes pontos do território. No estado de São Paulo, o tempo permanece mais fechado, com possibilidade de chuva ao longo do dia, especialmente nas áreas do interior e do oeste paulista. Na capital e faixa litorânea, o sol aparece entre nuvens, mas ainda há chances de pancadas rápidas. A previsão de instabilidade também se estende para todo o Espírito Santo.

0: Previsão do tempo para Bebedouro hoje, sexta-feira, 22 de maio. Sol com muitas nuvens aí durante o dia, períodos de céu nublado também, noite com muitas nuvens, mínima de 15, máxima de 25 graus. Neste momento, na cidade de coração, 24 graus. Fabiola Prata, querida, um beijo no seu coração. Bom final de semana a todos os nossos ouvintes. Breve intervalo na sequência, 5 minutos com Alexandre Garcia.
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2: Olá, amigos de Bebedouro. Bom dia, ouvintes da RB88.3 FM. No nosso encontro de hoje, eu vou falar sobre o Brasil dos milhões, dos bilhões e nada honesto. É o Brasil dos vigaristas, dos venais, dos compráveis e dos que compram, das lavagens de dinheiro. Vou falar sobre isso, porque está insuportável. E o problema nosso é a nossa imobilidade, a nossa acomodação, enquanto o Brasil vai afundando lentamente nessa crise, nesse lamaçal de crise moral. Você pagou imposto dia 20? Vai pagar imposto no fim do mês? Já percebeu o quanto de imposto que você pagou no que você comprou hoje? No quanto de imposto que é descontado do seu contra-cheque? No quanto de imposto que você paga em tudo, na escola dos filhos, na gasolina, no diesel, no gás, na eletricidade? Pois é, juntando o seu imposto com os dos outros, vai dar 5 bilhões para os partidos políticos fazerem a campanha eleitoral deste ano. 5 bilhões, você não tem a menor ideia do que seja isso. Talvez você não tenha a menor ideia do que seja 1 milhão, ou 5 bilhões, são 5 mil milhões, é uma coisa incrível. Então, o que você acha da ideia de que o partido devia viver sustentado pelos seus seguidores, pelos seus associados, inscritos, e não por... Como é que eu vou pagar imposto que vai ser usado no partido que é o... adversário do meu partido, né? Não faz sentido, mas fizeram essa lei. Além dessa lei, a Câmara dos Deputados aprovou o limite de multa para o partido que não prestou contas desse dinheiro que é seu também, né? E que partido que ficou devendo, que tem 15 anos para pagar, quer dizer, gastou mais ainda do que recebeu, administrou mal o nosso dinheiro... quer cargo de governo e administra mal o próprio dinheiro do partido. Imagina que loucura isso. Então, é um absurdo. É um absurdo. Eu queria comentar com vocês esse absurdo, porque a gente está num tempo em que se fala em bilhões, milhões. Contrato com a família de Alexandre de Moraes, 129 milhões. Aporte no Taiaiá do Toffoli, 35 milhões. Ciro Nogueira... agora, mais 14 milhões. Lewandowski recebeu 6 milhões. É sim, patrocínio do filme também, lá do Flávio, sobre Bolsonaro. Parece que o Vorkaro entrou com 12 milhões de dólares. Então, é muito dinheiro aí. E eu acho que é um dinheiro que vem de gente que não suou. Porque o dinheiro correto é aquele que vem, é resultado do trabalho. Pode não ser o trabalho físico, o trabalho corporal, mas o trabalho mental também. Mas o trabalho legal e honesto. E a gente vê aí a dona Deolane, tem 20 milhões de seguidores essa mulher, já tinha sido presa, Deolane Bezerra foi presa de novo ontem pela Polícia Civil de São Paulo. Lavagem de dinheiro para o Marcola, para o PCC. Gente, é o crime tomando conta. Foram bloqueados dela 327 milhões, mais 17 veículos, que a notícia diz veículos de luxo. Eu duvido que tenha lá um Rolls Royce, um Maybach, né? Um veículo realmente de luxo, porque eles põem veículo de luxo. É veículo mais caro, mas não é veículo de luxo, em geral. Né? 4 imóveis. Gente, isso que eu não estou falando do dinheiral que roubaram de 4 milhões de aposentados, roubaram 6 bilhões dos aposentados. Tem um que está preso, tem outro que está envolvido, que é o filho do Lula, que está aqui na Espanha. Né? Então, gente, esse é o Brasil. Imagina se eu for contar para os espanhóis aqui, eles não vão acreditar que haja tanto dinheiro, tanta riqueza nesse país e haja tanta pobreza. E haja um povo, uma maioria do povo que paga imposto, que trabalha, que é honesta, né? E que é explorada por essa gente que ocupa cargos para ganhar dinheiro. Né? Eu conheço a história de muitos, né? Não é só na área federal. Na área municipal também e na área estadual. Infelizmente é isso.
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5: 12 horas e 51 minutos, chegamos ao final da Rotativa RB. A todos uma sexta-feira maravilhosa, bom final de semana, muita coisa gostosa para se fazer, aproveite o seu final de semana, fique nessa sintonia, curtindo a programação da RB 88.3, Nossa Paixão é Você, e até segunda, pessoal, se Deus quiser. Tchau, tchau.
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1: Opa, que legal, olá você. Boa tarde, menina, boa tarde, menino. Ligadinho aí na 88.3 RB FM. Chegando a partir de agora com muita música boa pra você, né? Ligado na mais gostosa, na mais ouvida, 88.3 de Bebedouro, São Paulo, Brasil, para o mundo. Tô chegando com muita música legal, hein? Boa tarde, Aninha! Aí, ó! Começando bem, né, Aninha? Boa tarde, você, lindona! Obrigadão pelo sua companhia, pelo seu carinho, sua preferência, tá? Vamos junto e misturado, sempre, sempre, sempre, sempre com a melhor música! Lembrando, hoje é sexta-feira, 22 de maio, ano de 2026. Obrigado a você que vai ficar na minha companhia a partir de agora com muita música boa rolando pra você, viu? Ó, parabéns a você que completa mais um aninho de vida hoje. Saúde, paz, amor, carinho. SRB FM, a mais gostosa, a mais ouvida. Tá tudo bem aí? Como é que você tá? Tá tudo de boa? Tá beleza? Tá maravilha? Aí, ó! O meu amigo Macalé, também é Roger Pipas, todo mundo na sintonia, né? É, a galerinha toda ouvindo a programação. A Cá Franco também tá mandando abraço, né, Cá? Boa tarde, Cá. Obrigadão pelo carinho. Oiê! Tudo bom, Cá? Vamos começar a nossa tarde legal com música boa chegando aí, ó.
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2: E a galera vem chegando, tá dando um oizinho meio tímido, mas tá chegando a Serinha do Jardim Novo Lar também junto comigo, né? Todo mundo na mais gostosa e na mais ouvida, com certeza. Chegando aí a minha primeira, Joelma e Luan Santana, Saudade que Maltrata. Eita coisa! Aí, ó, solta o play, DJ, vem comigo, bora! Sim.

0: Luazito Santana e Joelma, saudade que maltrata. Boa tarde pra você, curtindo aqui a programação RBFM, a mais gostosa, a mais ouvida. E aqui a minha amiga, deixa eu ver aqui, cadê a Ká Franco? Tá mandando aí um beijão hoje para a Rogéria Rodrigues, que faz aniversário, né? Aí, Rogéria, beijão pra você, a irmã do Reinaldo Rodrigues, a do Ikegami, que legal, viu? Rogéria, um beijão, feliz aniversário pra você da Ká Franco, nosso aqui da RB também. Parabéns, saúde, paz, amor, carinho pra você, beleza? Quem tá comigo também, Silvinho? A Edna. Oi, Edna. Boa tarde, tudo bem, Silvinho? Toca a música do Roberto Carlos, escolhe uma bem bonita aí, tá? Ofereço aí pra Ivone, pra Maria Luísa e pra minha amiga Ângela. E por falar nisso, a Rosa Maria tá aqui com a gente também. Cadê a Rosinha? Rosinha Maria. Boa tarde, Rosa. Fala comigo que eu te escuto.
1: Boa tarde, Silvinho.
0: Oi.
1: Conheço, saudade, sabedoria, saúde.
0: É isso aí, Rosinha.
1: Essa pra mim, César Menotti e Fabiano, ausência.
0: César Menotti e Fabiano, beleza. Vou tocar pra você, viu? Roger Pipas, fala comigo. Aí, ó.
2: Ô, Silvinho, boa tarde.
0: E
2: ô,
0: aí?
2: Silvinho.
0: Beleza?
2: Toca para nós aí, bijuteria de Kitchen House.
0: Opa, boa, hein, velho?
2: Conhece pra toda a rapaziada aí da construção.
0: Pro legal, Ricão, legal. Vamos Douglas, na sequência aqui, viu?
2: O Pioi.
0: Pioi.
2: Big Money.
0: Aí.
2: Tá eu e o Macalé aqui.
0: Aí,
2: pro Vandão, pro Chapolin.
0: Chapolin colorado.
2: Todo mundo sintonizado aí. Valeu, Silvinho.
0: Seu Madruga, dona Florinda. Conhece
2: pra Celinha também, ela curte demais o Kitchen House.
0: Já tá na linha aqui, ó.
2: Que ela tem, valeu.
0: Aí, garoto, Celinha do Jardim Novo lá, a menina top, top, top, top. Oi, Celinha.
3: Boa tarde, Silvinho, menino top, top,
0: olá.
3: Top, o príncipe da tarde.
0: Tudo bem?
3: O garoto apaixonado pela Dani.
0: Olha!
3: Boa tarde, Geisa.
0: É nóis.
3: Boa tarde, ouvintes da RB.
0: Tudo jóia?
3: Tudo bem com vocês?
0: Tudo bem.
3: Comigo também está tudo bem, graças a Deus.
0: Meio friozinho,
3: sumidinha, né?
0: Sumidinha, né,
3: Silvinho?
0: É verdade, hein?
3: Ontem eu não estava aqui, fui em Barretos acompanhar meu esposo no médico.
0: Tá tudo bem?
3: Mas... tá tudo bem, deu tudo certo,
0: que
3: graças
0: bom,
3: a Deus.
0: Que legal.
3: Ô Silvinho,
0: oi.
3: Se for possível, toca aí pra gente com o Milton Nascimento, Travessia.
0: Travessia.
3: Se der pra tocar, a gente oferece pra você, pra sua Dani,
0: beleza,
3: pra Geisa, pros ouvintes,
0: legal,
3: pra toda a equipe da RBFM TV. A nossa paixão é você. Eita, moleque doido.
0: Outra.
3: E aí, ó.
0: Aí, ó.
3: E aí, ó.
0: E aí, né? Ó.
3: Sim.
0: Que legal, aí, ó.
3: Mas tá bom. Aí tu fiquem
0: obrigado,
3: todos na paz,
0: viu?
3: Nas bênçãos de Deus e na proteção de Santa Rita de Cássia.
0: Opa!
3: Que hoje é o dia dela.
0: Que legal.
3: Das causas impossíveis.
0: Ah, que legal, hein?
3: Boa tarde pra todos.
0: Obrigado, Celinha. Aí, ó. 1h15 agora, né? Daqui a pouquinho, Mega Sena. Prêmio acumula 300 milhões de reais e será sorteada neste domingo, dia 24, hein, pessoal? Olha só, é uma data especial aí, né? Domingão, dia 24. A Beth Pass também tá aqui, produção, agora ou depois? Agora! Vamos lá com a Beth Pass, então. Oi, Beth! Tudo bem? Fala comigo.
4: Boa tarde, Silvinho.
0: Oi.
4: Aqui é a Beth Pass.
0: Tudo jóia?
4: Eu queria mandar uma música especialmente hoje pra aniversariante do dia.
0: Quem
4: Josiane
0: é?
4: Dalmazio.
0: A Viviane!
4: Ela tá lá na casa dela te ouvindo.
0: Opa, que legal!

0: Não. Parabéns pra ela,
1: isso.
0: Tudo de bom.
1: Maravilha. Tá aí, Viviane Dalmaso, boa tarde a você também. Saúde, paz, amor, carinho, viu? Tudo de bom aos aniversariantes do dia. Aí, ó, coisa boa. Segura que eu vou pro intervalo rapidinho. Volto já já aqui na mais gostosa, na mais ouvida RBFM. Líder de audiência no horário, molecada. Dá umas quatro, só dá Silvinho na tarde gostosa. Aqui da RB, o pessoal tá lá em Crato, no Ceará. Tá ouvindo a gente também lá, Claudiane Feitosa, né? Os filhotes, o papai, a mamãe, tá todo mundo sintonizado via internet www.radiorbfm.com.br, certinho? Aguenta aí que eu volto já já com mais pra você. Sextou, bebê! Sexta-feira de Silvio César Salvador, de saúde, de superação, é? É de simplicidade, meu amigo. 1:17, agora boa tarde a você.
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2: Galerinha, 1h19. 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
3: É isso aí, Silvio. Tá atropelando você mesmo aí, garoto. Que isso? Toma cuidado, ó, sinal verde ali, rapaz. É coisa de louco, hein? 1h19 agora, vamos com música chegando pra você. Gustavo Mioto, Love Mais 18. Também aí é Guilherme Benuto, Hugo e Guilherme. Haja Colírio. Aqui na programação RB FM, eu volto já já. Fica aí, ó.
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6: Fazendo Love Mais 18. Manu e Mioto fazendo Love Mais 18, vai.

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5: Muito bem, 1h24, 1h24. Daqui a pouquinho também tem o Gustavo da Rede Total, né? Drogaria Gerentão. Vai falar com a gente que também, a Tia Tereza também tá aqui na linha mandando um abraço, né? Ô, Tia Tereza, passei pertinho fazendo um motossom hoje, né? Quase que eu fiz uma buzineira. E, ó, tia, traz café pra nós, viu? Menino, tava um frio de moiar o bigode, pelo amor de Deus, dá fazão. Vamos lá com o Guilherme Benuto, o Hugo e Guilherme. Haja colírio, bebê, aqui na RB. Chama, vem!
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0: Olha que legal, né? Ah, molecada, indicação aí do meu amigo Roger Pipas, também aí mandando pra Celinha que ama aí, né? O Christian Ralph veio a calhar aqui, né? Legal demais, show de bola. Celinha, brigadão, viu? Eita, musicão, hein, Silvinho? Christian Ralph, bijuteria, é o Roger Pipas aí mandando, né? Legal demais, junto com a gente, gente, até as 4 da tarde, bem aí com a gente, vem junto, né? Na mais gostosa e na mais ouvida, certinho? Eu me enrolei, mas danado não, bora com o Sam, bora lá pra cima, vai! 1h33 agora, meu amigo. Nosso intervalo comercial rapidinho, volto já já, com muito mais alegria pra você ligadinho na melhor. Fica aí, ó, segura a peteca que nós volta já com a Rebeca, pera aí, hein?
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0: Olha, gente, a Caixa Econômica Federal anunciou um sorteio especial da Mega Sena para celebrar os 30 anos na modalidade, com uma premiação de 300 milhões de reais. Olha que delícia, hein? O sorteio será realizado às 11 horas da manhã, no dia 24 de maio, domingão, rapaziada. Segundo as regras divulgadas pela Caixa, o prêmio do sorteio especial não acumula. Com isso, se ninguém acertar as 6 dezenas, o valor principal será dividido entre os apostadores que acertarem a quina. Se ainda assim não houver vencedores suficientes, seguirá para a quadra, aumentando as chances de alguém acertar a sequência de números, hein? Opa, bora lá então, até eu vou fazer. As apostas podem ser feitas até às 22 horas, horário de Brasília, no dia 23 de maio, sabadão, pelo aplicativo Loterias Caixa, pelo portal Loterias Caixa ou em qualquer lotérica do país, certinho? Clientes do banco também podem fazer sua aposta pelo Internet Banking, ok? Vai lá, hein? Pensou ganhar essa bolada, hein, molecada? Domingão, seu mais novo milionário do Brasil, meu Brasil Badunil. Bora lá então, 1h34 agora, ó.
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0: Minha amiga Rosa Maria, aguenta aí que a próxima música já é a sua também, viu, Rosa? Já já tem também aí da Celinha Toledo, né? Já já a galera toda participando com a gente. Olha, deixa eu convidar a galera toda que amanhã, sabadão, dia 23, haverá o CRAS Cidadania Sul, né? Lá no extremo sul da cidade, lá no Jardim União. Olha, o CRAS Cidadania está chegando. Traga toda a sua família para um dia de serviços e informações, muita diversão, brinquedos para criançada, cachorro quente, pipoca, algodão doce, brindes e muitos prêmios, e você não pode ficar de fora dessa, né? Terá lá o Saeb, o pessoal da CDHU, o pessoal vai estar todo mundo junto lá, tá bom, pessoal? Na rua Lamartine de Godoy, 601, no Jardim União, tá? Amanhã, sabadão, a partir das 9 horas da manhã. A realização é da Prefeitura de Bebedouro, Cidade Unida e Moderna, Secretaria de Desenvolvimento Social e Cidadania, também aí, né, junto com o CRAS e também Saeb de Bebedouro, beleza? Todo mundo convidado, e amanhã, hein? Dia 23 de maio, 9 da manhã, Rua Lamartine de Godoy, 601, Jardim União, tem CRAS Cidadania Sul, vai lá! Toda a rapaziada, as meninas vão estar te aguardando com aquele carinho todo especial. Já já tem mais música chegando, fica aí!
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5: Beleza, maravilha, maravilha, maravilha. Tamo de volta, né? Tamo de volta aqui na RBFM, Hora Única, Dr. Paulo Fenelon, aí, garoto. 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Muito bem. 1h43, agora a música chegando pra você.
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5: Menotti Fabiano. Ciumenta. Aí, Rosa Maria. Boa tarde a você, mulher. Tamo junto, hein? Só vem. Aí, ó.

0: Rick Valen, coração pirata, bebê. Que isso, canta muito Rick Valen pra você aqui na 88.3 RBFM, a mais gostosa e a mais ouvida, beleza? Negócio é o seguinte, hein? 5 para as 2 agora, nós vamos pro nosso intervalo comercial rapidinho. E na sequência eu tô de volta com muito mais pra você ligado na melhor, tá certo? Até as 4 da tarde, muita música boa rolando pra você aqui na programação 88.3 RBFM, a mais gostosa, a mais ouvida. Hoje, sexta-feira, 22 de maio, ano de 2026, bebê. Como é que você tá aí? Tranquilo? Só bem, viu? Aí, ó. Ô, Celinha, já tem a sua também, viu, menina? Fica aí, ó.
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0: Olha, daqui a pouquinho tem Milton Nascimento, Travessia, Neto e Guilherme. Aí pra você ligadinho na melhor, hein?
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5: Meu amigo Edson Rodrigues, o Macalé. Aí, ó, fala comigo, Macalé.
6: Boa tarde, Silvinho. Boa tarde a todos da Rádio Bebedouro.
5: E aí, garoto?
6: Silvinho, toca pra nós Martinho da Vila aí.
5: Martinho
6: Existem
5: da Vila.
6: Mulheres.
5: Legal, essa é boa, hein?
6: Manda aí pro Roger, pro Fernando, pro Adão, pro Nico, pro Vandão, pra todos da Rádio Bebedouro FM. RBFM, nossa paixão é você. Aí, ó!
5: Aí, ó, moleque doido! Um abraço a você! Manda um abraço ao meu amigo Sérgio, frentista, né? Aqui no posto, no Jardim Cláudia. É, o Sérgio ali no posto do lago, o Marcelo, o Celso, a galera toda tá com o radinho. Estão trabalhando com o radinho conectado aqui na RBFM, na mais gostosa, na mais bonita. Sérgio falou assim, o dia que você não mandar um abraço pra mim, irmão, eu vou colocar diesel no tanque da sua PCX, você vai ver. Ô, Sérgio, que isso, ó! Aí, ó! Abração pra vocês, viu? Obrigadão pelo carinho, audiência e companhia, rapaziada.
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5: A indicação da Celinha Toledo, pediu, tô tocando, Celinho. Travessia. Milton Nascimento, a Celinha Toledo. Depois tem Roberto Carlos, Além do Horizonte. Duas e um. 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

0: Rei Roberto Carlos, além do horizonte, pra você ligadinho na melhor, né? A tia Tereza, que beleza, tá aqui na linha comigo também. Tia Tereza, boa tarde, tia Tereza. Tudo bem, minha querida? Fala comigo, fala.
1: Oi, Silvinho. Oi. Boa tarde, meu príncipe da tarde.
0: Que legal. Silvinho. Oi, tia.
1: Tia Tereza. Se der pra você tocar, toca a música do Bruno e Marrone por um minuto.
0: Nossa,
1: eu quero oferecer pra Aline, pro Luiz Otávio, pra você, pra tua esposa, pra todos os ouvintes.
0: Legal.
1: E que você tenha uma boa tarde.
0: Obrigado,
1: um bom fim de
0: tia.
1: Semana.
0: Valeu.
1: Tudo de bom com você, com Deus. E tudo de bom pra você, tá bom?
0: Obrigado.
1: Beijo.
0: Tchau, tia. Beijo. Deus. Fica com Deus. Silvinho, nosso locutor, nota 10. A Celinha falou aqui, ó, Celinha. Entrou a mulher falando no meio da música. Vai, ai, cala a boca. Judite, pelo amor de Deus. Aí, ó. Ô, Joaquim, boa tarde. Você tá bom?
2: Boa tarde, Silvinho, meu querido.
0: Bom, meu parceiraço.
2: Boa tarde pra nós.
0: Como é que você tá?
2: Boa tarde a todos os ouvintes.
0: Tá chisque no último?
2: Silvinho, muito agradecido por mais essa semana de alegria
0: garoto.
2: Que você trouxe pra nós.
0: Eu que agradeço, viu?
2: Nossas casas, nosso trabalho. Muito
0: obrigado.
2: Agradecido.
0: Legal.
2: Deus sempre te abençoe e te ilumine.
0: Nós todos,
2: e
0: viu?
2: Manda mais um musicão pra nós aí, Silvinho.
0: Vamos.
2: Eu, Marciano, Aline.
0: Aline!
2: Pra vocês e pra todos. Ouvintes.
0: Beleza.
2: Tarde maravilhosa.
0: Obrigado, Joaquim. Um abração a você, meu amigo Guilherme Funileiro, na sintonia também. Alô, Guilherme, um abraço, viu? Tia Tereza, Bruno e Marrone, por um minuto, aqui na RB FM. Boa tarde a você. Aí, ó, chega mais, vem comigo, vem.

0: 2h14, meu amigo. Tá aí o Bruno e Marrone por um minuto. Indicação da tia Tereza. Que beleza, né? Tá ouvindo a gente lá no Tropical, né, tia Tereza? Boa tarde, viu? Olha, Bebedouro realiza entrega de veículos para fortalecimento das ações de saúde do trabalhador em Bebedouro, tá? Daqui a pouquinho eu vou estar falando aqui pra você. Então segura aí, que é rapidinho, eu tô indo pro meu intervalo, mas eu volto já com muito mais pra você.
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5: Olha que legal, né? Deixa eu mandar um abraço aqui. Deixa eu mandar um abraço pra rapaziada muito legal aí da empresa GFS. Tá na sintonia lá no Parque Industrial, lá na rua João Goulart, isso? Esqueci o nome da rua. João Gutenberg, rapaz. João Goulart, João Gutenberg. É primo do outro lá, né? Quem tá ouvindo a gente lá é o Andinho. Alô, Andinho. Boa tarde, meu irmão. Tá aí na sintonia, né? O Vininho, o Breno, o Mário também tá ouvindo a gente. Tá uma galera toda trabalhando, sintonizada na melhor, na RBFM, na mais gostosa, na mais ouvida. Top, top, top. Aí, ó. Boa tarde a vocês aí, viu? Obrigadão pelo carinho, audiência e companhia. Tamo junto, rapaziada. 2h18, eu volto já com mais, hein?
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5: Delícia feita pra você curtir toda hora, de manhã, à tarde, à noite, aonde você quiser, segunda a sexta, segunda a sábado, segunda a domingo, segunda feriado, molecada, tamo junto e misturado, né? Olha, a Prefeitura de Bebedouro, por meio da Secretaria Municipal de Saúde, né, nesta sexta-feira, dia 22, às 11 horas, entregou vários veículos para vigilância sanitária na região da abrangência, né, do Sereste, Centro de Referência em Saúde do Trabalhador. A cerimônia foi realizada, né, na Secretaria Municipal de Saúde e marca um importante investimento no fortalecimento das ações voltadas à saúde do trabalhador, garantindo estrutura e eficiência no atendimento e nas atividades desenvolvidas pelos municípios da região, viu, pessoal? Os novos veículos irão auxiliar nas ações de fiscalização, prevenção, promoção da saúde e acompanhamento das condições de trabalho, ampliando o suporte oferecido pelas equipes de vigilância sanitária, beleza? 2h20, agora chegando mais música pra você, ó.
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5: Hungria, inspiração e brilho raro. Boa tarde, você, RB. A nossa paixão é você, bebê. Aí, ó. Vem comigo, vem. Solta o som.

0: rapaziada, né? Boa tarde a vocês, viu? Ligadinho aqui na melhor, hoje é sexta-feira, olha que delícia, sexta-feira gostosa, sexta-feira legal, ouvindo a RB FM, certinho? Nós vamos até às 4 horas com muita música pra você, manda seu beijo, manda seu abraço, fique à vontade, manda aí, olha, www.radiorbfm.com.br, o nosso site, aí na internet pra você mandar o seu alô, viu? Tá ouvindo a gente aí? Muito obrigado pelo carinho, audiência e companhia. O nosso WhatsApp, 996018304, manda aí também e a gente manda seu alô pro ar de boa, certinho? Lembrando, molecada, tudo jóia com vocês aí? Aí, ó, ô Macalé, já tem a tua música, fica ouvindo aí, beleza? Obrigadão pelo carinho, audiência e companhia. Vamos fazer o seguinte, nosso intervalo comercial rapidinho, eu volto já com mais pra você aqui na 88.3 RB. A nossa paixão é você, bebê, segura aí.
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4: Oi, uma ótima sexta-feira para você. Sou Luana de Oliveira, chegando na programação. Hoje, dia do abraço. Um abraço especial a você, o nosso melhor ouvinte. E vamos começando com o nosso horóscopo. Áries, Touro e Gêmeos.
1: Áries.
4: Ariano, muitas coisas podem ser feitas para sua alma se sentir mais segura. Mas talvez a mais importante de todas seja de acalmar sua alma antes de empreender qualquer tipo de ação, para acertar na tecla pertinente. E a cor para hoje é o creme.
1: Touro.
4: Oi, Touro. Nem sempre há clareza suficiente para entender qual, dentre todas as opções de ação, seria a acertada. Nessa hora, o melhor a fazer é depositar um voto de confiança na vida e se entregar a ela com desapego aos resultados. A cor para hoje é o preto.
1: Gêmeos.
4: Oi, Gêmeos. Pensar muito não significa conquistar esclarecimento, porque acontece frequentemente de sua alma embarcar em linhas de pensamento que levam a verdadeiros becos sem saída. Aprender a pensar é o melhor objetivo possível. A cor para hoje é o roxo. Daqui a pouquinho, Câncer, Leão e Virgem.
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0: Olha, lembrando você que motorista é condenado a 135 anos de prisão por abusar sexualmente crianças e adolescentes do transporte escolar. Sabe de onde? Colina, meu amigo. Aqui pertinho de Bebedouro, ao lado de Bebedouro, né? Já eu falo pra você, viu? José Antônio Manfrim. É ele mesmo, é o cara. 69 anos, já eu falo, beleza? Fica ligado aí rapidinho, volto já.

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4: Meu amigo Macalé, daqui a pouquinho eu tô tocando Martinho da Vila, Mulheres e Zeca Pagodinho, né? Descobri que te amo demais. Ô Nicão, meu parceiraço. Fala comigo, Nicão.
5: Vixe, esqueci da música.
4: Opa, pera aí, então volta o primeiro áudio aqui, rapaz. Ele esqueceu da música, ele esqueceu do primeiro áudio. Volta tudo. Pronto, chegou, vai.
5: Fala, Silvinho, boa tarde.
4: E aí, meu amigo? Você tá bom?
5: Tá bom.
4: Bom.
5: Tempinho tá mudando, hein?
4: Vixe, uma sopinha, hein, rapaz? Hã?
5: Um salve pro Rodrigão Calheiro que tá aqui em cima com nós aqui, ó.
4: Ó, fazendo barulho aí, ó.
5: Vandão.
4: Hã?
5: O Taço.
4: Hã?
5: O Douglas, o Cabeção.
4: Cabeção.
5: O Roger.
4: O Roger.
5: Macalé.
4: Hã?
5: Toda a rapaziada aí da Beleza. Construção Civil espalhada em Bebedouro.
4: Chique,
5: aí,
4: parceiraço.
5: E todos os seus ouvintes.
4: É nóis, irmão. Valeu,
5: o bicho,
4: viu?
5: Tá pegando aqui, hein?
4: É mesmo? Bora.
5: É, IB, nossa paixão é você. Tamo junto, meu rei. Você tá ligado.
4: Tora o som. E a música, mano? Qual que é?
5: Ixi, esqueci da música.
4: Hã?
5: Manda uma música aí pra nós aí do Claudinho Buchecha.
4: Claudinho Buchecha. Ó, valeu, parceiraço. Obrigadão pelo carinho, audiência e companhia, viu? O motorista José Antônio Manprim, de 69 anos, foi condenado a 135 anos de prisão por abusar sexualmente de 6 crianças e adolescentes em Colina. Gente, ele era responsável pelo transporte escolar na cidade. E para cometer os crimes, ele escolhia as vítimas para deixá-las por último em casa. Os casos vieram à tona em outubro do ano passado, depois que uma das vítimas de 12 anos, olha atenção, relatou em uma carta enviada à professora na escola os abusos que sofria em 2024, quando dependia do serviço de transporte escolar. A partir dessa denúncia, o Conselho Tutelar foi acionado e foi realizada uma primeira escuta especializada. Uma entrevista com o suporte de um psicológico para ajudar crianças e vítimas de violência. E a Polícia Civil começou a investigar o motorista, né? Pensou que ia ficar impune o bonitinho, né? Da bala chita. Além da pena, Manprim também foi condenado a pagar 10 mil reais para cada uma das vítimas dos abusos. Tinha que ser 50 mil para cada vítima, né? É lógico que isso não vai pagar o que a pessoa está sentindo psicológico ali, né? Careca, como era conhecido na cidade, está preso desde o dia 9 de outubro de 2025. Gente, segundo as investigações do Ministério Público e da Polícia, os estupros aconteciam entre 2015 e 2025. 10 anos de estupro! As vítimas tinham entre 11 e 17 anos e uma delas era cega e muda. Cafajeste, safado, sem vergonha. À época das denúncias, as mães chegaram a dizer que nunca desconfiaram de nada e que mantinham uma relação de confiança com Manprim, né? Mano, eu não posso falar o que eu quero, né? Que eu posso ser censurado, posso ser processado, mas canalha, safado, sem vergonha, cachorro, vagabundo, pelo amor de Deus, né? Que é isso? 135 anos é pouco, né? Tem que ser o triplo disso daí. 2h37 aqui na RB agora.
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0: RB, a nossa paixão é você, bebê. Boa tarde, boa tarde, boa tarde. 20 para as 3 agora. Daqui a pouquinho, Reinaldo Rodrigues, direto do Ikegami. Feito para família, feito para você.
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0: Chegando música do meu amigo Macalé, Martinho da Vila. Mulheres. Zeca Pagodinho, descobri que te amo demais. Solta aí, bebê, vai.
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0: Muito bem, tá aí Zeca Pagodinho, descobri que te amo demais, né? Ô, meu amigo Nico, olha aqui, ó, olha que o Macalé tá perguntando aqui, ó, ó, ó, ó, ó, ó, ó, ó, ó.
1: Pergunta pro Nicão se tem churrasco hoje.
0: Tem churrasco hoje, olha lá, tá vendo?
1: Na casa do Roger Pipas, mas, vai, hein?
0: Então, não tem no Nicão, vai ser na casa do Roger Pipas. Eu também vou, hein? Chama que eu vou.
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3: Meu amigo Nico, daqui a pouquinho tem a sua Claudinha Bochecha Conquista, viu? Ligadinho na melhor. Agora tem Grupo Menos é Mais, Simone Mendes, Pedro Pecado, Maiara Maraíza, Narcisista, e muito mais músicas pra você. Fica ligado aí, ó.
4: 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E aqui a gente detona.
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Maiane Maraíza, Narcisista. Boa tarde a você, ligadinho na melhor, hein? Meu amigo Nico Silveira, meu parceiraço. Conquista. Aí, ó, Claudinho Buchecha matando saudade na mais gostosa, meu rei. Aumenta aí, vai. Faz a obra prosseguir, molecada. Tamo junto, hein?

0: 10h03 agora. Tá aí, Claudinho Buchecha. Conquista, ligadinho na melhor, na mais gostosa e na mais ouvida. A indicação do meu amigo parceiraço é o Nico Silveira. Ô, Nicão, um abraço, hein? Hoje tem churrasco, hein? O pessoal tá avisando aí que na casa do Roger Pipas vai rolar aquela linguiçinha de porco, né? Aquela picanhinha. Todo mundo convidado. Levar um quilo de picanha aí, mais uma cervejinha e bora pra casa lá do Roger Pipas, né? É isso aí, rapaziada. Boa tarde a vocês. Obrigado pelo carinho de vocês aí, tá certo? Vamos lá então com mais músicas daqui a pouquinho, agora intervalo, a gente volta já já, ó.
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5: Oi, de volta na programação, você de Câncer, Leão e Virgem.
4: Câncer.
5: Oi, Câncer. As melhores orientações nem sempre provêm de pessoas reconhecidamente sábias. Em muitos casos, o que sua alma precisa ouvir provém da boca de pessoas anônimas, que dizem coisas aleatoriamente, mas que marcam. A cor para hoje é o rosa.
4: Leão.
5: Olá, Leão. Melhor fazer várias coisas ao mesmo tempo do que concentrar seu poder de fogo no que pareceria trazer resultados imediatos. Não se trata de obter resultados, mas de preservar a dinâmica de tudo funcionando o melhor possível. A cor para hoje é o vinho.
4: Virgem.
5: Oi, Virgem. Quando a mente se abre e enxerga perspectivas e pontos de vista antes ignorados, não dá mais para voltar atrás. Como se fosse possível deixar de fazer o que se percebeu? O avanço do esclarecimento é implacável. E a cor para hoje é o salmão. Daqui a pouquinho, Libra, Escorpião e Sagitário.
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7: Beleza, vamos direto com o alô da galera, direto lá pro Ikegami.
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7: Valeu, meu amigo Reinaldo Rodrigues. Amanhã de volta, não. Amanhã não, amanhã é sabadão, né? Só na segunda-feira, hein?
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7: Com muito mais músicas pra você. Fica ligado aí.
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6: Boa tarde.
9: Boa tarde.
7: Bora com mais música chegando pra você curtindo aqui a RBFM, né? Chegando agora o Neto e também o Guilherme. Daqui a pouquinho, porque agora tem Guilherme Benuto e Banda.

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2: Muito bem, ótima tarde pra você. Chegando mais uma com ele, Eduardo Costa, né? Imagina eu. Boa tarde, vem comigo, hein?

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0: Shot, pra você ligadinho na melhor e na mais gostosa, na mais ouvida, né? Meu amigo, minha amiga, é o seguinte, hein? Tá chegando aqui o último recadinho de hoje com ele, o Gustavo, né? O Gustavão que tá aqui na linha, hein? Solta aí, ó.
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0: Belezinha, mais um alô da galera aí com ele, o gerentão da Drogaria Total, meu amigo aí, né? 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Ô, Gustavão, você tá bom, meu irmão? 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
0: 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Obrigadão aí, Gustavo, pela sua participação, fechou? Intervalo comercial, volto já já com as minhas últimas...
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7: Oi, de volta na programação. Agora você de Libra, Escorpião e Sagitário.
2: Libra.
7: Oi, Libra. Algumas manobras se tornaram necessárias, mas cuide para que isso não tire sua espontaneidade, porque não daria sequer para imaginar o que seria uma vida sem espontaneidade, sempre presa a manobras e estratégias pré-concebidas. E a cor para hoje é o azul.
2: Escorpião.
7: Oi, Escorpião. Fazer ajustes nos relacionamentos há de ser um exercício cotidiano, porém sempre com leveza suficiente para que não fique parecendo o pesado conceito de discutir a relação. Ajustes alegres e despreocupados. A cor para hoje é o laranja.
2: Sagitário.
7: Oi, Sagitário. Nem todas as potencialidades podem ser exploradas, porque cada assunto que você empreender toma tempo e recursos. E o dia continuará tendo as mesmas 24 horas de sempre. Adapte o necessário. A cor para hoje é o vermelho. Daqui a pouquinho, Capricórnio, Aquário e Peixes.
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10: Meninos e meninas, 3h39 agora, né? 3h39, muito boa tarde pra você, curtindo aqui a programação RBFM, né? Beleza? Vamos de mais música chegando então aí pra você, ligadinho na melhor. Aperta o play, bora!
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10: Simone Mendes, Direitos Iguais. 20 para as 4 agora.

0: Simone Mendes, está aí pra você, direitos iguais, né, rapaziada? Boa tarde a vocês aí, né, ó. Ai, tamo indo embora já, né? Já minhas últimas também, chegando aí na segunda-feira de volta a partir da 1 da tarde aqui com o programa Super Tarde da RBFM. Muito obrigado a você pelo carinho, audiência, companhia, ligadinho na melhor toda hora, todo dia. Eu, Silvio César, o menino top aí, ó! É nóis, viu? Espero que vocês tenham passado uma sexta-feira linda, maravilhosa, juntinho aqui com o Silvinho na RBFM, tá? Muito obrigado mesmo, de coração, assim, ó. Um beijão gostoso pra você, bebê, tá certo? Aguenta aí meu último bloco de intervalo. Eu volto já com a minha última de hoje aqui na programação RB, certinho? Fica comigo, não sai daí não. Promete, tá palmitado, tá prometido. Então segura, ó.
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3: Olá, de volta na programação. Agora você de Capricórnio, Aquário e Peixes.
1: Capricórnio.
3: Oi, Capricórnio. Em alguns casos, fazer o que se deseja não é o mesmo que suprir uma necessidade. Porque os desejos, em geral, trazem resultados particulares. Enquanto suprir as necessidades, atende demandas de relacionamentos. A cor para hoje é o dourado.
1: Aquário.
3: Oi, Aquário. Encontre o jeito de mudar alguma coisa nos ambientes nos quais você passa uma boa parte do seu tempo. A mudança de cenário propiciará dinamismo em sua alma também. Um sopro de ânimo renovado atravessando seu ser. A cor para hoje é o amarelo.
1: Peixes.
3: Oi, peixes. Rejeitar e criticar é muito mais fácil do que propor algo diferente. Esse é um erro muito comum que, na maior das hipóteses, serviria para ganhar tempo e apresentar ideias, mas na pior delas é para perder tempo. A cor para hoje é o verde. Galerinha, obrigada pela companhia, beijo e até a próxima. Tchau!
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7: Meninos e meninas, 3h49 agora. Muito obrigado a você pelo carinho, pela sua audiência, pela sua companhia. Certinho? Acabou, né? A gente volta aí na segunda-feira aqui na RBFM. Um excelente final de semana pra você e pra toda a sua família, belezinha? Bora lá então.
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7: Minha última, Jorge, Matheus, Henrique e Juliano, Chonei.
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7: Tchau, obrigado.
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1: E agora você vai chonar na nova de Jorge, Matheus com Henrique e Juliano.

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5: Uma ótima sexta-feira pra você. Hoje é dia 22 de maio, dia do abraço. E eu chegando com uma edição fresquinha do Tech World só pra você.
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5: Se segura na cadeira porque o futuro chegou com tudo. E trouxe um babado diretamente da Coreia do Sul que parece história de filme. Pela primeira vez no mundo, um robô humanoide super avançado foi ordenado oficialmente como monge budista. Batizado de Gabi, o androide usou as roupas tradicionais da religião e fez bonito ao imitar perfeitamente as orações, gestos e reverências durante o ritual. A cerimônia diferentona aconteceu em um templo famoso de Seul para tentar aproximar a religião das novas gerações que amam inteligência artificial. Claro que algumas regrinhas da doutrina tiveram que ser adaptadas para o novo monge de metal, como não descarregar a bateria e não machucar outros robôs. Os líderes religiosos da igreja deixaram bem claro que a ideia não é substituir os monges de carne e osso nas tarefas sagradas. Na verdade, eles querem provar que a fé, a tradição e a alta tecnologia podem caminhar de mãos dadas perfeitamente.
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1: É sexta-feira, minha gente. Tô chegando pra mais uma edição do nosso Misturadão aqui na sua rádio favorita. Feliz, feliz da vida em estar junto com vocês. Enfim, é sexta-feira, né? Hoje é 22 de maio. Hoje se comemora o dia do abraço. Então dá um abraço aqui. Aí sim, hein? Vamos abraçar essa sexta-feira juntos aqui e pra curtirmos a melhor programação do rádio. E a gente começa com a Simone Mendes.
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0: junto com a Ana Castela, animando a sua sexta-feira no Dia do Abraço. Aqui é só felicidade, minha gente, é sexta-feira. E agora a gente apresenta pra você a edição do Mundo Pop, as notícias da música pra você.
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2: Sextou, 22 de maio, hoje é Dia do Abraço, então aquele abraço pra você. Tô chegando com uma edição fresquinha do Mundo Pop, se liga aí. Drake parou o mundo da música.

do recordes no streaming, com grandes chances de ocupar quase todo o topo das paradas da Billboard na semana que vem. Para completar a surpresa, o rapper ainda soltou 10 clipes novos de uma vez só. Todo esse conteúdo foi mostrado primeiro em uma live e depois liberado para os fãs. Com esse lançamento gigante, Drake mostra porque é um dos artistas mais produtivos do planeta, jogando uma avalanche de música e vídeo para garantir

0: Jorge Mateus e Lauana Prado. Haverá sinais no seu Misturadão edição de sexta-feira. Ainda teve o Thiaguinho Me Balançou. Também Hugo e Guilherme junto com a Ana Castela. E a gente abriu a edição desta sexta-feira, 22 de maio, com a Simone Mendes, Me Ama ou Me Larga. Essa música é bem legal também. Mais um grande sucesso que você curte, que você canta junto com a gente. É sexta-feira. Um abraço especial pra você que tá ligadinho aqui na rádio, hein? Já já Luan Santana vem aí.
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1: Olha, o Luan Santana lançou em maio do ano passado uma nova versão da música Dona, agora em parceria com o Léo Foguete. Essa faixa, ela faz parte do DVD Luan ao vivo na Lua. E segundo o Léo, essa era a parceria mais sonhada da sua vida.
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0: Gustavo Lima na sexta-feira mais feliz do rádio, no seu misturadão que também teve a Isa, Dolce, ainda Luan Santana com o Léo Foguete, Dona, essa nova roupagem pra essa canção maravilhosa, Dona. Programação tá gostosa, hein, gente? Uma melhor do que a outra. A nossa programação que é feita com muito amor, muito carinho e dedicado a você ouvinte que todos os dias tá sintonizado junto com a gente, o nosso misturadão que volta já já na maior audiência do rádio. Segura aí que é rapidão, hein?
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7: 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Sexta-feira, sua linda. Bom demais estar com vocês aqui nessa rádio maravilhosa, hein? Seguimos com mais músicas. É hora de Murilo Rufi.
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1: Alô, alô, sexta-feira, aquele abraço. E aí, como é que você tá? Sexta-feira, 22 de maio, dia do abraço. E eu tô chegando por aqui com mais uma edição do Mundo Pop pra você. A gravação perdida de Elis Regina, feita em 1976, foi recuperada com a ajuda da inteligência artificial. O engenheiro Ricardo Câmara usou tecnologia de ponta para limpar a voz da cantora, tirando ruídos e deixando o som perfeito. O projeto é tocado pelo filho dela, João Marcelo Boscoli, e vai fazer parte de um novo álbum. A música ainda traz a participação de Paulinho da Costa, o famoso percussionista brasileiro que acaba de ganhar uma estrela na calçada da fama em Hollywood. O lançamento é um encontro histórico que traz de volta a voz imortal da Pimentinha com toda a qualidade atual.
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0: Ana Prado junto com a Simone Mendes. Na nossa programação também teve Marcos e Belucci, ainda teve Manu Batidão Universo junto com Matheus e Cauã. Abrimos a sequência com o Murilo Rufi, Saudade Estranha. Mais um hit, mais um grande sucesso que você curte junto com a gente nesta sexta-feira, hoje 22 de maio. É bom demais estar com vocês. É sexta-feira, minha gente, é só felicidade.
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9: 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Todo o romantismo de Gustavo Mioto e Ana Castela.
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Abrams aqui na nossa programação no seu Misturadão. Olha, o grupo Menos é Mais lançou em agosto do ano passado, junto com o forrozeiro Natan, a música Pela Última Vez, hein? Essa faixa que mistura pagode e forró retrata aí o último pedido de amor.

Brita é moda sertaneja. Pra fechar a edição nesta sexta-feira do seu misturadão, é de Brita e Samuel, Romance Rosa. Ainda teve Grupo Menos é Mais com Natan, Gracie Abrams. E também teve Gustavo Mioto, Princesa, junto com a Ana Castela. E assim a gente fecha a edição de hoje, sexta-feira. Fica aqui a nossa gratidão pela amizade, pela companhia, pela audiência. Pra você que passou essa hora junto com a gente, desejo a você um excelente, um abençoado fim de semana. Paz, saúde, bênçãos aí pra você. Na próxima segunda, a gente volta a se falar aqui nessa rádio maravilhosa em mais uma edição do nosso Misturadão. Tudo de bom pra você, até lá. Tchau, tchau, bebê.

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12: Oi, oi, oi, meus amigos, tudo bem? 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

0: E assim a gente fecha super bem a semana, a segunda edição do Seu Disparada com Maroon 5 e a Lisa Priceless. Continue ligado, bom fim de semana. Segunda-feira eu te vejo por aqui com mais.
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0: 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Segura aí. A gente volta já já com mais músicas.
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0: sexta-feira, papai, o dia mais feliz da semana. Hoje, dia 22 de maio, comemoramos o dia do abraço. Pode abraçar quem você ama. Eu, Edu Ferreira, tô chegando por aqui na Melhor do Seu Rádio com mais uma edição do nosso Blitz Sertanejo. E o Blitz Sertanejo tá bom demais nessa sexta-feira. Como eu já chego, então? Metendo o pé na porta, abrindo a contagem com a posição de número 7 para Danilo e Davi. Apaga, apaga, apaga.
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Simone Mendes, na posição de número 6. Agora vem chegando ela, música bonita pra gente relembrar, Leão, com a Marília Saudade Mendonça, na posição de número 5.

0: firme, hein?
1: Eu te seguro! Panda na quarta posição. Posição essa que marca a meiuca, a metade do nosso Blitz Sertanejo. Eu vou dar um tempinho bem rapidinho, mas eu volto já já.
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5: E tá chegando aquela hora gostosa, hora da gente relembrar agora

0: Faixa aí que mistura sertanejo e samba, faz parte do álbum e DVD Sunset. Bora relembrar? Michel Teló com Sorriso Maroto, é nóis fazer para papá.
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1: Cê tá doido? Que saudade gostosa e divertida foi essa, hein? Já fez um parapapá hoje? Não? Então dá tempo ainda, tá certo? Agora a gente continua na contagem, trazendo pra você a posição de número 3. Felipe Rodrigo, Gosta de Rua. Isso.

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1: E agora é a vez da dupla Marcos e Belucci, sonho de todo casal que ocupou aí a posição de número 2. Agora que rufem os tambores, maestro, porque vem chegando a campeoníssima mais ouvida, mais tocada nesta sexta-feira. Pelo amor de Deus, Jorge e Matheus, com Matheus e Cauã, Gaivota.

0: E é isso aí. O nosso Blitz Sertanejo desta sexta-feira vai ficando por aqui. Mas não fica triste, não. Semana que vem eu volto, fazendo a contagem das 7 músicas mais tocadas por todo o Brasil. Tchau. Excelente sexta. Ótimo final de semana. Eu fui.
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7: Está no ar a Voz do Brasil. As notícias do governo federal que movimentaram o país no dia de hoje.
8: Boa noite para você que nos acompanha em todo o país. Segunda-feira, 18 de maio de 2026. Vamos ao destaque do dia, ciência e tecnologia. Em São Paulo, o presidente Lula anuncia novos investimentos no Cirus, que funciona como um super microscópio de alta precisão. Será ampliada a capacidade brasileira de pesquisa em áreas estratégicas como saúde, energia e novos materiais.
9: Qualquer quantidade de milhões que nós colocarmos é muito pequeno diante da quantidade de milhões que isso aqui vai render para o futuro da sociedade brasileira.
8: E ainda, a Petrobras anuncia 37 bilhões para São Paulo até 2030. O investimento vai gerar cerca de 38 mil postos de trabalho diretos e indiretos. Além do refino, os recursos serão aplicados também em gás natural, energia renovável e na expansão do Porto de Santos. Pablo Mundim.
10: Projetos que aumentam a soberania e diminuem a dependência do país de crises externas.
11: Novidades sobre o novo Desenrola Brasil.
8: Ministério da Fazenda lança calculadora que permite simular valores para pagamento da dívida com melhores condições.
11: E a partir de agora, a renegociação pode ser feita também em uma das 10 mil agências dos Correios.
8: Hoje, na apresentação da Voz do Brasil, eu, Mariana Jungmann e Luciano Seixas.
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8: Investimentos em exploração e produção de petróleo.
11: E ampliação da capacidade de processamento dos derivados, como diesel, nas refinarias.
8: Sem esquecer da transição energética, apostando em cadeias mais limpas e sustentáveis.
11: A Petrobras anunciou hoje um pacote de investimentos de 37 bilhões de reais no estado de São Paulo.
8: O presidente Lula esteve no evento na refinaria de Paulínia, que terá sua capacidade ampliada.
12: A refinaria de Paulínia, no interior de São Paulo, é a maior da Petrobras. Sozinha, a Replan abastece 30% do território brasileiro e seu faturamento representa cerca de 1% do produto interno bruto do país. Estrutura que deve crescer ainda mais com o pacote bilionário anunciado pelo presidente Lula. Até 2030, a Petrobras vai investir 37 bilhões de reais no estado de São Paulo. Do total, 17 bilhões serão destinados ao setor de refino. E só na Replan serão 6 bilhões de reais em novos projetos. Com isso, a refinaria será capaz de processar 460 mil barris de petróleo por dia, 5% a mais do que a capacidade atual. Segundo a presidente da Petrobras, Magda Chambriand, os investimentos estão alinhados com a meta de buscar a autossuficiência na produção de diesel.
13: A Petrobras é responsável pelo abastecimento de 75% do diesel do território.